0: doutor Joaquim Luís Costa, que já foi nosso convidado em outros programas. É licenciado em Ciências Históricas, ramo científico, e pós-graduado em Bibliotecas e Arquivos, mestre e doutor em Ciência da Informação. O seu percurso profissional principiou em 2003 como catalogador externo na Porta Editora, passando a desempenhar funções nesse ano como bibliotecário no IPAM Matosinhos. Em 2004, iniciou a atividade documentalista na Fundação Ricardo Espírito Santo Silva em Lisboa, até junho de 2007, quando começou a exercer funções de técnico superior na Biblioteca Municipal de Felgueiras. A partir de maio de 2010, marcou o começo da sua ligação à Val de Sousa, Associação de Municípios de Val de Sousa, exercendo funções de técnico superior de História na Rota do Românico. É membro do Centro de Estudos da População, Economia e Sociedade e da Associação Portuguesa de História Económica e Social e dos Amigos del Românico. Mal seria se não fosse. É autor de vários artigos, monografias e contribuições em monografias no âmbito de estudos da comunicação científica e de história local. Para além do livro que vamos falar hoje, Os Arcos Memoriais e Marmorais, é autor também de outra publicação sobre Manuel Faria e Sousa e de um livro para crianças chamado Mafalda e a Luz, uma história românica, que também vamos aqui conhecer. E apresentados os convidados, vamos começar então com a doutora Daniela, a quem agradeço mais uma vez a sua presença aqui na Rádio Clube Penafiel, porque eu sei que não anda com a vida nada fácil, e julgo que neste momento, que estamos a começar um novo ano civil, seria importante que os penafidelenses, sobretudo, conhecessem um pouco melhor o que é que 2023 nos terá mais ou menos reservado em termos culturais. O que é que eu sei que há coisas que ainda não podem ser reveladas, mas iria começar, doutora Daniela, o que é que nós poderemos assim levantar um bocadinho o véu em termos culturais para o município penafiel?
1: Bom, desde logo, o município de Penafiel vai procurar dar continuidade ao trabalho desenvolvido no âmbito da nossa cultura e que, felizmente, e somos, acho que deveremos nos orgulhar disso, da cultura, que ela, a maneira como ela é promovida aqui no nosso concelho é de renome. Queremos dar continuidade, todavia também sabemos que a pandemia veio bloquear alguns eventos culturais, mas agora com o regresso à normalidade, no ano 2023 iremos retomar outras atividades culturais que já foram realizadas. E também temos agora o ponto C, que vai ser agora um sonho realizado, é um anseio de todos os penafidelenses, e portanto o ponto C vai ser aqui um lugar de destaque para darmos continuidade ao desenvolvimento da cultura aqui da nossa terra e do concelho, é claro, mas também sobretudo da nossa região. E vai despolutar aqui um aumento de promoção cultural, um aumento da economia local e toda aquela envergadura que traz o ponto C nas artes e nos espetáculos, que pode trazer uma novidade aqui para o nosso concelho.
0: E estaremos com certeza todos curiosos, até porque quem passa... Quem, olha, já agora fazendo a publicidade da Penafiel, quem vai à biblioteca de Penafiel, quem vira ali na variante para a biblioteca, vê logo aquele edifício, digamos, que tem ali uma estrutura magnífica e com certeza será um sítio onde Penafiel terá ali um ponto cultural. E já que temos aqui um outro convidado que tem a ver com a Rota do Românico, a Rota do Românico e os seus monumentos também é uma parceria importante para o município, com certeza.
1: Claro que sim, a Rota do Românico é uma mais-valia, não só para o município, para a nossa região, para o nosso país. E Penafiel é detentor de grandes monumentos da Rota do Românico, que entrega uma rota, e com certeza que ela é a principal impulsionadora aqui do turismo cultural, onde as pessoas procuram-nos para visitar o nosso património, e que faz isso canalizar aqui a vinda de pessoas ao nosso concelho. E não só, toda a riqueza cultural e patrimonial e a história, não é? Costuma-se dizer que um povo sem cultura é um povo sem história, e portanto o património da Rota do Românico acarreta aqui a história do nosso povo.
0: Mas antes de nós conhecermos aqui um bocadinho melhor a Rota do Românico, eu não posso deixar de perguntar à doutora Daniela, até porque eu sei que é uma pessoa interessada em questões culturais e é licenciada em Animação Educativa Sociocultural, embora depois tenha feito também especializações noutras áreas, que uma das valências, e que também está ligada à Rota do Românico, e que muitas vezes uma pessoa se esquece em termos até dos municípios, é a importância do turismo cultural. Porque hoje em dia um programa alicerçado na gastronomia, nos escritores, nos monumentos da Rota do Românico, nas histórias, tudo isto pode servir para tornar um município, uma localidade, potenciar bastante as suas visitas, não é assim?
1: Sim, é a conjugação de todos esses fatores, não é? É só a questão aqui deste trabalho em rede, das diferentes valências, seja ela em termos de património, da gastronomia, da literatura, da música. Portanto, é uma questão de criarmos aqui uma sinergia e proporcionar um trabalho em rede para desplotar ainda mais esses roteiros culturais, turísticos e fazer mobilizar mais gente aqui ao nosso concelho.
0: E agora eu vou passar aqui a batata quente, já que estamos com o Ronaldo de Românico, teria que falar aqui obrigatoriamente com o Dr. Joaquim. A Rota do Românico, que já começou a ser pensada em 1998, eu sei que começou a exercer funções, aliás, eu já cheguei aqui a meio do seu currículo, já está a ficar um bocado cansada, porque ela é realmente extensa. Mas eu diz aqui que começou-se a exercer funções na Rota do Românico a partir de 2010.
2: Exato.
0: Ora, mas o que eu julgo saber, a Rota do Românico já se iniciou em 1998, portanto, pelo menos foi germinada, começou a ser germinada nessa altura, ou construída a partir de 1998, e atualmente tem 12 municípios, no qual um é Penafiel, 58 monumentos e 2 centros de interpretação. Aliás, em Abragão temos o Centro de Interpretação da Pedra, não é? Eu ia-lhe exatamente perguntar, há uma vertente que a Rota do Românico privilegia bastante, eu sei porque nós recebemos as vossas publicações, mas ia-lhe perguntar, a Rota do Românico, estes 12 municípios, 58 monumentos, 2 centros de interpretação, já começa a ter aqui um peso no território muito marcante, não é?
3: Olá, boa tarde a todos, à sua vereadora, à doutora Adelaide Galhardo, e a quem nos está a ouvir. Sim, de facto, a Rota do Românico surgiu em finais do século XX e o seu grande objetivo é, sim, do desenvolvimento regional. E como tal, a pouco e pouco foi criando uma bagagem, foi criando uns alicerces para que pudesse ser uma mais-valia para todo este território.
0: Este livro, que vamos primeiro, porque eu acho curioso, porque o livro tem vários capítulos, obviamente, e no primeiro capítulo vamos primeiro explicar o que é que são os memoriais ou os arcos memoriais e marmoeirais, porque há aqui muita discussão se são arcos memoriais, se são memoriais, se são marmoeirais. Vamos começar pelo nome. O porquê desta confusão?
3: Pois, isto tem também muito a ver com como as pessoas os viram, como é que o povo os viu ao longo dos tempos. Obviamente que cada um destes monumentos tem uma designação, digamos, oficial. Por exemplo, aqui em Penafiel temos o Memorial da Ermida. Mas muitas dessas designações, na minha opinião, aliás, até refiro isso no livro, deveriam ser outras, atendendo às funções de cada um desses monumentos. E é aí que entra o problema. Qual foi a função desses monumentos? E por isso que nós temos diversas designações, desde memoriais, marmoirais, moimentos, porque aliás, se nós começarmos a pesquisar a bibliografia sobre este tipo de monumentos, por exemplo, para Iriva aparecem 2, 3, 4 designações, e quem diz para aqui, para o da Ermida, também diz para os outros. Isto porquê? Porque ao longo dos tempos, como foi-se perdendo a função para a qual foram criados, foram surgindo diversas interpretações para que é que serviriam esses memoriais. E daí temos que falar em memoriais, marmoirais, monumentos, etc. De uma forma geral, quando nós falamos em memoriais, é para lembrar a memória de alguém. Quando falamos em marmoirais, é para lembrar a morte de alguém. Atendendo ao que eu disse, e no caso do Memorial da Ermida, como tem lá um espaço para receber, digamos assim, um caixão.
0: Um caixão pequenino.
3: Exatamente. E atendendo ao que eu disse, a diferença entre memorial e marmoiral, provavelmente a designação mais correta não seria memorial, mas marmoiral, neste caso, marmoiral da Ermida. Mas quem diz para ali, praticamente dizemos para os restantes 6, porque só ficam a cabo por agora, só temos, e que a gente conheça, são 7. E por isso, o que digo para ali também digo para os restantes. Mas isto, pronto, é um pormenor e vai ao encontro daquilo que sempre aconteceu, ou seja, ao longo destes séculos, houve sempre confusão para que é que eles serviam. Aliás, há aquela história que esses memoriais ou marmoirais eram dos mouros. Foram construídos pelos mouros, não é? E entravam um bocado pelas lendas. E isso já demonstra aí esta questão de para que é que serviam. E depois, com o tempo e com o passar dos séculos, as populações foram sempre dando as mais diversas designações.
0: Nós já vamos aqui às lendas, porque e às histórias, porque não vou deixar fugir a Mafalda, a Beata Mafalda e o Memorial da Ermida. Mas uma das coisas que é nítido é que o Memorial da Ermida hoje em dia vê-se, porque antigamente passava-se na rua e ninguém conseguia ver o Memorial da Ermida, porque aquilo era mato e era uma propriedade privada. E portanto, e aproveitando ter aqui a doutora Daniela, a vereadora da Cultura, a importância de preservar os nossos monumentos, o cuidado que temos que ter com o nosso património, com certeza que é uma preocupação. Eu estou-me a lembrar, por exemplo, Passo Sousa, estou-me a lembrar de tantos monumentos que o Conselho de Penafiel é riquíssimo e que é importante preservar e divulgar, não é assim?
1: Sim, portanto, preservar sobretudo é uma responsabilidade de todos, não é? Do município, das entidades que os regem, que têm a sua gestão. Deve ser preservado porque eles, como disse há pouco, é a nossa história, é o nosso povo e, portanto, é cada vez mais é muito importante fazer esta preservação e procurar incluir a própria população nessa reserva do nosso património e, claro, que a sua divulgação vai fazer chegar a mais pessoas a nossa história, a nossa cultura e daquilo que estes edifícios, estes monumentos puderam proporcionar aqui ao nosso povo. É aquilo que somos hoje.
0: E a pergunta não é inocente, porque eu sei que foi presidente da Confraria do Caldo de Quintandona e secretária da Casa de Ginésia, São Paulo Promoção e Desenvolvimento Cultural de Quintandona. E eu acho, há pouco estávamos a falar no turismo cultural e agora na reabilitação dos espaços, eu acho que Quintandona é um excelente exemplo como é que se pegou numa localidade, numa aldeia que estava perfeitamente abandonada, que não tinha
1: poucos habitantes,
0: que estava ali esquecida e que através deste, quer do Caldo de Quintandona, quer através da Associação para a Promoção e Desenvolvimento Cultural de Quintandona, nomeadamente a Casa Chiné, hoje tens ali um ponto que é uma referência a nível de, não só de Penafiel, mas a nível nacional até, não é? Isto é um projeto que se conseguiu
1: que vai de encontro ao que eu acabei de dizer, que é envolvermos a própria comunidade no sentido de pertença do património que o temos, que é nosso, vai despoletar aqui o maior o sentido de pertença, se for bem trabalhado e bem desenvolvido e eles sentirem-se inseridos e motivados para poderem preservar o seu território, com certeza que irá aqui difundir-se um alargamento da preservação, mas sobretudo da divulgação. Foi o caso da aldeia de Quintandona, porque a aldeia de Quintandona, como disse bem, estava praticamente abandonada, poucos habitantes tinham e a maioria deles já tinham uma idade avançada, e hoje temos uma aldeia de Quintandona completamente renovada, não só arquitetonicamente, mas também em termos de população. Portanto, casais jovens que voltaram à aldeia e, claro, que estes fatores de conseguirmos criar este trabalho em rede de várias instituições, da Casa Chiné, como é lógico, da Junta de Freguesia, da Câmara Municipal, do Grupo Teatro Comediantes, que está lá de resto sediado, mas também o facto de podermos proporcionar a inclusão dos próprios habitantes, dos próprios descendentes de famílias que já lá viveram, fez com que pudesse despoletar aqui uma valorização completamente distinta da aldeia rural de Quintandona e aí divulgar através, claro, da festa do caldo, que de resto também funciona com o envolvimento da própria comunidade.
0: Falámos agora na festa do caldo e o que é curioso é que eu fui uma vez à festa do caldo e vi uma aflitinha para estacionar o carro. E aquilo
1: já
0: era.
1: Há muitos anos.
0: Já foi há muitos anos. Eu sei que tenho que voltar lá, mas já foi há uns anos. Mas realmente o que me achei curioso foi a quantidade de pessoas, o tipo de animação, e depois pessoas de todas as idades que conseguiram atrair. E é espantoso, e acho que isto é um exemplo de boa prática. Como é que se consegue, numa localidade que, enfim, estava em ruínas, fazer-se, e já há outros exemplos a nível nacional, mas portanto isto é um conjugar de uma série de vontades, mas muito obviamente também com o apoio da população. E a Casa Chiné ainda hoje tem várias atividades que leva em cena. Eu sei que agora não estará tão envolvida, mas que continua também com uma programação intensa. Já vamos conhecer aqui outras atividades do município de Penafiel. Claro que o Caldo de Quintandona em setembro já fica aqui para quem não souber aparecer. Diga, doutora Daniela.
1: No terceiro fim de semana.
0: No terceiro fim de semana de setembro. Eu este ano prometo que vou lá outra vez. Mas falando aqui do livro que vai ser apresentado, já agora refiro, amanhã na Junta de Freguesia de Irivo, pelas 21 horas, assim. Há aqui um pormenor que há um bocadinho, eu prometi que íamos falar na Beata Mafalda e temos de falar na Beata Mafalda. A Beata Mafalda, Mafalda Sanches, seu nome, filha do Dom Sanches I, que, portanto, nós temos aqui já agora, refira-se, é o Memorial da Ermida de Sobrado e da Roca, não é? Portanto, aqui. E que o Memorial da Ermida, que é aquele que está em Irivo e que, portanto, é na Junta de Freguesia de Irivo que se vai falar, há uma lenda, uma história associada à Beata Mafalda, que, enfim, que estava no Mosteiro da Roca, não é? E que supostamente, agora essa história vai contá-la melhor do que eu, e que supostamente foi o seu enterro, que, enfim, que ao longo do percurso até chegar à Roca, deu origem, supostamente, ao Memorial da Ermida. Queres falar um bocadinho desta Mafalda, até porque tem aqui um livro para crianças, que é Mafalda e a Luz, uma história românica, não é romântica, é românica. É. Atenção, que é...
3: Trocadilho.
0: É um trocadilho. Eu sei que esta semana é toda muito propícia para o amor, mas isto não é uma história romântica, é românica. Quem é esta Beata Mafalda?
3: Bem, a doutora já...
0: Só dei um cheirinho.
3: Já dei um cheirinho, isso é um facto. Há quem diga que seja a 13ª filha ou filho do segundo rei de Portugal, Dom Sancho I. Não sabe ao certo quando é que ela nasceu, aponta-se duas, três datas, 1195, 1198, mas não sabe ao certo. Sabes que ela morreu a 1 de maio de 1256. Sucede que, atendendo às circunstâncias da época, praticamente desde o início que ela que se começou a conhecer, ela quis seguir a via religiosa, quis ser religiosa. O problema é que naquela altura nós tínhamos um problema de fronteiras com Leão e com Castela. E naquela altura o irmão dela, Afonso II, numa tentativa de resolver os problemas fronteiriços, decidiu casar a sua irmã Mafalda Sanches com Henrique I de Castela.
0: Que não correu bem, pelos vistos.
3: Pois, desde o início não correu lá muito bem. Obviamente que ela não estava para lá muito virada, digamos assim, mas como era uma questão de reinos para garantir a segurança do reino e a paz com outro reino, ela aceitou. E os problemas começam logo aí. O problema é que há quem diga que quando ela foi para Medina del Campo casar com Henrique I, ela teria cerca de 18 a 9 anos de idade.
0: Já era velha para a altura.
3: Pois. O problema é que Henrique era novo demais. Há quem diga que só tivesse 12 anos de idade, não é? E os problemas começam aí. Há quem levantasse a questão junto do Papa que eles não se podiam casar, em primeiro lugar porque ele devia questões de sangue, porque eles eram parentes em grau proibido, e houve logo uma queixa, digamos assim, para o Papa numa tentativa de invalidar este casamento. E depois também há uma outra tentativa de invalidar o casamento através do facto de esse casamento não se ter consumado. Isto porquê? Porque naquela altura, para consumar o casamento, tinha que haver a relação sexual. E essa relação não existiu. Há quem diga que nessa altura, Mafalda Sanches chegou a dizer que Henrique I precisava era de uma mãe, porque a mãe dele já tinha morrido, propriamente uma mulher. Ou seja, não faltaram razões nessa altura para tentar inviabilizar esse casamento. O certo é que ele acabou inviabilizado porque Henrique I morreu. Há duas versões, que ele caiu do cavalo, outros que foi uma telha que caiu de uma quilotão da cabeça, mas independentemente disso, ele acabou por morrer.
0: O que deu muita sorte à dona Mafalda, não é?
3: Que deu muita sorte, ficava de certa forma livre daquele compromisso que teve com o seu irmão. Isso possibilitou ele voltar para Portugal, né? Neste caso, quando ela estava em Castela, era rainha de Castela, mais de 2 anos, digamos assim, que durou esse casamento, estava livre, voltou para Portugal, estava ali para fazer o que ela queria, que era seguir a via religiosa, e foi diretamente para Arouca. E uma das primeiras atividades que fez em Arouca foi transformar o mosteiro de Arouca, que era beneditino, em cisterciense. Aliás, não só ela, mas também as irmãs, foram das que transformaram muito e que criaram e construíram muitos mosteiros cistercienses. Muitos cistercienses deve-se a Mafalda Sanches e às suas duas irmãs. E foi para lá viver, para Arouca. Mas ela não vivia em clausura, ou seja, ela não estava fechada em Arouca. Quando ela precisava, ela saía. E neste caso, insere-se aí a sua morte. Porquê? Porque ela era devota de Nossa Senhora da Silva, uma imagem da Sé do Porto, e em 1256, saiu da Arouca, foi a Nossa Senhora da Silva, Na viagem de regresso, adoece gravemente, parece com uma doença da bexiga, como disseram, e morre em Rio Tinto. Logo levantou-se a questão de que ela deveria ser sepultada. O problema é que ela era uma mulher rica. Independentemente de ser religiosa, era uma mulher rica. E com o cheiro, digamos assim, nas riquezas do património dela, levantou-se logo uma série de questões na que ela deveria ser sepultada. Obviamente, os Rio Tinto disseram logo, ela tem de ser sepultada em Rio Tinto, porque ela morreu em Rio Tinto. O problema é que os de Arouca disseram também, já que ela vivia cá em Rio Tinto, era aqui que ela devia ser sepultada. Segundo a lenda, houve alguém que disse que, para se colocar o corpo de Mafalda na mula, porque ela andava sempre numa mula, e onde a mula parasse era onde ela ia ser sepultada. Pelo que parece e pelo que diz a lenda, ela foi diretamente para Arouca. Nos locais onde a mula parou, ou seja, o cortejo fundo parou para descansar, construíram-se memoriais, entre os quais o memorial da Ermida.
0: E agora que ficamos...
3: Isso é uma lenda. Atenção.
0: E agora que ficamos a conhecer aqui um bocadinho melhor o memorial da Ermida e a lenda da Beata Mafalda, que também foi rainha, e que temos aqui outra rainha que também deixou, e que poderíamos falar um bocadinho, a Rainha Mafalda, que também deixou aqui em Penafiel alguma da sua importância, porque eu vou-lhe perguntar, porque há aqui confusões, porque as duas foram rainhas. É que há aqui uma confusão entre a Rainha Mafalda, esposa de Dom Afonso Henriques, e a Rainha Mafalda, que, neste caso, estamos a falar, filha de Dom Sancho I. E estas Mafaldas dão muita confusão. Mas vamos para o primeiro momento musical do programa de hoje, da responsabilidade. Neste caso, a primeira música vai ser a Dr. Joaquim, a segunda a Dra. Daniela. Eu gosto particularmente de Simon & Garfunkel, ouço-os imensas vezes, e este tema em particular, Sound of Silence. Mas ia-lhe perguntar, o silêncio é importante?
3: Muitas vezes é. Muitas vezes estar em silêncio é muito bom para refletirmos sobre a nossa vida, para pensarmos o que nós somos neste mundo, mas também está, de certa forma, relacionado com estes monumentos que nós que vamos apresentar amanhã neste livro em Irivo. É porque muitas vezes nós passamos por eles e eles estão em silêncio, mas dizem-nos muito desses tempos da Idade Média.
0: Doutor Daniel, tenho que lhe fazer a mesma pergunta. Eu sei que é complicado trabalhar em silêncio, mas precisa do silêncio também para trabalhar, para se concentrar. O silêncio é importante?
1: Sim, é importante. Há momentos que é necessário haver esse silêncio. E, portanto, mas também é preciso encontrar o meio termo, não é? Eu não gosto muito do silêncio. Eu gosto de estar em volta da confusão e de pessoas e de gente e de vozes. Mas também preciso do meu momento.
0: Então vamos deixar agora os nossos ouvintes apreciar o Sound of Silence com Simon & Garfunkel.

0: Depois do primeiro momento musical do programa de hoje, voltamos à conversa com a doutora Daniela Oliveira, vereadora do Pelouro da Cultura da Câmara Municipal de Penafiel, e com o doutor Joaquim Luís Costa, técnico superior da Rota do Românico, a propósito do livro que vai ser apresentado amanhã, Os Arcos Memoriais e Marmorais da Idade Média à Atualidade, na Junta de Freguesia de Irivo. Mas não podíamos, já que tem aqui a vereadora com o Pelouro da Cultura, a doutora Daniela, de deixar de falar de um marco cultural no município de Penafiel, que é o Escritaria, e que continua e que está para durar, não é assim?
1: Claro que sim, continua, está para durar. É um marco, como disse, regional, nacional e agora até internacional, uma vez que tivemos com o Escritaria há bem pouquíssimo tempo em Angola, numa homenagem ao Pepe Tela, também autor, que aqui esteve connosco no Escritaria.
0: E, portanto, nós já falámos aqui, nomeadamente, de um ponto que vai ser famoso aqui em Penafiel, o Ponto Cego, de certeza que vai ser um ponto, que, aliás, eu estou-me a repetir porque é a mesma designação dele, que vai juntar cultura, criatividade, e que este ano será uma marca, com certeza, para Penafiel, do Escritaria. Falámos também de Quinta Andona, que também é um ponto da qual a doutora Daniela esteve muito ligada, e vamos tendo aqui ao longo do ano, como já tivemos, apresentações de livros, e vou deixar depois também para que nos fale um bocadinho de alguns escritores, como aquele que irá ser apresentado hoje à noite, que lhe vou deixar a missão, digamos assim, de nos falar um bocadinho do que é que vai acontecer hoje à noite também aqui em Penafiel. Há pouco estávamos a conhecer um bocadinho melhor a história da Beata Mafalda, e vamos lá esclarecer. Quantas rainhas Mafaldas afinal é que andaram aqui por Penafiel, doutor Joaquim?
2: Bem, Penafiel e arredores, digamos assim. Pelo menos que eu conheça duas.
0: Porque há uma grandíssima confusão entre elas, não é?
2: Há muita confusão.
0: Eu próprio, houve uns tempos que andei um bocado baralhado, qual era a rainha Mafalda?
2: É o problema dos M's. Mafalda Savoia, Mafalda Sanches, não é? A primeira foi a mulher de Dom Afonso Henriques, a primeira rainha de Portugal. E a segunda, Mafalda Sanches, como já dissemos, era filha de Dom Sancho I. A questão é que há essa confusão. De facto, Mafalda Savoia chegou a estar aqui em Penafiel, chegou, por exemplo, a estar aqui em Paredes, chegou a dar, por exemplo, uma relíquia, a relíquia de Santo Lenho para o Mosteiro de Sete, andou por cá. E de certeza que fez obras pias, ou seja, construiu igrejas, construiu pontes, porque eram monumentos e imóveis que faltavam nessa altura. O problema é que depois nós também tivemos por cá Mafalda Sanches, que também fez obras pias, e neste caso fazer obras pias era também fazer pontes, era mandar construir igrejas, e por exemplo relativamente, e vê-se perfeitamente essa confusão na igreja de Boelho. Se por exemplo a igreja de Abragão, grosso modo considera-se que terá sido Mafalda Sanches a refundar a igreja de Abragão, em Boelho já não é bem assim. Aliás, há quem diga que terá sido Mafalda de Savoia, mas também há quem diga que terá sido Mafalda Sanches. Na minha opinião, a melhor forma de tentarmos esclarecer um pouco essa história, essa confusão, é através dos monumentos. Porque na falta de documentação, a melhor coisa que nós temos é o documento em pedra, ou seja, os monumentos em si. E, por exemplo, no caso da igreja de Boelho, que muitos dizem que poderá ser da primeira

0: elementos próprios de imóveis que nos poderão dar uma resposta, não digo certa, como é lógico, é impossível, mas pelo menos pode-nos dar uma ilação ou pelo menos uma nota sobre esta questão.
1: Nós estamos a falar aqui no seu livro de 7 memoriais ou marmoreiras, sendo que 6 são todos cá em cima na Zona Norte e só 1 no Sul. Porquê?
0: Quanto mais nós descemos para o Sul, menos românico temos e mais gótico encontramos. Os 6 cá em cima basicamente seguem a arquitetura românica. O do lado de baixo, o Memorial de Odivelas, que fica no concelho de Odivelas, perto de Felgueiras, já é mais gótico do que propriamente românico. Mas, de uma forma geral, nós podemos dizer que a construção e a utilização dos memoriais, dos marmoreais, foi muito na época românica. Mas a questão é que muitas vezes o românico e o gótico misturam-se e acaba por haver influências de épocas artísticas para as outras. E eu digo isto porque dizem que não faltaram monumentos como estes, para lembrar a memória de alguém ou para lembrar a morte de alguém, mas a sua grande concentração é no antigo condado portugalense. Porquê? Porque era aqui que nós encontramos mais o românico. Há outra razão para isso. E quando nós falamos do condado portugalense, falamos dos inícios do reino português e falamos das grandes famílias deste território. E há quem diga que muitos destes monumentos estão associados à nobreza, à grande nobreza dessa altura. Por isso, quanto mais descemos para sul, obviamente menos as grandes famílias vamos encontrar, logo menos esses monumentos iremos, como é lógico, encontrar.
1: E é curioso que o memorial de Sobrado, em Castelo de Paiva, é completamente diferente dos outros. Não tem arco, tem uma espada, de uma é baixinho. Este memorial sai um bocadinho...
0: Sim, sai,
1: diferente, não é?
0: É um bocado diferente. Isto porquê? De uma forma geral, os memoriais ou marmoreais têm sempre as mesmas características. Tem um plinto, depois tem um arco de volta perfeito, ou às vezes até um bocado quebrado, porque já estamos a caminho, muitas vezes, no século III, já estamos a caminho do gótico, e depois entre o arco e o plinto temos uma cavidade sepulcral, ou seja, para receber ali um túmulo. De uma forma geral, a caracterização dos memoriais ou marmoreais é esta. Acontece que ali no marmoreal do Sobrado ele foge por completo a este tipo de arquitetura. Porquê? Porque basicamente o que nós temos ali é uma sepultura rasa que também eram comuns na Idade Média. E acontece que muitas vezes essas sepulturas rasas também eram designadas por marmoreais, ou seja, para lembrar a morte de alguém. Tem lá uma espada, aliás, tem lá espadas, mas também tem lá cruzes para levar para a questão da religiosidade. E essa espada poderá dar um indício de quem está lá sepultado ou para quem é que foi que aquele monumento foi construído. Neste caso, para um elemento da nobreza. A mesma coisa, aliás, diga-se de passagem, também acontece no memorial ou marmoreal de Alpendurada, na base do
1: Belinto. Não tem arco também.
0: O memorial de Alpendurada tem arco, tem pelinto, mas falta a cavidade sepulcral. Mas como a doutora referiu na espada que encontramos no marmoreal de Sobrado, no de Alpendurada também temos lá uma espada gravada na pedra. E eu digo isto porquê? Porque para o memorial de Alpendurada também disse que aquele memorial foi construído para lembrar o cortejo fúnebre da Beata Mafalda, de Rio Tinto para Arouca, ou dali daquela zona de Tuias para Arouca. O problema é que quando falamos em Mafalda Sanches, estamos a falar de uma religiosa, por isso o símbolo
1: não seria a espada.
0: Para estar lá uma espada já nos está a dar uma indicação a quem se destina aquele memorial.
1: Tudo isto que me está agora a referir remete-me para uma outra questão que também está no livro e que eu acho que é muito importante, que é o simbolismo da rota do românico, não é da rota, da românica em si. Portanto, o românico é uma arte extremamente simbólica. Aliás, costumamos dizer que é a arte das pedras, não é? Porquê?
0: Já agora, praticamente todas as pedras numa igreja românica, numa capela românica, num mosteiro ou até nos memoriais ajudam a interpretar aquela época. E por isso todos os monumentos românicos são sempre simbólicos. Por exemplo, se a gente estiver perante um portal de uma igreja românica, estamos junto à entrada para Jerusalém Celeste. Aquele portal faz a divisão entre o mundo profano, ou seja, o mundo do pecado que é cá fora, e o mundo sagrado, que é o interior da igreja. E eu digo isto porquê? Porque há quem consiga

0: ideia que nos memoriais o arco também quer de certa forma representar uma entrada para onde? Para Jerusalém Celeste, ou seja, para o céu, porque muitos consideram que a construção destes memoriais ou marmoirais, sobretudo aqueles que foram construídos para a morte de alguém, estão construídos em determinados sítios, não, por exemplo, junto a igrejas, nem em cemitérios. Porquê? Porque segundo as leis canónicas da Idade Média, quem estivesse num duelo, fosse morto num duelo, não podia ser sepultado junto, por exemplo, a uma igreja, e por tinha de ser noutro local. E por isso, um arco de volta perfeita para lembrar o céu, para lembrar o espaço celeste, como uma forma também de entrar, para fazer uma divisão entre o mundo dos humanos e o mundo sagrado. E por isso, de uma forma geral, sempre que nós visitarmos uma igreja, um mosteiro, uma capela românica, todas as pedras estão lá, pretendem ajudar a passar uma mensagem relacionada com aquela época. É por isso que muitas vezes nas visitas que nós fazemos, quando estamos a visitar uma igreja, estamos a dizer que estamos a visitar um catecismo de pedra ou uma bíblia dos pobres, porque praticamente todas as pedras que estão lá pretendem ajudar a passar uma mensagem, nomeadamente, obviamente, uma mensagem religiosa.
1: Portanto, temos aqui, aliás, eu lembro-me de um livro precisamente do José Eloy Garcia, que fala da simbologia do românico, e realmente que aquilo, as pedras falam, e não é por acaso, nós também temos aqui em Penafiel, em Abragão, o Centro Interpretativo da Pedra, e que também recomendo quem não conhece para visitar. E doutora Daniela, nós estamos aqui a falar muito do românico, até porque o românico é uma arte que no nosso concelho está em força, mas não nos podemos esquecer que bem perto temos aqui uma data muito importante, que é o 3 de março, não é? E que é a elevação de Penafiel à cidade, 3 de março de 1770, já são muitos anos. Eu julgo que haverá, de certeza, a Câmara terá algumas atividades, pelo menos, para que os munícipes e que todas as pessoas, de uma forma geral, que nos estão a ouvir, possam estar presentes. 3 de março é sempre uma data emblemática em Penafiel.
2: Claro que sim, não é todos os dias que se faz 253 anos de vida, não é? No caso em que fomos, Penafiel foi elevada à cidade. E claro que sim, estamos a programar um conjunto de atividades destinadas aqui à nossa população e quem nos queira visitar. É um marco importante da nossa história e, portanto, fazemos questão de o comemorar, celebrar. E claro, o ponto alto é sempre a sessão solene, que ocorrerá sempre no dia 3 de março, da parte da tarde, e onde serão homenageados penafidelenses pelo mérito ou por facto de terem feito algo de relevante por Penafiel e pelos penafidelenses.
1: Já são muitos anos, Penafiel foi levada à categoria cidade 3 de março de 1760. Julgo que, não espero não dizer as neiras, que é a segunda cidade mais antiga
2: aqui da
1: Zona Norte. Portanto, julgo que não estou a dizer nenhuma asneira e, portanto, merece com certeza que todos se juntem às comemorações do dia 3 de março. E agora, não podia também, é uma brincadeira que se faz com a Rota do Românico, que são os 3 R's. Porque eu já tive esta até na biblioteca, que as pessoas fazem uma confusão entre o romano, entre o românico e o romântico. Portanto, vamos lá esclarecer isto uma vez por todas. O que é o romano, o românico e o romântico? Para não vamos estar aqui, para que não façam aqui embrulhadas, temos muitos séculos entre estes 3 R's.
0: Não, por acaso, isso é um problema que já notamos, e a Rota do Românico é um projeto de desenvolvimento regional e que está estruturado em diversos serviços. Um dos serviços que nós temos é o serviço educativo, e uma das atividades que o serviço educativo tinha era designado o problema dos R's. Porquê? Atendendo aos R's, aos 3 R's: arte romana, arte românica e romantismo, não é? Normalmente a confusão está mais em arte romana e arte românica.
1: Sim, já geralmente é por aí.
0: Já me aconteceu muitas vezes eu estar a fazer visitas e as pessoas, os visitantes, os turistas, dizem: ah, que linda igreja romana. Há sempre as confusões. Como uma vez eu também fui de autocarro e um dos que ia no autocarro comigo vi uma placa a dizer Rota do Românico, porque praticamente em todas as estradas aqui do território não faltam as placas da Rota do Românico. Ele viu a placa a dizer Rota do Românico e leu Rota dos Romanos, não é? Ou seja, há sempre essas confusões. Mas uma coisa, arte romana é a arte dos romanos, digamos assim. Foi a arte que foi utilizada pelos romanos para construir tudo nessa época. E depois temos a arte românica.
1: E vamos aqui precisar os séculos, que é para não haver asneira, não é?
0: A arte romana, basicamente até ao século V, até à queda do Império Romano aqui no Ocidente, e depois passar 600, 700 anos é que apareceu a arte românica. Uma das razões para estas confusões é o facto de, como é lógico, a arte românica nunca caiu do céu. Não é por muito que esteja relacionada com Deus, tenha sido utilizada pela Igreja Católica para passar a mensagem de Deus, ela não caiu do céu. Ou seja, de certo modo, uma das razões para a confusão é o facto que quando apareceu a arte românica, ela foi buscar influências à arte romana. Por exemplo, vou dar o exemplo das pontes, pontes romanas e pontes românicas. Se formos visitar uma ponte romana, uma ponte românica toda em pedra, toda em cantaria e arcos de volta perfeita. Se formos uma ponte românica toda em pedra, toda em cantaria e arcos de volta perfeita, como é que chegámos lá? Há diferentes maneiras de chegarmos lá, mas só por aqui, assim mesmo no básico, está logo para confundir, não é? Mas são sempre, é o problema dos erros. Há sempre essas confusões. Depois ainda mete o romantismo. Ainda mais para o século XIX, não é? Mas de uma forma geral, isso verifica-se muito. E nós, e como de pepino é que se torce o pepino, digamos assim, e como eu já disse, nós temos o serviço educativo na Rota do Românico e um dos objetivos é tentar esclarecer. Nós nas visitas fazemos sempre isso, quando vimos que há essa confusão. Mas também temos essa preocupação nas classes juvenis, de encanhada na escola, chamar a atenção para esse problema, que há sempre essa confusão. Mas uma coisa é a arte romana, outra coisa diferente é a arte românica. Não são a mesma coisa. Embora quando apareceu a arte românica, repito, obviamente foi buscar influências à arte romana, porque as coisas não caem do céu.
1: E depois de esclarecer os três R's, e já que está a falar no serviço educativo, eu prometi no início do programa que íamos falar também da Mafalda e a Luz, uma história românica. Isto estava a falar para as crianças. Eu sei que a doutora Daniela também tem um menino pequenino, o Vicente, não é? Já agora. E é importante este trabalho que é feito para os mais pequeninos. Como é que surgiu este livro, Mafalda e a Luz, uma história românica?
0: Um desafio na Rota do Românico, para variar. Eles sabem que eu gosto de escrever, na Rota do Românico sabem que eu gosto de escrever. Aliás, já ganhei um ou outro prémio, assim, nada especial em termos da literatura infantil ou juvenil. E sabendo isso, houve a possibilidade de criar dois livros para esse público e fizeram esse convite. E eu, como uma das personalidades medievais que mais gosto é Mafalda Sanches, não poderia deixar de escrever uma história relacionada com Mafalda Sanches. E aí temos, grosso modo, a história de vida dela.
1: Temos aqui a da sua autoria, ilustrações de Luís Rosado Lopes. Já agora também é importante divulgar, acho eu, porque há as pessoas que às vezes não têm conhecimento, que há as publicações que vocês editam na Rota, as pessoas podem pedi-las, não é? Gratuitamente, é assim? Ou não? Ou já foi?
0: Podem fazer download delas no nosso site. Se forem a rotaromântico.com, todas as nossas publicações estão disponíveis lá. Basta sacar, fazer o download e consegue-se ter todas essas publicações. De resto, uma boa parte delas estão à venda no nosso centro de interpretação do Românico em Lousada, na Vila de Lousada, ou no centro de interpretação da escultura românica em Abregão.
1: Em Abregão. Mas vocês têm também a preocupação de editar isto em várias línguas, não é?
0: Sim, normalmente, para além de português, como é lógico, tinha que ser, temos francês, espanhol e inglês.
1: Outra coisa, e já vou-lhe pedir para contar-nos um bocadinho mais como é que vai ser a apresentação amanhã do livro, já agora, para que quem nos está a ouvir possa ir a Irivo. Temos outras sugestões também aqui, mas para quem nos ouça, se estiver interessado em conhecer melhor o livro, é que hoje em dia na nossa toponímia há muitos sítios com a designação, e no livro também fala disso, de Memorial e Marmoeiral mesmo, portanto nas localidades, ou seja, as localidades passam a assumir o nome dos próprios monumentos, não é assim?
0: Exatamente. Há diversas designações na toponímia que remetem para os memoriais e marmoreais. Até há uma coisa curiosa que não há muito para descobrir acerca deste tipo de monumentos. Aliás, este livro aqui é a minha terceira experiência a falar, a escrever sobre este tipo de monumentos. Já tinha tido duas experiências anteriores em artigos, um deles para uma revista espanhola e outro para a JN História. E nesses dois, primeiros artigos, eu só referi a 6. Como, aliás, de uma forma geral, todos os historiadores que se debruçaram sobre estes monumentos referiam 6. Porquê? Porque não há muito para descobrir. Uhum. E recentemente é que se descobriu um outro, que fica em, que é o Arco da Campiã, que fica em Vila Real. E eu digo isto porquê? Porque há sempre muito para descobrir, e isso via-se perfeitamente na toponímia. E há uns tempos, que é essencialmente há um mês mais ou menos, estive a falar com o senhor do Mar Canaveses, que me esteve a contar que num sítio, que vive num sítio que se chama Lugar do Marmoral, logo possivelmente terá existido lá um marmoral, que atualmente lá nesse lugar do marmoral há umas alminhas, e há quem diga que antes dessas alminhas teríamos, mais para não variar, um monumento neste âmbito. Ou seja, este é um bom exemplo que depois as coisas ficam para o futuro, para a memória. E isso penso perfeitamente nestas questões da toponímia. Ou seja, possivelmente em muitos locais que têm o nome de memorial, marmoral, marmoral, ou as corrupções da palavra, possivelmente na Idade Média nós tivemos esses monumentos.
1: Agora que nos estamos aproximando do final do programa, eu vou-lhe então pedir amanhã à noite, às 21 horas, o que é que vai decorrer então na Junta de Freguesia de Irivo, a apresentação do livro?
0: Sim, acima de tudo vai ser a apresentação deste livro, às 21h30, salvo que é às 21h30, na Junta de Freguesia. E depois, quem quiser, pode-me fazer perguntas, vai ser uma apresentação. Como
1: o livro está lá à venda também.
0: Também
1: e
0: vai estar,
1: agora,
0: exatamente.
1: Qual é o preço para as pessoas irem prevenidas?
0: Este livro está à venda por 10 euros.
1: Por 10 euros. A qualidade da obra, eu sei que os tempos não são fáceis, mas os livros em média são muito mais caros do que isso. E, portanto, fica aqui a primeira sugestão do programa de hoje. Amanhã, pelas 21h30, na Junta de Freguesia de Irivo, conhecer um bocadinho melhor nos arcos memoriais e marmorais da Idade Média à atualidade, já sabem, às 21h30, mas tinha outra sugestão, não tinha, doutor Joaquim, então?
0: Exatamente. No âmbito das atividades da Rota do Românico, foi inaugurada no dia 16 de fevereiro uma nova exposição no Centro de Interpretação do Românico, na Vila de Lousada. É a exposição Pedra a Pedra, que é do fotógrafo Egídio Santos, e é composta por 30 fotografias dos nossos monumentos. É uma exposição, acima de tudo, fotográfica. Não tem fotografias para os 58. Houve uma seleção e tem, acima de tudo, 30 fotografias dos 58. E vai estar patente no nosso Centro de Interpretação desde o dia 16 até o dia 16 de abril.
1: Já agora também permita-me que acrescente, quem não conhece o Centro de Importação da Rota de Românico, vá à Lousada, que vale a pena conhecer.
0: Exatamente.
1: Doutor Daniel, há pouco estávamos a falar dos livros para crianças, do Serviço Educativo da Rota, e eu falei no Vicente. O Vicente, que me desculpe, mas eu vou trazê-lo aqui à conversa. Porque que idade é que tem?
2: 7 anos.
1: 7 anos. Costuma ler para o Vicente, porque eu costumo dizer aqui que é muito importante a leitura deste pequenino. Comunga dessa ideia?
2: Sim, sem dúvida. E lá em casa já temos esse hábito de todos os dias contarmos uma história ao Vicente, antes de ir dormir. Agora, como já sabe ler, portanto é ele que lê, é ele que escolhe. Embora ainda estamos naquela fase de partilha de páginas. O lado esquerdo é da mamã, o lado direito é do Vicente. Mas isso acho que enriquece a comunicação dele. E ele desde pequenino que tem uma comunicação muito mais fluida e usa até palavras que nós julgávamos nem era possível com a idade que ele tem. Portanto, e isso deixa-nos felizes, e sabemos que realmente a leitura tem repercussão na aprendizagem e na comunicação diária.
1: E eu há pouco falei das sugestões. Eu sei que o Dr. Joaquim já fez, digamos, as sugestões que traz da Rota do Românico, mas hoje à noite temos algo também aqui em Penafiel, não?
2: Exatamente, e será na biblioteca, onde a doutora Adelaide Galhardo também estará presente.
1: E vamos mas eu sou suspeita para falar.
2: E vamos receber o autor penafidelense, portanto, o Sérgio Lizardo, que nos vai apresentar As Mães São de Veludo e Os Avós São de Seda. E, portanto, é um livro que fala, seguramente nos falará sobre o amor. E também vem aqui celebrar os 10 anos de vida de autor do Sérgio Lizardo. E se nos fala de amor, com certeza que fala de amor, do amor seguro, do porto seguro que são e deverão ser as mães e as nossas avós.
1: Ficamos então com a sugestão da doutora Daniela. Eu acrescento uma, que não faz concorrência a nenhuma das duas, portanto estou à vontade, que precisamente amanhã pelas 16 horas na Casa da Granja, em Amarante, a exposição Olhar, Olhar o amanhã é ver hoje. Filomena Silva Campos, a Casa da Granja também tem tido umas excelentes atividades e, portanto, podem fazer hoje à noite Sérgio Lizardo, amanhã à tarde Amarante e à noite Irivo. Dá perfeitamente para conciliar tudo isto. Agradeço quer ao Dr. Joaquim, quer à Dra. Daniela o terem estado aqui connosco na Rádio Clube Penafiel. Obrigado. E para terminar o programa de hoje, Doutora Daniela, gosta de Coldplay? É uma música que costumo ouvir com bastante frequência?
2: Não costumo ouvir com bastante frequência, mas o facto de viver a vida, de facto, é muito, muito importante. E, portanto, é para conjugar com a primeira música que ouvimos, que é Sons de Silêncio. Portanto, o silêncio para refletirmos sobre a vida. Agora vamos vivê-la.

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1: Boa tarde, sejam bem-vindos a Mosaico, Magazine Cultural. O meu convidado de hoje é o editor, autor Augusto Canetas. Augusto Canetas é o pseudónimo de José Augusto Faria da Costa, nascido a 31 de outubro de 1945 em Barroselas, Viana do Castelo. Frequentou o antigo liceu, partiu para Angola como fuzileiro especial da Marinha de Guerra Portuguesa em 1967 até 1972. Trabalhou no Círculo de Leitores, área de divulgação e promoção, e residiu grande parte da sua vida em Vila Nova de Famalicão. Passou uma breve instância em Paris, onde dedicou sobretudo à composição e interpretação de temas musicais. Após a publicação do seu primeiro livro, Flash, em 2001, Augusto Canetas tem-se dedicado plenamente à literatura e música, sendo a sua obra constituída por diferentes géneros literários, dos quais se destacam a poesia, a prosa, o conto e o romance. Durante os últimos anos, a sua participação em diversas atividades pedagógicas na colaboração com as escolas secundárias, EB23 e universidades do norte do país, para além de enriquecer a sua experiência na divulgação do seu trabalho como escritor e cantautor, tem também contribuído para a divulgação da obra de grandes mestres da literatura portuguesa, como Fernando Pessoa, Miguel Torga, Sofia de Melo, Brainer Anderson e outros. Nas suas obras publicadas, já vamos conversar um pouco aqui no programa de hoje, são várias, bem como do lançamento do último número da revista Sem Equívocos, que decorreu precisamente no passado domingo. Boa tarde, Augusto Canetas, obrigada por estar aqui na Rádio Clube de Penafiel. E vamos começar precisamente por lhe perguntar, eu estava aqui, como os nossos ouvintes perceberam, a ler a badana do seu último livro, Uma Toupeira na Cidade, e como é que surgiu este pseudónimo tão curioso de Augusto Canetas?
2: Boa tarde, deixe-me começar pelo princípio. Quero agradecer o convite que muito me honra vir cá a Penafiel e estamos aqui sentados nesta mesa a conversarmos um pouco da nossa coexistência pacífica. Muito obrigado. Augusto Canetas é o pseudónimo de José Augusto Faria da Costa e a dada altura da minha vida, quando eu resolvi escrever, também pensei mudar de voz. Achei que mudar de voz, naquele momento, era o encontro de mais liberdade que eu precisava. E foi o que aconteceu. Por outro lado, eu também quis fazer com uma questão de homenagem ao meu avô, porque o Canetas era meu avô. Tinha essa alcunha. E acontece que resolvi chamar, mudar a minha voz, como disse, para Augusto Canetas, do ponto de vista artístico. Quis homenagear o meu avô, porque a história que eu conheço do meu avô é muito interessante. Então, dizem os meus familiares, não é? Que o meu avô, quando tinha 8, 10 anos, sonhava, como todas as crianças, e hoje espero que as crianças hoje continuem a pensar, a sonhar, que é muito importante o sonho. Então o meu avô sonhava em ser músico. E o que é que ele fez? Arranjou uma cana de bambu, cortou do tamanho de um clarinete, e quando havia festa na terra, juntava-se ao lado do maestro. Fez tantas vezes que as pessoas, ao vê-lo, começaram a perguntar para o miúdo da cana. O miúdo da cana ficou a chamar-se Canetas. Então, ainda hoje, recordo quando ia visitar os meus avós, na companhia dos meus pais, a primeira coisa que eu ouvia, os avós paternos, está aí o António Canetas. Olha, está aí o filho do António Canetas. Coisa que o meu pai detestava, que lhe chamassem Canetas. Naquela altura, ainda hoje já não entanto, mas naquela altura, colocavam-se nomes às pessoas, no sentido pejorativo. E foi nesse sentido. Assim me chamo Augusto Canetas. Coisa, ironias do tempo. Meu pai que não gostava e eu que continuo a dar essa teimosia.
1: E agora é conhecido, enfim,
2: e agora sou por conhecido Augusto, Augusto Canetas. É verdade.
1: Eu conheci-o devido à apresentação, sobretudo aqui, de uma revista Sem Equívocos, e vamos começar exatamente por falar sobre esta revista, porque eu sei que agora o Augusto está assediado em Espinho. Esta revista, e que foi apresentada no CCB no passado domingo, que é o número 8, portanto, 8 de outono de 2018, Portanto, já vai, como é óbvio, já tem alguns anos. Este número...
2: Tem dois anos.
1: Tem quantos anos?
2: Dois anos.
1: Tem 2 anos.
2: Fiz no domingo, dia 13 e dia 14, 2 anos.
1: Este número em particular tem aqui uma colaboração de uma das convidadas que não pode estar aqui presente, que é a pintora Mafalda Rocha, e tem também Eduardo Lourenço, enfim, tem vários nomes conhecidos de vários setores da medicina, da sociologia, da literatura, e é um número dedicado à imigração. Vamos primeiro falar o que é esta revista sem equívocos. Não este número 8, mas a revista em geral.
2: O que eu pensava realizar, que era um dos meus sonhos, tampouco me passava pela cabeça que ela ia se chamar sem equívocos. Mas eu tive sempre este sonho de realizar uma revista que se assemelhasse com a revista Orfeu.
1: Um projeto ambicioso.
2: É verdade, é verdade. Todo mundo diz. Como diz no meu artigo editorial, eu inicialmente conversei com vários amigos que fazem parte da revista. E foram quase todos céticos, porque uma revista em papel, o mundo está digitalizado, não tens hipótese, ok. O que é certo é que eu devia ter 14 anos quando me convidaram no liceu para fazer a Morgadinha dos Canaviais, teatro, e eu tenho o conhecimento da revista Orfeu, de uma pessoa. Fiquei fascinado por essa revista. E disse cá para os meus botões, suponho que disse isso, eu quando for grande eu vou fazer uma coisa destas. Toda a minha vida, ou seja, estes últimos 50 e tal anos, trazia este sonho na minha cabeça.
1: Esperemos que tenha uma duração mais larga do que o Orfeu, que já tem.
2: Não, eu não me importo, eu acho que já cumpri a minha missão, eu acho que já realizei. A revista Orfeu só foram 2 números.
1: Por isso é que eu digo que já vai no 8º, portanto já ultrapassou os números da Orfeu.
2: O primeiro número não correu muito bem, depois eu quase que desanimava, e entretanto começaram a ouvir vozes: quando é que sai o próximo número? Vai para a frente? Não vai? Como é que está esta situação? Augusto, gostámos imenso do primeiro número. E pronto, então cheguei, avancei timidamente, mas avancei para o segundo número e foi o princípio de tudo.
1: A revista tem realmente uma qualidade notável e tem, a nível gráfico também, muito interesse, mas dedica cada um dos números, se eu bem entendi, a um tema, é isso?
2: É verdade. Eu, a partir do segundo número, salvo erro até o terceiro número, achei que devia de tornar-me um apóstolo, ou seja, orientar os meus cronistas para temas que eu pensava que teria a ver com a situação atual do país. E achei que, eu sem perguntar a ninguém, eu tomei esta iniciativa. Eu vou propor aos meus cronistas os temas para as próximas revistas. Tem sido ao longo destes últimos 4, 5 números, no lançamento de cada número que sai, eu no fim apresento para este trimestre. O tema vai ser imigração e emigração. O pessoal esteve tudo de acordo, ninguém faz objeções, está tudo satisfeito, acha que é uma ideia excelente, ok? Pronto, e toda a gente, aqueles meus 25 amigos que eu tenho residentes, não fizeram objeções e mandaram os seus artigos à sua maneira. Correu muito bem. Tem corrido muito bem. Todos têm acesso.
1: Este fala sobre imigração. E os anteriores?
2: Os anteriores foi o último, o 6 fala de justiça e liberdade. Política e religião, o número 6. O número 7 fala de educação e família. O número 5 fala de justiça e liberdade. E eu não sei se o terceiro número. Comecei então com esta iniciativa: enigma, medo, oculto.
1: Uma coisa que eu acho que também torna ainda mais interessante a revista é o facto de, à volta deste tema, ir buscar várias, vários saberes, ou seja, vai buscar as artes plásticas. Eu estou aqui a ver, por exemplo, neste sobre a imigração, como também é a semelhança dos outros. Temos aqui artigos em que são ilustrados por artistas plásticos, temos sociólogos, temos médicos, temos advogados, temos juristas, enfim, por exemplo, o Paulo Moraes, que também fala aqui nesta revista. Como é que é congregar todos estes profissionais em áreas tão diferentes?
2: Há muitos anos, talvez desde 1969-70, onde me encontrei com vários dos personagens. José Prata Moura, Eduardo Lourenço, alguns músicos como José Afonso, Ário dos Santos, etc, etc. Na incrível Almadense. Um festival de canção que eu ganhei. E que, através da música, eu tive esta empatia depois com estes senhores. De vez em quando íamos conversando. A política, naquela altura, estava na clandestinidade e toda a gente tinha medo, etc. Mas o que é certo é que ela estava na rua. E um dos mentores da política naquela época era o MRPP. Distribuiu os seus folhetos, etc. Ok. E eu transportei esses amigos ao longo do tempo. Achei que tinha esses amigos que me podiam dar ênfase à revista. Daí a diversidade que eu tenho de vários pensadores, vários intelectuais, consegui reunir. Sugeri que me escrevessem uma crónica, daí dar corpo à revista. Tive essa felicidade e consegui reunir essas pessoas à imagem, volto a referir, à imagem do que foi exatamente a revista Orfeu. Continuam comigo estes residentes e vou sempre dando a abertura a novos pensadores, a novos escritores que queiram também participar na revista.
1: Eu gostei muito de ver que o CCB tinha a sala cheia, completamente cheia na apresentação.
2: Ah, já agora, doutora, já agora, peço desculpa.
1: Nada.
2: Relativamente ao aspecto da Galeria de Arte, eu pensei, e confesso aqui, sinceramente, pensei que a Galeria de Arte seria uma hipótese para sustentar a minha revista, porque eu não tenho patrocinadores de relevo para sustentar a revista. E como deve calcular, esta revista fica extremamente cara. Eu não ganho dinheiro com esta revista. Eu ganho é cultura com esta revista. Eu difundo a palavra com esta revista.
1: E ganho dinheiro, dores de cabeça também.
2: E dores de cabeça. E muitos pesadelos. Muitos pesadelos. Acontece que o objetivo de criar uma galeria de arte era, efetivamente, ter esses patrocinadores. Criando-os, divulgando a imagem deles, divulgando aquilo que eles fazem, etc. E, em troca, obviamente, nós acabamos por realizar algum dinheiro para a despesa da revista.
1: Esta revista tem também a particularidade de ter, como eu referi, não temos aqui a Mafalda Rocha presente, porque razões pessoais não pode estar aqui, mas temos aqui a divulgação, e Mafalda Rocha, sendo uma artista plástica, há muitos anos que reside aqui em Penafiel, e no qual, enfim, é o nome em termos de artes plásticas do Escritaria, porque é da responsabilidade dela os rostos da Escritaria, foi também convidada aqui para este projeto, de onde temos aqui, estou a ver as imagens, precisamente do Escritaria e os rostos aqui da Cristina. Estou a ver aqui, enfim, alguns dos rostos que aparecem aqui na exposição. Como é que foi este contacto com a Mafalda?
2: As coisas vão acontecendo na vida. Sobretudo para quem profita a vida, de facto, merece ter alguma felicidade. Eu sou uma pessoa que funciona muito pela intuição, francamente, porque dá uma sensação que são vozes que trabalham dentro de mim, que me falam. E eu conheço o António Macedo, que faz parte também desta revista, pintor António Macedo. António Macedo convida-me para ir a uma exposição em Matosinhos. Ao estar lá na presença desta exposição, conheço Mafalda da Rocha. E disse-lhe, poderemos depois trabalhar alguma coisa para a revista, ok? E nasceu a ideia. Achei que era importante manifestar a voz da arte de Penafiel. Porque Lisboa não é Portugal só. Portanto, Lisboa, ou seja, Portugal está também em Penafiel. Então, esse é o meu projeto. É dar voz às pessoas. No sentido de que elas alarguem o território da minha revista. São essas pessoas. Acho, penso eu, que a ideia de construir uma galeria de arte na minha revista foi, sinceramente, transcendente.
1: Quem quiser adquirir a revista, como é que eu posso fazer também? Convém?
2: Posso fazê-la através da online, portanto, existe um site na loja, www.augustocanetas.pt. Por outro lado, elas estão em vários pontos de venda, 200 e tal postos de venda em todo o país. No Porto, há na Rua Santa Catarina, na Livraria Leia, Carlos Alberto, na livraria, algumas, pronto, agora não me recordo.
1: Mas não seja, podem entrar em contato consigo
2: também. Podem entrar em contato comigo, justamente, justamente.
1: Até porque são poucas as revistas que se dedicam verdadeiramente à cultura, infelizmente cada vez menos, e como referiu, não tem apoio, basicamente.
2: E já agora, doutor, é assim, e eu estou muito feliz, confesso, apesar de ser um indígena doente, porque eu sou incurável, não é? Como deve calcular. Quando nós vínhamos de Lisboa, da apresentação da revista, eu já vinha doente, porque já estava a escrever o título, digamos, a metáfora para a capa da revista. Quando eu vos mostrei, qual delas é que gosta mais?
1: É porque já é um tema, que é a liberdade.
2: Que é a liberdade. Não, não, a felicidade.
1: A felicidade.
2: É a felicidade. Agora, a felicidade. Não é felicidade. E eu, felicidade. Como eu escrevo em cada, na capa da revista, um pequeno texto alusivo à temática, eu já vinha na viagem a, digamos, a florescer. E, portanto, eu sou incurável. Portanto, sou incurável. E daí... onde é que estávamos?
1: Estávamos precisamente a falar como é que as pessoas poderiam
2: adquirir as revistas. Portanto, elas estão divulgadas em vários pontos. No Porto, em Coimbra, Vila da Feira, Oliveira das Meias, Santo Tirso, Viana do Castelo, Braga, etc. Acabei de ter recentemente uma entrevista foi ontem, exatamente, com o Presidente da Câmara de Braga. Que a autora da capa desta revista, número 8, é prima do Presidente da Câmara.
1: A Maria Luísa Horta.
2: Maria Luísa Horta. E então a Maria Luísa Horta ofereceu 25 revistas à Câmara de...
1: Isto costuma-se dizer, e o que me faz lembrar é...
2: Ah, eu peço desculpa, onde é que já sei onde é que estava?
1: Então,
2: isto é...
1: A conversa é
2: boca,
1: três,
2: boca a boca. É, boca a boca.
1: Eu ia precisamente pegar nesse boca a boca e daquilo que estava a dizer, porque dá-me a ideia que esta revista é muito naquele espírito traz um amigo também, não é?
2: Eu, correto.
1: Que é uma expressão que eu julgo que também ouvi no CCB, porque começou inicialmente com meia dúzia de pessoas e depois essa meia dúzia de pessoas foi trazendo outras tantas.
2: Correto, correto.
1: E acaba por ser um projeto de meia dúzia que depois traz um amigo também e que depois se junta, enfim, já com
2: o universo. Só um pequeno pormenor que me deixa muito feliz e eu não consigo resistir, que é assim. Hoje de manhã, por volta das 9 horas, antes de vir para Penafiel, abri o computador e fiquei logo. Olhei e já tinha um artigo para a revista. De um médico que está aí, que é José Martins, qualquer coisa, que está aqui. Perdão. Já agora, vamos falar dele, porque ele mandou-me um artigo. Ele é médico e eu... José Mário Martins.
1: Porque aqui, eu lembro-me na apresentação, o Rui Brites fez até uma referência ao José Mário Martins.
2: É verdade, é verdade. E então noto que ele também ficou feliz. Já escreveu o título, já mandou. E disse-me, Augusto, se vês que não está bom, ficamos amigos da mesma, deixa lá. Muito zangues. Fiquei muito sensibilizado com o artigo. Já abri o meu mundo novo para a nona edição.
1: E com este conceito de traz um amigo também, fazemos o ponto para Zeca Afonso, porque eu sei que Zeca Afonso é um dos seus compositores e intérpretes de eleição.
2: Quer dizer, o Zeca Afonso é um amigo em que eu faço isto por uma questão de homenagem, de saudade.
1: Conheceu o Zeca Afonso?
2: Conheci o Zeca Afonso e cantei com ele. É verdade.
1: E
2: em cima de carroças, de carros de bois, etc.
1: E é por isso também que escolheu, dos vários temas que poderíamos passar aqui na rádio, escolheu a canção de Embalar. Porquê a canção de Embalar?
2: Acho que é a música mais bonita que ele construiu. Dorme, meu menino, na estrela da alva.
1: E ficamos aqui com o cheirinho que agora vamos ouvir na voz de Zeca Afonso.
2: Acho que é a canção mais bonita, para mim pessoalmente.
1: A canção de embalar.

0: estamos à conversa com Augusto Canetas, autor, editor e cantautor. Estávamos a falar precisamente no intervalo do programa que já há uns anos, há uns largos anos, que já tinha vindo a Penafiel com um projeto chamado Voz e os Poetas, que percorria as escolas com músicas e poetas, portanto, que, os quais eram selecionados, como por exemplo Fernando Pessoa, Miguel Torga, Sofia e por aí adiante. Como é que foi este projeto Voz e os Poetas? Já acabou?
1: Já acabou. Eu tive a oportunidade de conhecer um jornalista, também de Famalicão, em que ele depois de ter regressado de Paris, ele propôs-me: vamos fazer um projeto, mandá-lo para o Ministério da Cultura. Ele deu as linhas gerais e disse: vamos dar a poesia e a literatura portuguesa, tu és um músico, diz a poesia, compões autores, e vamos dar os jograis, em termos de jograis, jograis que seriam os clássicos, Bocage, Camões, etc., as cantigas de escárnio e maldizer, enfim. E então, depois de o projeto pronto, foi aceito e foi enviado para as câmaras. As câmaras davam, por sua vez, davam conhecimento às escolas, e as escolas requisitavam esse segmento às câmaras. Então a câmara dava-nos metade do cachê e a escola pagava outro. A câmara deixou-nos pagar, a escola deixou-nos pagar, ficou Augusto sozinho a abanar.
0: E este projeto durou quanto tempo? Voz e os Poetas?
1: Durou, salvo erro, 3 anos.
0: E é uma pena, nunca pensou retomar, é complicado agora.
1: Eu continuei com o projeto a solo e cantava os autores, porque depois, de acordo com o responsável das bibliotecas na área pedagógica, da área do português, escolhiam-me os temas: Miguel Torga, Sofia, etc. E acontece que e eu, como fiquei, como deixei ficar boas impressões, requisitavam-me esse segmento e eu ia fazê-lo sozinho. Entretanto, aconteceu a crise com o governo de Passos Coelho, que mandou os professores para além fronteiras, e sentia que as escolas não estavam motivadas a oficinas de trabalho. Então eu comecei quase que a voltar à estaca zero. Não tinha o dinheiro, tinha que fazer as educações à minha custa, enfim.
0: E o projeto ficou
1: estando bem.
0: Contudo, não ficaram esquecidas, com certeza, figuras, e agora eu ia buscar uma das figuras que este ano se assinala o centenário no nascimento da Sofia de Melo Brana Anderson, nasceu em 1919 e faleceu em 2004, e sei que num dos números da revista tem aí um poema de Sofia. Já que estamos no ano em que vai ser dedicado ao centenário de nascimento de Sofia de Melo Brana Anderson, eu deixava-lhe aqui o convite. Sei que uma das vossas revistas, Sem Equívocos, tem um poema dessa nossa grande poeta de língua portuguesa. Eu ia convidá-lo para dizer esse poema.
1: Com certeza. Eu penso que só estou aqui a ver qual é a revista que traz a Sofia. Ora, este não está. Eu suponho que é o número 3. Só um segundo. Miguel Torga,
0: que também em janeiro.
1: E Natália Correia.
0: Já agora, que estamos também aqui enquanto procura o poema da Sofia, Miguel Torga é também um dos autores que está ligados ao mês de janeiro, porque faleceu precisamente em janeiro de 1995. Vocês têm aqui segmentos de poesia, eu estou a ver este, como disse Miguel Torga, Natália Correia, e tem aqui o último número, que também faz referência a grandes nomes da poesia, como por exemplo, estava aqui precisamente a ver Herberto Helder, um poeta tão esquecido da nossa poesia, muitas vezes nem sequer é referido, e é com imensa pena, e António Ramos Rosa, que também está aqui no último número. Enquanto procura Sofia, e deixando aqui também um mote para estas
2: para estas itinerâncias que fazia à volta da música.
1: No projeto, a voz dos poetas, Herberto Helder e Ramos Rosa estavam incluídos. Daí eu trazê-los também.
2: Enquanto estava aí à procura de Sofia, ele precisamente perguntar como é que as escolas e os alunos, muitas vezes, a poesia que é tão esquecida, como é que os alunos reagiam a estas sessões de poesia?
1: Fantástico, porque uma coisa é dizer o poema, outra coisa é, ao mesmo tempo, cantá-lo. Dizíamos as duas coisas. E o aluno ficava entusiasmado a ouvir o poema cantado e o poema dito. Daí, acontecia que alguns alunos vinham ter comigo, conosco, e diziam, não fazia ideia que a poesia que era assim tão bonita.
2: Eu tive essa experiência, por exemplo, com o José Fenha, que com meninos, até desde de infância, que às vezes quando dizem que as crianças não gostam de poesia, eu achei sempre adorável as sessões de poesia com o José Fenha e a forma como ele consegue encantar as crianças.
1: Eu tenho uma experiência muito bonita. E eu acho que possui uma riqueza enorme. A criança, é com a inocência da criança que os homens aprendem a ser homens. E eu tive sessões que as crianças, no fim, durante a sessão, liam textos meus e textos que eles escreviam de propósito para mim. E, portanto, havia ali uma, digamos, uma interação de partilha com as próprias crianças. E eu desmistificava o que era o escritor e o poeta. Afinal, eu também era a criança como eles.
2: E agora convidava a ouvirmos este poema de Sofia, poetisa ou poeta, enfim, há aqui uma discussão se utilizar o termo poetisa.
1: Eu por acaso escrevi poetisa.
2: Ou poeta, mas enfim, ficámos aqui com os dois. E qual é o poema que tem aí de Sofia?
1: Um dia gastos, voltaremos a viver livres como animais. E mesmo tão cansados, fluiremos irmãos vivos do mar e dos pinhais. O vento levará os mil cansaços dos gestos agitados e reais. E há de voltar aos nossos membros laços a leve rapidez dos animais. Só então poderemos caminhar através do mistério que se embala no verde dos pinhais, na voz do mar, e nós, e em nós, germinará a sua fala.
2: E lembramos aqui Sofia, um dos grandes nomes da nossa literatura, e que, recordo, este ano é precisamente o centenário do nascimento de Sofia de Melo Braine Anderson. Na obra, agora vamos falar do Augusto Canetas, enquanto autor de poesia, prosa, conto, romance. Enfim, tem aqui uma série de obras publicadas e às vezes há autores que dizem que é difícil saltar da poesia para a prosa, do conto para o romance. No seu caso, é um bocadinho tudo isto?
1: Acho que sim. Eu tenho muita dificuldade em identificar-me aquilo quem eu sou. É uma análise que cabe aos outros, a quem me conhece, dizer quem sou, porque eu de facto não sei quem sou. Sei que tem muitas imensas

0: página, que é um texto que eu inventei, de uma história, ao fim e ao cabo eu estou a ser mentiroso. Porque hoje vivemos um tempo em que já não há ficção. Hoje vivemos um tempo de realidade. E muito mais, parece que a verdade, de facto, também deixou de existir. Tudo é verdade para as pessoas hoje em dia. E então eu estou com vários sentidos magnéticos, vários tonalidades de céu. O céu, o azul do céu, o mistério, a imaginação, a criatividade, toda essa que está no céu. Então, passo para o campo.
1: E no meio disto tudo, ainda surge, é o editor.
0: E sou o editor.
1: Porque tem aqui o grupo Criador e Editora, que é a sua editora.
0: Edito os meus livros, vendo os meus livros, escrevo os meus livros.
1: Ou seja, é mesmo masoquista.
0: Sou masoquista.
1: Porque isto não é, para além de ser autor, ainda tem a sua editora, o que torna tudo muito mais, quer dizer, podia-se pensar que seria mais simples, mas é muito mais complicado, porque o mercado editorial hoje em dia está muito complicado.
0: É difícil, não, é muito complicado, sobretudo para um país onde é dominado por alguns personagens, não é? E são esses que fazem parte dos tabloides. Portanto, nós, alguns imensos, milhares de pessoas que, como eu, que fazem parte do anonimato, andam por aí, não é? E eu acabo, por alguma maneira, com esta minha coragem de divulgar pessoalmente o meu trabalho em várias latitudes, acabo de uma maneira por levar a minha mensagem. É o meu objetivo, é esse.
1: Já agora, permita-me que lhe pergunte, se algum jovem autor nos estiver a ouvir, vocês aceitam, portanto, recebem...
0: Sim, aceito editar a obra. Se é essa a pergunta, sim. Em princípio, dou uma vista de olhos aos conteúdos e tenho algum rigor, de facto. É um rigor.
1: É preciso, literário. Porque hoje em dia toda a gente escreve, não é?
0: Eu
1: pelo menos tenho ideia disso.
0: Já na década de 70, enfim, vivemos também uma época que todo mundo escrevia. E alguém disse, alguém vai ficar. E é legítimo que cada pessoa por si tenha um pensamento que manifeste. Deve escrever. Deve escrever porquê? Porque faz parte de um território. E no seu território existem pessoas que estão ligadas a ele. É para esse território que ele vai engrandecer o desenvolvimento da palavra. Se me disser que se o livro chega a Lisboa, chega a outras zonas, não importa. Porque ele não tem capacidade para chegar mais longe. Mas o importante aqui é reconhecer, sobretudo, a coragem que ele teve em dar a conhecer o que ele pensa. Porque há muitas pessoas que escrevem e dizem que não vai para a gaveta. Significa que essas pessoas estão à espera do título póstumo. É um erro. Não. Escrevam, editem o vosso trabalho.
1: Tem aqui uma palavra de coragem para os nossos jovens autores. E agora vamos perguntar ao autor Augusto Canetas. Eu sei que tem a apresentação para breve de alguns dos seus trabalhos. Vamos começar aqui por falar por um que lhe é particularmente querido, que é Mia Sublime Razão. Este é um trabalho muito pessoal, porque eu sei que tem a ver com a esposa que faleceu recentemente, e que vai ser apresentado no Hospital de Santo António, precisamente no dia 16 de Fevereiro. Queres falar um bocadinho deste Mia?
0: Mia foi a minha mulher. Foi a minha companheira durante 42 anos.
1: E que teve um convite fora do normal, porque o Hospital Santo António estava-me a dizer que não costuma fazer apresentações, a não ser de obras que sejam editadas por eles. Neste caso, até porque o tema também diz não só... Enfim, é um tema que toca particularmente a uma série de pessoas, porque tem a ver com a situação da doença. Vai ser apresentado, então, no hospital no 16 de Fevereiro, pelas 18 horas, é assim?
0: Vai ser apresentado. Primeiro eu dei a conhecer ao Conselho da Administração o que é que eles pensavam, para dar uma vista de olhos, se achassem que é interessante editar lá o trabalho, apresentar o trabalho. Era um gosto. Acho que tem interesse pelo facto de a minha mulher ser tratada durante a vida toda da doença no Hospital Santo António. E como eu faço uma descrição do Centro de Serviço Nacional de Saúde, dos funcionários, dos médicos.

0: enfim, da instituição em si, acho que é uma boa mensagem, interessante. Daí considerarem interesse lançar esse trabalho lá.
1: Já sabem, quem quiser pode ir no dia 16 de fevereiro ao Hospital de Santo António assistir à apresentação de Mia, mas temos aqui outros livros que não têm, por exemplo, este aqui, Uma Toupeira na Cidade, que julgo que é o seu mais recente livro.
0: É o meu recente livro.
1: E o que é este, Uma Toupeira na Cidade?
0: Não façam confusão, meus queridos amigos, ouvintes. É toupeira, não é a mesma coisa que uma toupeira na cidade.
1: Nós não estamos a falar aqui também do é toupeira, que é outra coisa. É toupeira não é para aqui chamado.
0: Isso foi uma história inventada que não tem nada a ver. O Augusto começou a escrever este trabalho por volta de 2005, 2007. Ia fazendo sucalco a sucalco, como se fosse uma vinha, e assim pouco a pouco. Portanto, eu fui, digamos que não é tanto inspirado nos bichos de Miguel Torga, mas tem um pouco essa relação. Tem a ver com o nosso interior. Alguém disse que eu sou um camiliano. Baseio-me nas minhas raízes, baseio-me no nosso interior e caracterizo estas vivências. É isto que os meus livros têm de mensagem. Uma toupeira na cidade, basicamente, é um miúdo pastor que não se interessa pela escola, tem 12 anos e anda no segundo ano. Ou seja, como antigamente se chamava, a segunda classe. Mas tinha a sua amiga, que era a Margarida. A sua amiga, a Margarida, era uma jovem super inteligente e que brincavam os dois. Entretanto, o miúdo perde o rebanho por causa de uma peste que deu no rebanho e vêm uns senhores de Lisboa comprar o resto do rebanho. E compraram também o miúdo, o pastor. Porque naquela altura os senhores dos restaurantes vinham buscar as crianças às aldeias para trabalhar nos restaurantes, cafés, etc, etc. Então esse miúdo foi com os senhores que levaram as cabeças, o resto das cabeças de gado. Como ele gostava imenso de bichos, levou com ele para Lisboa duas toupeiras. Um casal de toupeiras. As toupeiras adaptam-se ao meio ambiente, à Lisboa, etc, etc, etc. Como eu tenho uma grande aberração pelos arranha-céus, eu acho que aquilo que é para destruir, porque Lisboa está na iminência de ter um terremoto ou um tsunami, eu estou-me a antecipar. Basicamente, é esta a mensagem que eu trago aqui.
1: E já que estamos a falar dos seus livros, e passamos agora de Uma Toupeira na Cidade, e temos aqui Compromisso, que deverá ter pela capa, tem alguma coisa a ver com a justiça.
0: É verdade, é muito interessante. Basicamente, assenta também noutro provinciano. A jovem cria um problema em casa porque pensava que estava grávida, por causa do padre a ter beijado. Ora, então, essa criança levantou essa confusão. Eu, ao ter conhecimento da autora do beijo, a autora é que me contou a história, porque era irmã da outra, tinha uma irmã gêmea, e elas, como são muito minhas amigas, contaram: minha irmã tem uma história para contar, eu tenho uma história para contar. Conta, diz lá. Não quero dizer. Contei ao seu escritório, não sei quanto, e tal. Ok, acabou de contar a história e disse: olha, eu fui beijada pelo padre e pensei que fiquei grávida, mas não queria dizer à minha mãe. Pronto, eu então peguei naquela história e desenvolvi.
1: E temos aqui Compromisso, já vai na quarta edição.
0: É um trabalho.
1: E já agora também, eu relembro que quem quiser entrar em contacto com o Augusto Canetas, pode fazê-lo para augustocanetas@hotmail.com.
0: Correto, é o meu e-mail.
1: Que ele promete que irá responder a qualquer, enfim, contacto que seja feito para este e-mail. Eu falei há pouco de um evento que vai decorrer no dia 16 de fevereiro, com a apresentação do Mia no Hospital de Santo António, mas este mês ainda há outras coisas que
0: temos.
1: É verdade. Decorrer.
0: Amanhã em Lisboa temos uma tertúlia de jazz na Livraria Europa América, com o orador principal e uns convidados, Rui Brites, sociólogo, e às 15h30. E no sábado temos um seminário também de música e literatura em Espinho.
1: Aonde exatamente em Espinho?
0: Num bar que se chama Meio Litro.
1: A que horas?
0: Às 16h30.
1: Entrada livre?
0: Entrada qualquer... livre, entrada livre.
1: Eu sei, ou do saber, que têm uma parceria com a Europa América, não é? Há tertúlias, pelo menos eu ouvi, quando foi da apresentação da revista, fiquei com a ideia que vocês faziam tertúlias regulares ou algo com o patrocínio da Europa América.
0: As tertúlias nasceram inspiradas na revista Sem Equívocos. Curiosamente.
1: Mas há alguma periodicidade regular?
0: Todos os meses realiza-se um seminário com um tema diferente. A Europa América tem uma parceria que é sempre que vendem as minhas revistas e convidam-me também a ter reuniões lá para conversar com alguém que quer saber. De vez em quando, Augusto, vem cá porque nós arranjamos aqui um grupo que quer conhecer, quer falar contigo. Um pequeno workshop. Ok. E eu arranco, vou ter com eles e é uma, digamos, um flash.
1: E voltamos agora, que estamos já na parte final do programa, à forma como começamos com a revista Sem Equívocos. Porque esta revista também, em termos de periodicidade, baseia-se nas estações. Como é isso? Saiu agora o outono, o número 8. Como é este critério de edição por estações do ano?
0: Sinceramente... tem a ver com o cosmos, não é? Tem a ver com as luas. Isto tem muita influência. E foi uma questão só de simpatia. Estou na primavera, ok, primavera. É um momento onde eu vou buscar um tema para a revista. Achei que... simplesmente, de uma maneira muito sem qualquer pragmatismo, achei que acho que a estação vai-me dizer a inspiração para dar a temática. E foi isso.
1: E o inverno traz felicidade, porque o próximo número vai ser inverno e vai ser felicidade, não é assim?
0: É verdade, eu acho que sim. Acho que traz felicidade. Acho que... aliás, eu tenho aqui o texto. Posso dizer o texto para a capa da revista?
1: Agora vamos revelar aqui em primeira mão a capa da revista Sem Equívocos, o próximo número 9, que é dedicado ao inverno.
0: Aliás, ideia que eu tive no nosso regresso do CCB em viagem, que eu escrevi na viagem, e ideia conhecer a doutora para saber a opinião. E entre os dois escolheu um que de facto...
1: Não fui só eu, que assim, se não gostarem, a responsabilidade não é só eu. Vamos repartir isto por vários.
0: Ora bem, entretanto, queria dizer, estou a abrir-me só o meu telemóvel.
1: O próximo número tem data marcada, não?
0: O próximo número, talvez para a última semana de março. Última semana de março.
1: Enquanto abre aí o texto, eu vou aproveitar para fazer referência a algumas atividades que estão a decorrer ou vão decorrer ainda este fim de semana, nomeadamente que visitem a exposição de pintura que está na Biblioteca Municipal de Penafiel, que foi inaugurada na passada sexta-feira e que irá estar até final deste mês. A exposição intitula-se Reencontro e tem a presença dos artistas plásticos Cristina Sardueira, Fátima Carvalho, Filomena Silva Campos, Georgina Efigênio, Mafalda Rocha, Mafalda Salgueiro, Maria Beatitude, Paloma Ariston, Susana Paes e José Nuno Pinto. É uma coletiva de pintura que podem visitar até os finais do mês de janeiro. Já sei que tem aí o texto.
0: Já tenho. Então o texto é assim, para estar definitivamente, cheguei à conclusão que já não vou peneirar mais. A felicidade é uma alegria. Cada pessoa inocente tem a sua própria. Ser feliz ou infeliz depende da entrega. Como lhe abre e fecha a porta.
1: E levantamos aqui um pouco o véu do número 9 da revista Sem Equívocos, que sairá, como referiu,
0: na última semana de março.
1: E ficamos a aguardar. Depois daremos nota também do número 9 da revista Sem Equívocos. E para dar aqui nota também de mais um evento que vai se realizar precisamente amanhã à noite. Na sede da Associação Recreativa Novelense haverá mais um encontro dedicado desta vez a Leonardo Coimbra. Vão começar os encontros de escritores portuenses. Leonardo Coimbra, como sabem, é natural da Lixa, Felgueiras. Contudo, passou aqui pelo Colégio do Carmo, em Penafiel. Aqui ainda uma ligação a Penafiel, e é um dos grandes nomes também da cultura, e que amanhã, pelas 21 horas, na sede da Associação Recreativa Novelense, com a apresentação de José Silva e um momento musical por João Teixeira, fica o convite feito para ouvir falar um pouco deste grande nome, este vulto da cultura. Ia dizer alguma coisa?
0: Ia dizer qual, em que dia é que é a exposição de pintura?
1: A exposição de pintura já foi inaugurada a semana passada e vai estar durante todo o mês de janeiro na Biblioteca Municipal de Penafiel. Vale a pena ir visitar e ver o trabalho destes artistas plásticos. Agora mesmo, a terminar, resta-me agradecer ao Augusto Canetas a sua presença aqui na Rádio Clube Penafiel. Já sabem, eu relembro aqui novamente para quem quiser entrar em contacto com o autor, editor, que o e-mail é augustocanetas@hotmail.com, que também é responsável pela editora Grupo Criador Editora, para além de todos estes romances, contos, poesia e da revista Sem Equívocos, que foi lançado um número recentemente. Para terminar, como sempre, um tema musical. O primeiro foi Zeca Afonso, a canção de Embalar, e agora Freddie Mercury. Voltamos aos Queen. Porquê Freddie Mercury?
0: É uma homenagem. É uma homenagem. Porque eu fui um fã incondicional, portanto ouvi-o sempre.
1: Ainda não viu o filme que foi feito agora, o Bohemian Rhapsody?
0: Já vi várias cenas.
1: Que, aliás, o Rami Malek até recebeu um prémio. E gostou?
0: Não vi.
1: Ainda não viu? Pensei que tinha dito que tinha visto.
0: Não vi, mas tenho conhecimento. Portanto, no fundo, basicamente, é uma homenagem que eu presto a ele, um amigo, praticamente, que sentiu. A música, alguém disse que viver sem música seria um erro. E isso é uma terapia extraordinária. Eu sempre que o ouvia, estava apaixonado por ele.
1: Mais uma vez, muito obrigada por ter estado aqui.
0: Eu é que tenho que agradecer, minha doutora. Foi um momento muito agradável. Não sei se correspondia às expectativas, mas isso, pronto.
1: Os nossos ouvintes, com certeza, estão... que...
0: Quero mandar um abraço muito especial para quem me está a ouvir. E desejar também saúde, sobretudo. E um bom ano 2019.
1: Muito obrigada. E vamos ouvir, não o Bohemian Rhapsody, porque já passou aqui várias vezes na rádio, mas Freddie Mercury com o tema Love of My Life. A todos, um bom fim de semana.

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1: Boa tarde, sejam bem-vindos a Mosaico Magazine Cultural. Os meus convidados de hoje são nomeadamente a doutora Maria José Santos, diretora do Museu Municipal de Penafiel, e o doutor João Ribeiro, arqueólogo, responsável também por um projeto que nós já vamos falar aqui, que é a arqueologia virtual. E a nossa conversa vai centrar sobretudo pelo facto de amanhã ser o Dia Internacional dos Museus, dia 18 de maio, e que se vai assinalar no Museu Municipal, para além do Dia Internacional dos Museus, ou no âmbito desta data, os 100 anos de investigação do Castro de Montemozinho. Vamos começar pelo Dr. Maria José. Boa tarde. Obrigada por estar aqui.
2: Obrigada.
1: Já tínhamos numa conversa anteriormente aqui na rádio tocado este tema do dia 18 de maio, mas atendendo, enfim, ao que se vai passar, acho que merece, com toda a justiça, um programa só, para tentarmos perceber um bocadinho o que é que se vai passar amanhã no Museu Municipal de Penafiel.
2: Muito bem, portanto, amanhã é o grande dia dos museus, a nível internacional, é o Dia Internacional dos Museus, que é uma iniciativa que foi criada em 1977 pelo ICOM, o International Council of Museums, e cujo objetivo, no fundo, é promover na sociedade uma reflexão sobre o papel dos museus no seu próprio desenvolvimento social, económico, cultural, etc. E, portanto, neste dia, todos os museus, a nível internacional, preparam atividades especiais, precisamente, para se fazerem notar, digamos assim. Este ano, o 18 de maio, vem para nós com um sabor especial, porque coincide com o centenário da divulgação do Castro de Montemozinho. Portanto, em 1919, Lacerda Machado veio visitar o Castro e foi apresentá-lo em Viena, no Instituto Histórico do Minho. É a primeira apresentação científica, digamos assim, do Castro, produzindo depois, no ano seguinte, uma publicação em Coimbra intitulada Uma Cidade Morta de Montemozinho ou Castro Santo Estevão de Oldrões. E, portanto, essa visita, esta divulgação, esta publicação, é para nós, digamos, um marco do início do interesse da comunidade científica da época do Castro Montemozinho. E, portanto, evidentemente que este ano tem um conjunto de iniciativas que, enfim, começam agora com o Dia Internacional dos Museus, mas sempre em torno deste centenário do Montemozinho. Amanhã vamos ter então, no fundo, o resultado daquilo que foi o projeto da Maratona de Arqueologia Virtual, de que penso que falaremos um bocadinho mais à frente com o João, através do simpósio. Portanto, temos o 5º simpósio de Arqueologia Virtual, que é um simpósio internacional, conta com muitos comunicantes estrangeiros, e vamos ter também, portanto, isto é um programa para o dia todo, começa às 9h30, e temos depois, às 18 horas, a inauguração da exposição temporária comemorativa do centenário da divulgação do Mozinho, que está enriquecida também com aquilo que é, no fundo, o Serviço de Gestão do Património Cultural do Museu Municipal. Portanto, quisemos dar ênfase, evidentemente, ao centenário do Mozinho, mas também trabalhar um pouco aquilo que é o nosso dia-a-dia, no fundo, o cotidiano do museu, naquilo que é a gestão do património, e, portanto, é uma exposição muito curiosa, com alguns artefactos que as pessoas dificilmente associam à arqueologia, mas que têm muito a ver com a parte da arqueologia preventiva, dos acompanhamentos arqueológicos, muitas vezes das recolhas que se faz a nível da arqueologia industrial. Tem também alguns aspectos ligados.
1: Queres dar um exemplo já agora?
2: Vou aguçar
1: assim aqui o apetite.
2: Temos a exposição pela primeira vez, por exemplo, o primeiro computador da Câmara Municipal, que é um objeto muito curioso, no mínimo, além de outros objetos. E temos algumas, vamos ter também na exposição, alguns elementos do espólio que mais recentemente chegou ao museu e que decorre da obra de acompanhamento do recreatório, nomeadamente um dos esqueletos que foram exumados no âmbito da escavação. Portanto, conta assim com uns elementos engraçados, sobretudo porque o museu tem uma coleção também muito diversificada. Nós trabalhamos o património em diversas vertentes, na vertente material, património histórico, arqueológico, etc., documental até, mas também é imaterial. E, portanto, nós temos uma panóplia enorme de objetos, de peças na reserva. O que está na exposição permanente não chega sequer a 10% do que é o total da coleção. Portanto, as exposições temporárias servem muitas vezes também para nós termos retirarmos objetos da reserva, pormos em exposição, também para o público perceber que aquilo que pode ver na exposição é uma ínfima parte daquilo que é o acervo do museu. E, portanto, aqui vamos ter mistura de cronologias, mistura de tipologias de objetos e chamar essa chamada de atenção também para aquilo que é um âmbito mais alargado do serviço de gestão de património cultural. Portanto, como eu estava a dizer, amanhã vai ser um dia muito, muito rico, portanto, com o simpósio. O simpósio, ele próprio, tem também a apresentação do resultado da maratona, que depois vai ficar integrada na exposição temporária.
1: E já vamos falar aqui da maratona com o nosso outro convidado.
2: Exatamente.
1: Eu ia só perguntar, Dr. Mário José, este simpósio que vai decorrer amanhã e todas estas atividades, quem nos está a ouvir, ainda se pode inscrever, pode aparecer, como é que é?
2: Ora bem, para o simpósio, eu penso que as inscrições já estão no limite, não é? Portanto, já estão fechadas. Nós demos um prazo até quarta-feira, até o dia 15. Ainda aceitamos algumas inscrições um bocadinho mais tardias, porque há lugar. Agora vai ser um bocadinho difícil, mas não há nada como tentar.
1: Nós já vamos voltar aqui ao que vai acontecer amanhã e também ao que vai acontecer amanhã à noite, porque amanhã à noite também é a noite europeia dos museus.
2: Exatamente. Portanto,
1: para além do Dia Internacional dos Museus, há uma surpresa que já vamos falar com o Dr. Mário José. Para já vamos pôr os nossos ouvintes aqui em suspenso para saber o que é que se vai passar amanhã à noite. Mas falou aí na Arqueologia Virtual e no 5º Simpósio Internacional de Arqueologia Virtual. E antes de passarmos depois então para o que vai acontecer mais relativamente ao Dia Internacional dos Museus, eu então perguntar aqui ao nosso outro convidado, o Dr. João Ribeiro, que é responsável por uma empresa que é a Arco 3D e que está envolvido neste projeto da Maratona de Arqueologia Virtual, que eu vou-lhe perguntar exatamente o que é, antes de prosseguirmos relativamente aqui ao Castro de Montemozinho, o que é esta Maratona de Arqueologia Virtual e como é que surgiu a parceria aqui com o Museu Municipal de Penafiel?
3: Olá, boa tarde. Antes de mais, obrigado pelo convite. A Maratona de Arqueologia Virtual resulta de uma equipa de arqueólogos, historiadores, historiadores de arte e virtualizadores de património que todos os anos trabalham um sítio, um local. Neste caso, este ano será o Castro de Montemozinho, e durante uma semana vamos reconstruir virtualmente o que seria a atual ruína do Castro. Vamos reconstruir como eram as casas, como é que era a vida lá no Castro, como é que eram as muralhas. Isto surgiu de uma parceria com o Estadouro, onde eu também leciono. E por fazer uma proposta ao Museu Penafiel que nos acolheu e propusemos, no âmbito também do Dia Internacional de Monumentos, fazer a reconstrução e trabalhar este ano em Penafiel e no Castro de Montemozinho.
1: Portanto, este projeto de arqueologia virtual, e ao que me entretanto estivemos a falar, junta 13 pessoas de nacionalidade, quer portugueses, quer espanhóis. Portanto, é um projeto ibérico, digamos
3: Sim,
1: assim.
3: Sim, ibérico.
1: E que já começou em Montemor-o-Novo, passou por Vila Pouca de Aguiar, Évora, Alange, perto de Mérida, e que agora está em Penafiel. Estas 13 pessoas, digamos, esta colaboração ibérica, são pessoas que trabalham em vários setores a nível de, como estávamos a dizer, arqueologia, história da arte. Como é que surge aqui o 3D? Porque implica, digamos que tradicionalmente, os cursos de arqueologia e de história da arte não tinham estas novas tecnologias. Vocês vão se especializar, vão procurar. Como é que surge o 3D, que é fundamental, acho que hoje em dia, para perceber melhor como é que eram e até para aliciar as pessoas para a preocupação do património, não é? Como é que surge esta ligação?
3: Acabou por surgir da necessidade dos arqueólogos fazerem chegar os resultados das suas intervenções, dos seus estudos, do seu trabalho a mais pessoas, ao público em geral. É mais entendível, por assim dizer, um desenho, uma virtualização 3D, para as pessoas perceberem como é que as coisas eram, o que é que é o nosso trabalho. Não é só estudar pedras, atrapalhar obras, mas sim vai trazer conhecimento e produzir conhecimento, não só para os arqueólogos, mas para toda a gente. E o 3D acabou por surgir por isso, acabou por surgir, cada um de nós individualmente acabou por sentir a necessidade de traduzir o seu trabalho de uma forma melhor, mais rigorosa e mais entendível, e acabamos por nos juntar e nos conhecendo através dos cursos que fomos tirando, dos cursos de 3D. A partir daí acabou por se tornar quase uma bola de neve, em que começamos em Montemor-o-Novo, por exemplo, juntamos pela primeira vez o que eram uns 10 pessoas que se tinham visto a não ser através da tela de um computador, ainda que tínhamos sido professores e alunos entre uns e outros, mas pela primeira vez estávamos juntos e durante uma semana trabalhamos de uma forma excelente, como nunca tínhamos trabalhado cada um de nós com mais ninguém. Quando eu trabalho em grupo é sempre complicado. Ali não, saiu tudo naturalmente, tudo, falámos todos a mesma língua, arqueologia, património, 3D, softwares, e a partir daí foi crescendo. E começou mais ninguém, trabalho em grupo é sempre complicado. Ali não, saiu tudo naturalmente, tudo, falámos todos a mesma língua, arqueologia, património, 3D, software, e a partir daí foi crescendo.
1: Eu ia lhe perguntar que o novo foi uma desenha, não foi vosso lugar?
3: Uma adega.
1: O Castro Mosito, mas vou afirmar, é das maiores da Península. Que vocês reconstruíram que vai após o século I depois disto, correto? Em temporais.
2: Sim, cabideira, primeiro.
1: Como é que é tentar ter uma reconstrução global num dos mais castros da Península Ibérica?
3: É complicado. É muito complicado, são muitas horas de trabalho. Feliz temos muito apoio para o museu, para todos os terceiros também, que faz parte, neste caso, este ano do maratona, porque integramos na maratona do grupo de trabalho 3D, temos sempre os juristas que trabalham com o não vimos semana, não vamos dar um gasto de
1: década. Uma semana.
3: Nós não vimos estar local, nem querer estar local para os terceiros. Vimos, temos o apoio dos técnicos, dos historiadores, das pessoas que trabalham local, que nos vão dizer como é que era, e todos a visão deles, juntamente com a nossa quer de 3D, quer de património, quer de história de teologia, e juntos conseguimos chegar a uma construção.

0: Claro, também não quero que as fiquem com a ideia de que vamos ter tudo reconstruído. Nós, quando falamos do gasto de montazinhos, estamos a falar de uma área muito grande, de 20 hectares, de área construída, não é? Isso nós temos indício arqueológico. A parte da escada é, sobretudo, a parte superior, entre o espaço do centro, o espaço público, chamamos a primeira área. Portanto, a reconstrução que ser feita, dada, é entre o espaço da coroa do carro. Por isso mesmo, nós também tivemos que ali baliza cronológicos. O Alzinho foi fundado ali no Cabineiro, entre o século final, o século I de Cristo e o século I depois de Cristo, e me ocupei até o final do século V. E, portanto, é possível traduzir uma semana de trabalho, muitas vezes tenham, é uma média de 15 horas de trabalho por, não é? De 12 a 13 pessoas. E, por mesmo assim, fizemos trabalhar com a equipa, e, neste caso, também com a doutora Teresa Soeiro, que é a doutora do projeto, que também estamos a falar das partes do gasto que foram usadas por ela própria, e na sequência de trabalhos iniciaram em 74 com o Carlos Alberto Ferreira de Alda, e dos quais ela continua. E, portanto, nós fizemos uma seleção primeiro da área, e, portanto, essa área limita ao interior de muralha lá de cima, com restituição de, basicamente, de caso, dois períodos diferentes. Uma casa mais, digamos assim, do primeiro inicial de fundação de gasto, final do primeiro antes disso, e uma casa já romana, já de Inai, do primeiro de Cristo e início do segundo, para ver um gasto entre os modelos arquitetónicos, dois modelos de vida, culturas que, fundo, são diferentes. Nós temos as reconstituições ficam baixo no centro interpretativo com maquete, mas temos propriamente dois edifícios diferentes daqueles que se tinham reconstituído em maquete. Portanto, as pessoas vão ver a reconstituição de uma pequena parte do gasto, mas é, sim, muitíssimo rica.
1: Está esclarecendo feito e estou certa que depois fica o resto, se vai contar também.
0: Mas o que é interessante, por exemplo, esta nota, eu acho que ainda as pessoas saírem, porque nós, e eu também não fazia ideia do que é ver um grupo de pessoas vidas ali numa sala, trabalhar no computador e, claro, ver a coisa crescer, não é? Nós estamos habituados a palicer, basicamente, palicer sem ruína, ver aquilo começar a crescer, as paredes, as portas, o telhado, etc. Isso tudo muito interessante de nós vermos, ver como a tecnologia virtual 3D são hoje, em ser ferramentas da própria investigação arquitetica, da própria inovação. Eu posso dizer que algumas discussões que tivemos, há questões de mãozinho ainda a resolver, 40, 50 anos não se resolver, não é? Mas havia ideias feitas, não é? E a teoria, havia hipóteses. Depois, ao crescerem tridimensionalmente sobre a questão, por exemplo, os negativos, os buraquinhos das pedras, o alinhamento mortal, a gente consegue realmente perceber se a teoria estava correta. É absolutamente impossível ser assim.
1: Havia uma que eu me lembrava, não sei, era de alto casa, não é?
0: Que de isso tudo, está, tudo, não é? Da história do monumento, por exemplo, que é uma parte que está atenta com a sua visualização, é uma questão, enfim, muito importante, que põe em causa, por exemplo, a reconstrução que nós temos no museu. Provavelmente depois disto ser errada, porque efetivamente o que está no terreno e que agora ganhou matéria, assim, não é? Que já a nível do acesso, mas cresce, já nos coloca questões que nós pensamos, não é? Por muita abstração que se consiga ter a olhar para uma ruína ou um alicerce, ainda é diferente de abstrairmos e imaginar a cada aula com um cabelo em cima, um turno, ou aquilo desenhado efetivamente. Não é para isto de maneira nenhuma, assim, isto pode fugir. Ou lagar, ou uma grade de uma janela, por exemplo. Eu acho que, partindo do princípio, quero que o museu virtual ferramenta para a divulgação, para a codificação, para a interpretação do património arqueológico, que é difícil de admitir, né? Portanto, aí o papel de mediador é mental, mais do que ferramenta para ela, é em si mesmo uma ferramenta para a própria investigação e produção de conhecimento da escavação arqueológica.
1: Leva, de certa forma, as pessoas que vivem nos museus deste espaço têm uma outra possibilidade, não? Porque deixam de ver um montado de para perceber. Estão ali, de certa forma, de serem sensibilizados para o património.
2: Sim, é verdade. É uma maneira de atrair também as pessoas ao museu e elas para o pânico. Porque muitas vezes a ideia é que um VPS viram a pele que vem em casa, porque às vezes não lhes entrega a pedra. Quando chegam lá em a pedra e veem aquela pedra ou aquela peça está virada a ver todo o seu peito, é tão diferente. E para então, com os novos tecnologias que vêm de ver, poderem dar desses sítios, poder até tocar, mesmo agora como vocês lhe precisei, poder pegar peças, elas não, poder tocar paredes, tudo isso.
1: Também é uma forma de
2: perder. É uma proposta, é sempre uma proposta, fechado em aquilo que vamos fazer, porque a investigação avança, haver mais cães, a investigação sempre avança, e aquilo é uma proposta que, uma vez atual, pode-se revelar relativamente. Quando afinal a parede, a casa, afinal não era tão redonda, tinha ali uma peça para fora, uma parede,

0: só pegar, trabalhar aquilo e restaurar.
1: Eu ia perguntar, antes de passarmos ao primeiro musical do programa de hoje, eu há pouco estava a falar no programa de relembro que amanhã é o Dia Internacional dos Museus, da surpresa noutros vamos falar na sua parte, mas estava a falar precisamente de tema arqueologia no território de 100 anos, Montemoso, a partir das 9 horas com o Simpósio Internacional de Arqueologia Virtual. Eu ia perguntar, junto de todo, já deu aqui a deixa que iria haver várias intervenções, não sei se quer dar muito destaque.
2: Exatamente, e portanto, no fundo, as comunicações da maior parte das pessoas que estão ligadas na maratona, além de outros colegas. Portanto, o Simpósio está muito dividido em três painéis. Portanto, um desses painéis tem um conjunto de dores, que vão desde que o nosso amigo João Ribeiro e Patriciado. Outros colaboradores, por exemplo, a Marta Martínez, que é espanhola da Associação Nacional de Desilustradores de Arqueologia, temos também da Global Digital Research Robert Mather, que é americano, neste caso. Portanto, vamos ter também no final do segundo painel, que vai ser moderado pela Patrícia da Organização da Maratona, uma mesa redonda sobre a arqueologia virtual e as consequências da sua projeção pública. Portanto, é um assunto enfim, que nos interessa, qual nos interessa refletir, porque depois os trabalhos vão por uma dimensão online, que muitas vezes utilizações exclusivas. Portanto, tudo isto são coisas que no fundo nem ser verdadeiras no âmbito também das funções de diretor, de consultoria científica, essas coisas. E já da tarde, vamos ter o terceiro e último painel a ser moderado pelo professor Lopes, do Idouro. Outros exemplos de visualização de património, por exemplo, do Instituto de Segóvia, trazido pelo nosso colega Néstor Marques, ou ainda, por exemplo, a reconstituição do Congresso Monumental da Fé em Toledo e, um caso português, do nosso Alentejo, sobre a sistematização do mármore que foi tido pelo Gustavo Alflores na Júlia de Tiro. Portanto, os elementos da cronologia, não é? Que vamos da época romana, no Castro, ao século XV, e depois faremos uma breve pausa por volta das 4h30, fazemos a apresentação do resultado da maratona e do resultado da virtualização do Castro de Montemoso, que será o anterior à inauguração da exposição às 18 horas. O Dia Internacional dos Museus é um dia que, por natureza, tem entrada gratuita o dia todo. O próprio simpósio também é de entrada gratuita, participação livre. Estava sujeito, enfim, à inscrição prévia por uma questão de logística e de organização e limitada ao número de lugares disponíveis e, portanto, é um dia em que estão todos convidados naturalmente a ir ao museu.
1: Aproveitem que vale a pena.
2: Acho que sim.
1: É os dois em um, visitam o museu, ainda têm, se houver lugar, que se calhar é difícil, mas pelo menos têm a inauguração da exposição às 8 horas e depois a surpresa que nós vamos revelar na segunda parte por causa da Noite Europeia dos Museus. Mas vamos para o primeiro momento musical, que é da responsabilidade do nosso outro convidado, a AC/DC. Me gosta particularmente porque esta escolha dos AC/DC.
0: É um gosto particular e muitas vezes quando estamos
1: ajuda,
0: a ver
1: ajuda
0: a trabalhar, isso quer dizer,
1: quando
0: estamos a trabalhar, às vezes ouvir determinado tipo de música, cada um gosta mais de músicas do que outros, não é? Mas ajuda a concentrar e a trabalhar.
1: Vamos ouvir então os AC/DC com o tema Back in Black.

0: O primeiro momento musical do programa de hoje, voltámos à conversa com a doutora Maria José Santos, diretora do Museu Municipal Penafiel, a propósito das comemorações amanhã do Dia Internacional dos Museus. Então, José, tinha dito que havia uma surpresa amanhã à noite que está relacionada com a Noite Europeia dos Museus. Que surpresa é esta?
1: Bem, não é bem uma surpresa, mas nunca fizemos esta atividade. Realmente, no dia próximo do Dia Internacional dos Museus, surgiu em 2005 uma iniciativa do Ministério da Cultura e da Comunicação de França chamada Noite Europeia dos Museus, que normalmente é ou no dia seguinte ou numa data próxima, depende um bocadinho, porque gosta de se aproveitar o fim de semana. Este ano, como o Dia Internacional dos Museus calhava um sábado, que é 18 de maio, um dia fixo do calendário, resolveu colocar-se a Noite Europeia dos Museus no próprio dia. Portanto, à noite e no âmbito da Noite Europeia dos Museus, nós não poderíamos fazer outra coisa que não uma visita noturna ao Castro de Montepãozinho. E, portanto, se o São Pedro ajudar e não tivermos chuva, porque isto estamos sempre um bocadinho condicionados às condições climatéricas, convidava todos os ouvintes às 9:30 a estarem no Castro Montemozinho, cá embaixo, junto ao Centro Interpretativo, onde daremos início a esta visita noturna, que será guiada pela doutora Teresa Soeiro, e portanto esperemos é que
0: entrada
1: o tempo
0: livre.
1: Se aguente. Sim, sim, entrada livre, gratuita, é só chegar com boa disposição. Quem tiver uma lanterninha também é bom que a traga, nós arranjamos algumas, mas nunca podem não ser suficientes, não é? E pronto, e vamos esperar é que as condições do tempo o permitam fazer, porque vai ser certamente um momento mágico, até porque o Castro tem um ambiente muito diferente do dia para a noite, não é? Também é interessante passarmos um bocadinho por uma vivência que é uma vivência pouco habitual, ir a uma ruína arqueológica à noite, e penso que será uma boa iniciativa para a Noite Europeia dos Museus.
0: Apareçam 21h30 no Castro de Montemozinho, sabe? Já o que é preciso é levar de preferência uma lanterna e calçado confortável para
1: sim,
0: poder.
1: Sim, um agasalho e eventualmente um guarda-chuva, não sei. Vamos ver.
0: Esperemos que não, esperemos que São Pedro ajude. E relativamente a este centenário de Montemozinho, eu sei que vão desenvolver outras iniciativas. Já
1: sim,
0: agora falávamos
1: fundo,
0: um bocadinho delas.
1: No fundo, todo este ano de 2019 está vocacionado para o centenário do Mozinho. E realmente este é, enfim, o primeiro momento visível, digamos assim, com ações abertas ao público, mas já temos vindo a trabalhar há algum tempo a esta parte. Nomeadamente no próprio restauro das estruturas arqueológicas do Castro, que tiveram um primeiro restauro, fez o ano passado 20 anos, em 1998, e portanto há lá algumas das estruturas que, enfim, sofreram com o tempo, como é evidente, a muralha da Acrópole ruiu parcialmente, e portanto nós desde o início do ano que estamos com uma ação de restauro integral das estruturas, cujo objetivo é não se perceber que elas estão restauradas, não é? Não vai aparecer nenhum muro novo, não é? Portanto, tem que ser um restauro especializado, que nos obrigou a fazer uma sondagem arqueológica no topo da Acrópole. Portanto, ainda não a conseguimos concluir. Depois da sua conclusão, então, aí sim poderá ser reconstituída a muralha de pedra. E terminaremos então o restauro com as ações de limpeza dos fungos, a colmatação de cotas, tudo isso para o Castro ficar com as estruturas. Claro que a isto se soma também uma questão muito importante, que é o civismo dos próprios utilizadores, que têm que ter noção que o investimento anual do Castro de Montemozinho é muito grande, é feito pelo município, e que, por exemplo, andar em cima dos muros ou andar lá em cima com as motoquatros, as motorizadas, até por vezes com as bicicletas, acaba por trazer danos, muitas vezes são irreversíveis, não é? E portanto, de quando em quando é preciso repor pedras dos muros, é preciso, não é só tirar as ervinhas, não é? Há outro tipo de danos que nós vamos trabalhando durante o ano. Bom, mas isto para dizer que evidentemente que tínhamos que fazer o restauro do Castro, já lá vão 20 anos desde a última intervenção de grande porte, portanto temos essa intervenção em curso e temos outras ações em curso, uma das quais, por exemplo, tem a ver com a sinalética, da qual toda a gente se tem queixado, das placas da sinalética informativa de proximidade, as placas que estão no Castro e que estão também agora para ser mudadas. Tivemos um pequeno atraso, estávamos à espera de um financiamento que acabou por não ser aprovado, portanto o município assumiu essa despesa e vai haver realmente essa requalificação, não só do restauro do Castro, como da renovação de toda a sinalética, como também nos outros suportes de divulgação, vamos reeditar o roteiro do Mozinho, que está esgotado há bastante tempo, fazer também um

0: dia. Quais são as principais dificuldades que vocês encontram neste trabalho?
1: São várias. É uma área grande, ainda que esteja limitada, é uma área grande. São muitos anos de investigação, muitas ações construtivas sobrepostas. Há uma ocupação desde o século I até o século V, há sempre uma renovação do cais durante esse período, casas que caem, casas que se sobrepõem, ou seja, o Castro não é uma coisa parada, morte, não é? É uma coisa viva e que vai alterando. Então há a dificuldade de saber quando é que é uma casa que estava durante esse período, se é posterior, como é que era a sua fundação, como é que eram as suas alturas, chegar à altura das casas, como é que eram os telhados, se eram em colmo, se eram em telha. Como é que uma parede encaixa na outra, como é que era o templo, como é que eram as paredes, como é que era a acrópole, a parte de cima, para que é que servia. Tudo isso são perguntas. Nós temos algumas respostas, vamos dar resposta a outras, a várias questões, já que vêm com anos, mas vão surgindo sempre novas questões. Nunca fecha. Quando julgamos que descobrimos como é que uma coisa é, surge sempre outra que nos deixa a perguntar. Ou seja, a arqueologia virtual responde a muitas questões, mas coloca ainda outras mais à investigação.
0: Atendendo que esta já é a 5ª edição, eu ia também perguntar, ao longo destas 5 edições, 5 surpresas é que vocês tiveram? Houve alguma curiosidade, alguma coisa que, não só aqui relativamente ao Monte Mozinho, mas até nos outros sítios por onde vocês passaram, qualquer coisa que tenha sido uma surpresa que tenha, ao longo deste trabalho, acontecido? Sim. A pensar em que uma coisa era isto e depois aparecer uma coisa completamente diferente.
1: Isso é que aconteceu em todas. Em muitas vezes temos os arqueólogos que trabalham no local, e nós arqueólogos, quando estamos a olhar para a ruína como arqueólogos e não como virtualizadores, às vezes parece fácil imaginar como é que era a parede, como é que aquilo se encaixa, como é que era o telhado. Mas só quando vamos reconstruir é que nos conseguimos aperceber que, por vezes, aquilo que nós pensávamos que seria uma coisa simples, afinal não é. Às vezes só a simples colocação de uma telha em determinado sítio, ou também um telhado, pode revelar uma complicação, porque afinal as paredes não são tão retas como são atualmente. E se calhar tem que levar ali uma coisa qualquer, ou é comatado com madeira, ou era colocado de uma outra forma. Isso são questões tão pequeninas que, quando olhamos para a ruína, imaginamos o todo, mas aquelas questões particulares, como colocar uma porta num castro numa das casas do Mozinho, não é tão simples como pagar lá atualmente e meter um ar. Não, tem um método construtivo, obriga a muita informação por trás. E tudo isto é, todas as reconstruções, quer no Pozinho, quer das outras edições que houve, não é, muitas vezes quando chegam lá vem um boneco, acham que é um boneco, pronto, que aquilo é uma coisa simples. Mas tem toda uma questões científicas por trás, que são depois mostradas através da escala de evidências. Também essa escala de evidências é uma escala de cores que foi desenvolvida pelos participantes da maratona, pelo Pablo Aparicio Resco e pelo César Figueiredo, que este ano não pôde estar connosco, em que desenvolveram uma escala de cores, desde cores mais frias às mais quentes, que identificam que é mais onde temos mais evidência. Por exemplo, as casas redondas do Monte Mozinho estão lá, sabemos que aquelas casas já são redondas, e vai conforme vamos reconstruindo, vamos ver aquilo que nós sabemos, que temos documentação, temos vestígios arqueológicos, temos fotografias, muitas vezes fotografias de umas décadas atrás, que entretanto já se perdeu parte das coisas, mas que temos conservadas em fotografia, e outras coisas que são imaginadas por nós, claro, sempre com base em vivências e tudo, que é o caso das pessoas a andarem ou a fazerem determinado trabalho, ou como é que seria, se calhar, um telhado, que não temos nenhuma informação. E pronto, tudo isso vai aparecendo sempre surpresas. O primeiro simpósio de arqueologia virtual em Monte Moro Novo, com uma adega do século XVI, tudo foi uma surpresa, porque não sabíamos se iria funcionar, se iríamos conseguir atingir a

0: aquele objetivo e felizmente conseguimos. E depois todos os anos foi complexificando.
1: E começa a haver sensibilidade por parte dos municípios, das instituições, para estas questões do 3D?
0: Sim, a partir destas edições do Maratona da Arqueologia Virtual, foram vários os municípios que viram o nosso trabalho e que nos disseram logo: pô, vocês vêm aqui. Nós já temos, esta é a 5ª edição, sabemos mais ou menos para onde é que será a 6ª edição no próximo ano. Provavelmente será, não será em Portugal, será em Espanha. Mas aqui este ano em Portugal havia outros concorrentes, por assim dizer.
1: E vieram para Penafiel, vieram muito bem.
0: Para Penafiel.
1: E isto também é uma forma de, há pouco tocamos nesse assunto, mas agora aprofundando um pouco mais, de trazer os jovens para estas áreas. Há pouco estávamos a falar, e vulgarmente quando se vai visitar ou vai-se ver algumas ruínas, às vezes há aquela tendência, lá vamos bacalhaus. Passa a expressão, muitas vezes é verdade. Há pouco estávamos a falar precisamente isto, é uma forma também de trazer os mais novos para estas vertentes da história da arqueologia.
2: Sim, eu acho que é importante, primeiro, porque as novas gerações já têm uma apetência natural para as novas tecnologias, não é? Vejo pela minha filha, penso que já tem um chip integrado, que eles já dominam a tecnologia, parece que há nascença. Mas, sobretudo, porque eu acho que isto tem também um certo grau de criatividade. Ou seja, nós estamos a falar, neste caso, de reconstituições que têm, enfim, uma base de conhecimentos científicos muito sólida por trás, não é? Apesar disso, é preciso haver criatividade também, não é? Portanto, tendo uma base de formação académica ou técnico-académica que nos permita trabalhar num certo sentido sem pôr em causa nenhum conteúdo, digamos assim, há também uma parte em que a criatividade tem que funcionar, não é? E eu acho que isso pode ser uma das questões apelativas para os jovens, não só ser, enfim, uma ferramenta tecnológica que está sempre em constante evolução e que tem possibilidades, eu diria, quase ilimitadas, não é? Quer dizer, as possibilidades são imensas. Por outro lado, abre portas à criatividade de cada um, sendo que neste caso estamos a falar de património, portanto a criatividade tem como limite, enfim, a capacidade de comprovação científica, ou pelo menos de lógica científica das coisas. E por outro lado, em termos de realidade virtual e realidade 3D aplicada àquilo que são os centros interpretativos, os museus, etc., claro que vão constituir formas de elementos, digo eu, mais atrativos, não é? Portanto, mesmo a visita à própria área arqueológica ganha outra dimensão se for feita, por exemplo, com os óculos, não é? 3D, não é? A pessoa pode estar lá em cima, mas pode estar a ver as coisas reconstruídas. E tem também uma outra característica que para mim também é importante, que é nas questões das acessibilidades, sobretudo físicas. No caso de Monte Mozinho, apesar de tudo, é no topo do monte, não há milagres. As pessoas que têm mobilidade condicionada ou reduzida dificilmente podem ir lá acima à área arqueológica, não é? Uma cadeira de rodas chega lá acima, mas é complicado e o caminho não é próprio e nunca o será. E isso também permite, por exemplo, que a pessoa não tenha necessariamente que se deslocar a um sítio que fisicamente dificilmente lhe acede, não é? Portanto, pode ficar cá em baixo no sentido interpretativo confortável, pôr os óculos e, no fundo, ser transportada, digamos assim, a um sítio onde fisicamente não pode aceder, mas fruindo assim daquela área com as outras pessoas.
1: Isto é uma excelente sugestão para, mais uma vez, não se esquecerem de amanhã irem ao Museu Municipal de Penafiel, assistir no âmbito internacional dos museus a este simpósio, no âmbito da arqueologia no território Castro de Montemozinho, 100 anos de investigação. Pelas 9 horas, já sabem, é o 5º simpósio internacional de arqueologia virtual. Pelas 18 horas, é a inauguração da exposição Arqueologia no território. E às 21h30, também no âmbito da Noite Europeia dos Museus, a visita noturna ao Castro de Montemozinho. Aproveitando ainda este tempo de antena, eu ia perguntar ao João Ribeiro, se quem quiser entrar em contacto consigo, vamos supor que seja alguma instituição a nos ouvir e até esteja interessado em conhecer um bocadinho não só a arqueologia virtual ou até esta sua empresa, a Arqueo 3D, como é que eu posso fazer? Como é que se pode entrar em contato consigo?
0: Pode entrar em contato connosco através do nosso e-mail, arqueo3d.arqueologia, através do Facebook, também pesquisando Arqueo3D, ou do Instagram também. Temos também vários trabalhos divulgados na página de Sketchfab, que é onde temos modelos 3D que as pessoas podem interagir. A maior parte deles estão direcionados, estão no Facebook, mas pode atingir a escolher a página que está no Sketchfab. Temos também a Maratona e o Simpósio de Arqueologia Virtual, têm página do Facebook, têm a página do Sketchfab, onde estão lá os nossos modelos, os nossos trabalhos, e estão lá todos os intervenientes que participam no MAV, no Maratona de Arqueologia Virtual, cada um com as suas páginas de internet, das páginas das redes sociais, que diga-se passagem, é um veículo bastante importante para a divulgação, quer do trabalho da Maratona, que era o trabalho de cada um dos investigadores que participam nesta maratona. E têm trabalhos excelentes de vários pontos do país, da península, do mundo, e têm páginas bastante, bastante interessantes, desde o período romano, o período atual, que os ouvintes vão gostar, de certeza.
1: Ficam aqui as sugestões para amanhã. Mas hoje à noite, e éramos para ter aqui um outro convidado, o escritor Alberto Santos, que não pôde, infelizmente, estar presente, mas lembro aos nossos ouvintes que hoje, precisamente pelas 21h30, na Quinta da Cepeda, irá ser apresentado pelo jornalista Fernando Alves o livro Amantes de Buenos Aires. Não vamos contar aqui a história do livro, obviamente, para isso irão logo com certeza assistir à sua apresentação, mas para referir que este livro, voltamos ao tema dos romances históricos, que é muito panágio também do autor Alberto S. Santos, e que neste caso vai buscar uma história, um facto, um histórico, que foi o amor proibido entre duas mulheres galegas no início do século XX, Marcela Gracia Ibéas e Elisa Sanches Lóriga, esta que a determinada altura da obra vai se apresentar como uma personagem hemafrodita, e isso depois os nossos leitores poderão aprofundar, e que se casaram efetivamente no dia 8 de junho de 1901 na paróquia de Dúmbria, e que se refere como tendo sido o primeiro e único casamento de género celebrado pela Igreja Católica. Estas duas mulheres vão ter que fugir da Galiza, vêm para Portugal. A Marcela está grávida e, na sequência desta fuga para Portugal, elas acabam por ser presas, indo rumando depois à Argentina. Claro que este livro vai-nos apresentando vários aspectos para além deste romance, como, por exemplo, como é que, de certa forma, apareceu o tango na Argentina. Vai-nos também percorrendo vários períodos históricos, porque há aqui uma personagem que é Raquel, neta desta filha de Marcela, e que vem a Portugal, inclusive para aprofundar a história dos seus antepassados, e que, como nós sabemos, o nosso autor é um apaixonado pela literatura. Aliás, numa entrevista ao Jornal de Notícias, ele disse, e refiro, que nenhuma arte abre as mentes como a literatura. Será normal que neste livro também tenha por cenário, por exemplo, uma livraria, que se fale de autores como Gabriel García Márquez, Jorge Luís Borges, Pablo Neruda, ou mesmo, por exemplo, que nesta personagem venha até a Biblioteca Pública do Porto fazer investigações. Portanto, temos aqui vários cenários que vão desde a Galiza a Portugal, mais concretamente até ao Porto, que vai até à Argentina, e que nos dá a conhecer um pouco melhor a história desta Elisa e Marcela. Este tema não será provavelmente inédito, dado que o autor Narciso Gabriel já publicou uma obra com o título Elisa e Marcela, Além dos Homens, mas tem agora a particularidade de também ter sido adaptado ao cinema pela cineasta Isabel Coixet, com exatamente o filme Elisa e Marcela, exibição muito polémica no Festival de Cinema de Berlim, e que vai ser passado agora aos cinemas em Portugal e Espanha, e que será também exibido na Netflix. Portanto, quem quiser conhecer melhor a história de Elisa e Marcela, poderá fazê-lo por aqui, mas sugiro a leitura de Amantes de Buenos Aires, o livro que vai ser apresentado, refiro mais uma vez, hoje à noite, pelas 21h30, na Quinta de Cepeda, com a apresentação do jornalista Fernando Alves. E começando também nas sugestões para este fim de semana, não fazendo nunca concorrência ao Dia Internacional dos Museus, que vai ter lugar no Museu Municipal de Penafiel, lembrar também que amanhã, à noite, na Igreja Velha de Rebordosa, decorrerá mais uma sessão dos Guitar Masters pelo Romeu Lourenço, pelas 21h30, em Rebordosa, na Igreja Velha. Este Guitar Masters tem dado a conhecer excelentes guitarristas, e quem gostar de música, e se eventualmente o tempo não estiver muito agradável para o Monte Mozinho, poderá ir à Igreja Velha de Rebordosa assistir a mais um concerto dos Guitar Masters. E também à noite, em Novelas, haverá mais um serão literário, com o tema, neste caso, o Anal de Gama. E domingo, já que estamos a falar de museus, podem também, pelas 16 horas, dirigir-se ao Museu Amadeu Sousa Cardoso, onde a Orquestra do Norte irá atuar pelas 16 horas, com, obviamente, mais uma sessão de orquestra vai ao museu. Estão aqui várias sugestões, a qual eu também quero acrescentar, e agora a doutora José vai-me desculpar, mas enfim, são outros temas, que é a apresentação do livro de uma jovem de 11 anos, a Rafaela Pereira Rocha, que vai apresentar amanhã, pelas 15 horas, na Biblioteca Municipal de Penafiel, o seu primeiro livro. É um livro de poesia desta jovem. É uma poesia muito interessante. Ela já esteve presente em vários concursos nacionais de leitura, representando até Penafiel, e que vai lançar, precisamente, amanhã, pelas 15 horas, O Sonho da Conchita. Quem tiver ou lhe agradar, sobretudo, esta literatura dita infanto-juvenil, e ponho aqui muitas aspas, poderá, pelas 15 horas, conhecer um bocadinho melhor a Rafaela Pereira Rocha e o seu Sonho da Conchita, na Biblioteca Municipal de Penafiel. Eu já deixei aqui várias sugestões, mas também vou perguntar aqui aos nossos convidados se têm alguma sugestão que queiram fazer no âmbito da música, do cinema, de livros. Eu sei que a doutora Marjana anda tão ocupada, que eu julgo que não terá tempo agora para mais nada, ou ainda arranja tempo para mais alguma coisa.
2: Bem, digamos que não tenho tido tempo para grandes leituras, nem grandes saídas ao cinema, nem nada, não é? Portanto, toda esta programação que surge do museu acaba por depois ter reflexos naquilo que é a nossa vida pessoal também, não é? Portanto, ultimamente confesso que tenho chegado tão cansada que não consigo fazer nada a não ser estar um bocadinho em família, com o marido e a filha e a mãe, e descansar um bocadinho, porque é bem necessário.
1: Vamos deixar a sua sugestão precisamente amanhã. Eu acho que o Monte Mozinho será a melhor sugestão que nos pode deixar amanhã para o Dia Internacional dos Museus. Há pouco estávamos a falar em AC/DC, disse que a música o ajudava a trabalhar. Quero-vos deixar aqui também alguma coisa. Não sei como é que eu costumo ocupar os tempos livres, que são poucos também, já sabemos.
0: São poucos. Entre trabalho, visualizações e arqueologia, é muito pouco. A vida de arqueólogo acho que é geral. O trabalho é muito absorvente. Geralmente é chegar a casa e descansar, só por vezes fazer um pouco de desporto e muito pouco, infelizmente. Mas pronto, é mais isso. E ir ao cinema é sempre uma coisa excelente, pelo menos eu gosto bastante.
1: Ajuda um bocadinho a descontrair, não é?
0: Ajuda, mas tem sido difícil também nos últimos tempos conseguir ir ao cinema.
1: Então vamos terminar mesmo com as nossas sugestões que deixámos aqui de literatura. Amantes de Buenos Aires, Alberto S. Santos. Conhecer um bocadinho melhor, como eu referi, a história destas duas personagens, Marcela Gracia Béas e Alice Sanches Lóriga, contada muito através da bisneta de Marcela, Raquel, que nos vai levar aqui um bocadinho pelo meandro da vida do que é que foi estas mulheres, que realmente baseado numa história verídica, como muitos dos romances do nosso escritor Alberto E. Santos. Não esquecendo aqui O Sonho da Conchita, que também vai ser apresentado amanhã na Biblioteca Municipal de Penafiel, e sobretudo passem o Dia Internacional dos Museus aqui em Penafiel, conhecendo melhor o nosso Castro de Montemozinho, que realmente é uma das nossas joias da coroa e que vale a pena ser conhecido e divulgado. E agora sim, vamos terminar com música. Há pouco foi AC/DC, agora Bruce Springsteen, doutora Maria José.
2: É verdade, o Bruce Springsteen faz parte da minha infância e da minha adolescência, não é? Portanto, é sempre um prazer voltar a ouvir Bruce Springsteen, agora num registro mais calmo, mais de quebra de adrenalina depois desta semana tão intensa. Acho que deixávamos os nossos ouvidos ficar com o Secret Garden.
1: Obrigada a ambos por terem estado aqui na Rádio Clube Penafiel. vamos descobrir o Secret Garden, que é um monte mozinho, não é isso?
2: É, neste caso acho que sim, é o nosso jardim secreto.
1: Ficamos então com Bruce Springsteen. A todos, um bom fim de semana.

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1: Boa tarde, sejam bem-vindos a Mosaico Magazine Cultural, uma rúbrica que vamos retomar aqui na Rádio Clube Penafiel, agora sim com regularidade, será semanal. E, como sabem, vai para o ar à sexta-feira das 19 às 20 e retoma sábado entre as 14 e as 15. Hoje o programa será sobretudo sobre o lançamento do livro Igreja Matriz de Penafiel, 450 anos de Identidade Cristã, obra que será apresentada no domingo pelas 16 horas no Recreatório de Penafiel, e por isso os meus convidados de hoje são, concretamente, o seu padre Paulo Jorge, pároco de Marecos Milhuns de Penafiel, bem como capelão da Santa Casa da Misericórdia, o doutor Duarte Ribeiro, coordenador de projetos na Fundação Manuel Leão nas áreas da educação e das artes, e um penafidelense bem conhecido, que já esteve aqui várias vezes na rádio também, o doutor Coelho Ferreira, historiador local, que é também um dos autores deste livro. Portanto, tenho aqui presente hoje na rádio três das pessoas que contribuíram para esta edição de uma obra que realmente já devia ter sido apresentada há 2 anos atrás. O seu padre já nos vai explicar isso, porque esta obra sobre a Igreja Matriz pretende sobretudo assinalar, portanto, seria lançada nos 250 anos de Penafiel, que foi assinalada 3 de março de 2020, e os 450 anos de edificação da Igreja Matriz de Penafiel, que teria sido também em 2020. Tivemos a pandemia, não foi possível, e por isso é que iria agora perguntar ao seu padre, que também é o autor da introdução aqui desta obra, com fazer memória do espaço, breves notas em jeito de apresentação, e iria então perguntar-lhe o que é este livro que realmente já devia ter sido apresentado, o porquê, como é que surgiu, e dar-nos um bocadinho nota do que é que, enfim, irá acontecer no próximo domingo. Seu Padre, muito obrigada já agora aos três por terem estado aqui presente.
2: Muito boa tarde e muito obrigado por esta oportunidade de trazer a estes microfones também esta iniciativa da paróquia, e que quer ser, e respondendo à pergunta que me faz, que quer ser um marco nestes 450 anos. Ou seja, quer que aquilo que é a vida da comunidade paroquial, ali muito significada na Igreja Matriz, também fique documentada em termos de futuro, de memória, para aqueles que vierem depois de nós, e que possa ser também identidade para aqueles que hoje vivem esta realidade da comunidade cristã aqui em Penafiel. A Igreja Matriz é este marco de ser mãe de uma comunidade cristã. É muito interessante, e em Penafiel nós notamos isso ainda com mais força, porque temos tantas igrejas na cidade. É muito interessante esta referência que muita gente vai sublinhando. Foi ali que eu fui batizado, foi ali que eu fiz a minha primeira comunhão. É outro modo de dizer, é esta igreja que é mãe da minha fé cristã, da minha vivência cristã. A publicação deste livro e o conteúdo deste livro quer sublinhar sobretudo esta questão da identidade cristã nesta cidade de Penafiel e nesta comunidade, muito concretamente.
1: O seu padre está a dizer, eu estou realmente a identificar-me perfeitamente, porque eu, as minhas cunhões, a Solana pequenina, todas elas foram feitas na Igreja Matriz. O meu filho foi batizado na Igreja Matriz, fez a comunhão na Igreja Matriz. Então eu acho que não há nenhum penafidelense que não se identifique com este espaço e que tenha boas memórias deste espaço. Queria também, antes de desenvolver um bocadinho mais este livro, já que a apresentação é no Recreatório, eu acho que também é muito emblemático, porque é um espaço que também é muito acarinhado pelos penafidelenses, não é assim?
2: Sim, também é um espaço cheio de memória para os penafidelenses. Eu arrisco a pegar nas palavras da doutora para dizer: não há penafidelense que não se identifique tão bem com o espaço do Recreatório. O espaço do Recreatório nestes últimos anos esteve um pouco apagado naquilo que é a vida da comunidade, mas em anos anteriores, de gente madura, as memórias dos leilões, das festas, dos convívios, do que ali ia acontecendo, como espaço congregador da comunidade. E digamos que aquele largo que hoje denominamos Largo Padre Albano, no fundo tinha ali dois grandes polos de atração da comunidade de Penafiel: a Igreja Matriz e, à frente, o espaço do recreatório. O culto e a cultura. O refazer do espírito e o refazer dos laços e da própria vida, como grandes marcos. O recreatório, como sabemos, sofreu uma intervenção de fundo, mantendo a traça original, e essa foi uma das grandes preocupações, e hoje devolvido à comunidade, para o serviço da comunidade, com o esplendor que todos podem reconhecer, e aqueles que ainda não tiveram a oportunidade, as portas estarão sempre abertas para uma primeira visita ou sempre que seja necessário, porque é efetivamente um espaço também desta identidade de Penafiel.
1: Eu recordo que ainda há pouco tivemos o Escritaria e que há eventos do Escritaria que foram precisamente naquele espaço, e que quem não conhece tem aqui uma boa ocasião para no domingo pelas 16h conhecer na apresentação deste livro. Eu recordo-me quando se falou em comemorar os 450 anos da Igreja Matriz, que o seu padre promoveu várias reuniões e que até tinha um projeto muito interessante que, infelizmente, devido à pandemia, não se concretizou, que era fazer várias atividades ao longo do ano. Este, contudo, que... queria talvez especificar um bocadinho como é que surgiu, não sei se o doutor Duarte Ribeiro ou o seu padre, como é que surgiu, quem é que interviu. Se calhar eu iria passar então a palavra ao doutor Duarte Ribeiro para nos explicar um bocadinho, até porque é ele o coordenador aqui do livro Igreja Matriz de Penafiel, 450 anos de identidade cristã. Já agora posso dizer que os seus autores, para além do seu padre Paulo Jorge, é o Dom Carlos Moreira Azevedo, José Pedro Angélico, o Dr. Coelho Ferreira e o Dr. Duarte Ribeiro. Como é que surgiu, enquanto coordenador, a escolha destes nomes? Qual foi o que, digamos, a linha condutora para esta, obviamente, para além da Igreja Matriz, mas não posso deixar de referir, como disse o seu padre, que o seu complemento de título é 450 anos de identidade cristã. Sim.
3: Boa tarde a todos que me estão a ouvir. Obrigado. Dos vários livros em que eu já colaborei e também cuja edição, coordenação editorial que já fiz, este talvez tenha sido o mais fácil. Primeiro, pelo acolhimento da ideia por parte do seu padre Paulo, em fazer surgir a Igreja Matriz no meio de uma ausência que existia em Penafiel. Era uma lacuna que o seu Dr. Coelho Ferreira poderá corrigir-me se eu estiver errado, mas creio que não havia ainda uma obra que fizesse uma abordagem histórica, uma abordagem eclesiológica e uma abordagem também, de certa forma, com uma leitura litúrgica, não é? A par disto, surge a ideia de criar uma comissão na paróquia para a cultura, e com sede precisamente no recreatório, para que a paróquia e a igreja não seja vista só como um ponto de oração, não seja vista apenas como um ponto de reunião de pessoas, mas sim ser o reflexo de uma comunidade viva que interage entre si. O significado de construir uma igreja, este é o primeiro, no fundo é o mote, o porquê e o sentido e o significado de construir a igreja neste local e que perdurou durante 4 séculos e meio. Depois, refletir e trazer a público uma reflexão parateológica, daqui nas palavras do professor José Angélico, sobre as comunidades cristãs. O que nos traz de novo o livro é o desfazer um mito de que a comunidade cristã é apenas quem vai à igreja. Não é apenas isso. Se na Idade Média o centro nevrálgico da sociedade seria a igreja, porque era o local onde os eruditos proclamavam algum saber e as pessoas também iam acolher alguma sabedoria, principalmente nas zonas rurais, e Penafiel só há pouco tempo é que começou de ter essa conotação mais ruralizada. José Pedro Angélico faz precisamente essa abertura em que deixamos de pertencer a uma lógica de centralidade medieval para uma centralidade humana, no fundo. Deixamos de ser reunião de pessoas para ser um acolher de natureza humana, que é necessário nos dias que correm, com esta dispersão e esta falta de alguns valores que todos nós sentimos. Dom Carlos Azevedo faz aqui uma leitura essencial, que é retirar a conotação religiosa do templo ou da igreja como o templo, mas passar a ser a igreja como uma casa de acolhimento. E esta, além depois de explicar o sentido litúrgico das várias áreas.
1: Sim, já agora, desculpa interromper, ele começa por dizer até nesse artigo que os lugares sacros primeiramente eram lugares na natureza, lugares sem ser edificados, não é?
3: Exatamente.
1: E só depois é que se transformam em lugares edificados, não é?
3: Exatamente. E daí vir a casa comum, não é? Ou seja, a reunião de pessoas é um pouco isto. Isto, no fundo, traz, derruba os muros que existem entre as pessoas, a cultura, a religião e a sociedade. É um pouco isto. Por último, o Dr. Coelho Ferreira, que faz aqui uma expressão escrita e muito bem fundamentada de toda a história da Igreja enquanto edifício, da Igreja Matriz, que mais uma vez agradeço toda a colaboração.
1: Nós vamos, se calhar, então aproveitar que vamos, já que falou no Dr. Coelho Ferreira, até porque depois vamos voltar ao Dr. Duarte Ribeiro, porque tem também aqui um artigo que é a casa, é o lugar de encontro, e eu não quero perder esta ideia da casa e do espaço, espaço sacralizado, e enfim, estes conceitos que e do simbolismo que também está aqui neste livro, para então abordarmos aqui um bocadinho da história da Igreja Matriz, que o Dr. Coelho Ferreira, melhor que ninguém, é aqui um expert sobre história local, tem vários livros publicados sobre Penafiel, toda a gente o sabe, e portanto estaria se calhar aqui na altura, claro que não vamos contar tudo, porque queremos é que as pessoas no domingo vão ao recreatório e que leiam o livro. E que, já agora, o livro, eu vou fazer esta pergunta porque podem estar os nossos ouvintes com essa curiosidade. O livro vai estar à venda por que preço? Ou é, já agora também convém que as pessoas saibam?
2: 15€.
1: 15€, pronto, 15€. Convém que também para irem prevenidas quando forem para o recreatório. Portanto, o livro estará à venda por 15€. E, Dr. Coelho Ferreira, estava eu a dizer que o senhor melhor que ninguém conhece a história local. A matriz dos 450 anos, claro que o programa tem a sua duração e, portanto, temos que ser aqui um bocadinho breves. Mas quer-nos dar um bocadinho como é que três paróquias, como eram São Martinho Moazares, a paróquia do Espírito Santo e São Bartolomeu de Louredo, vão confluir para a nossa Igreja Matriz de Penafiel e para a paróquia de São Martinho da Rifana de Sousa. Quer-nos dar aqui um bocadinho desta história?
4: Muito boa tarde a todos, ao auditório da Rádio Clube Penafiel. Em 1561, começa a ideia da reunião das três paróquias. Porque o lugar da Rifana de Sousa tinha crescido. Aqui estávamos a 30 quilómetros do Porto E, portanto, quem vinha do interior parava aqui e depois seguia para o Porto, e quem vinha do Porto parava aqui e seguia para a frente. E seguia, parava aqui, parava para descansar, parava para dar de mantimento a ele próprio e aos cavalos e às carruagens. Criou-se aqui uma indústria de albardas.
1: Isso vamos deixar para ser discutível, porque depois. Já quem discuta as discutas da albarda. Mas só queria fazer uma pergunta.
4: Portanto, criou-se a ideia.
1: Criou-se a ideia.
4: A ideia de junção das três paróquias.
1: Mas eu só lhe ia dizer uma coisa, já agora por curiosidade, que há pouco estávamos a falar no recreatório. E quando estamos a falar do recreatório, o recreatório inicialmente também terá sido uma hospedaria, que depois virou hospital e depois teatro, não é?
4: Em 1929, é Misericórdia. E depois...
1: Só que o apontamento que o recreatório também poderá ter sido uma hospedaria. Portanto, ali a rua direita, a Rua do Carmo, portanto, era uma zona muito movimentada no século XVI.
4: Teria, na altura, para essa altura, 290 casais. E São Martinho nasce em São Martinho de Moazes, onde hoje é a Capela de Santa Luzia. É engraçado que eu, antes de começar a fazer a reunião deste trabalho, tinha feito para a Capela da Santa Luzia. E o documento mais antigo que temos é de 1049, São Martinho de Moazes, que depois foi andando até 1661, quando começa a fazer a ideia. São Martinho de Boazes, em 1569, que a Igreja da Matriz já estava a ficar pronta, já podia fazer atos litúrgicos, veio em posição, é 6 de novembro, veio em posição para fazer essa. Para no dia 11 fazer a festa de São Martinho. Só para dizer. Portanto. Mas quem era do lado de São Martinho, da paróquia de São Martinho de Moazes, não concordava com a ideia.
1: Eu ia lhe perguntar porque aqui no livro fala. Eu só li aqui dois apontamentos, porque realmente há aqui muitas curiosidades no livro. Como está a dizer, realmente, a 6 de novembro de 1569, a imagem de São Martinho saiu em procissão de São Martinho de Moazes para a nova Igreja Matriz, mas realmente está aqui no livro duas polémicas associadas com isto. Que eu já agora, por curiosidade, uma delas realmente é um morador da Aveleda que se insurgiu com isto, não é? Porquê?
4: Porque eu não queria que a centralidade passasse para a capela ou para a igreja do Espírito Santo. E portanto, eu até posso morrer cego, mas não vou.
1: Preferia morrer cego do que ficar sem a sua paróquia.
4: Porque as morreu e deixou a igreja. Portanto, o porquê que vieram para a Igreja de Santo Espírito Santo? Porque era mais central e era a população maior. A Igreja do Espírito Santo foi destruída, ficou apenas a Capela Mor, que é hoje a Capela do Senhor dos Passos. E a pedra foi aproveitada para fazer a Igreja da Matriz.
1: Pegar nessa também, na outra curiosidade que eu ia referir há pouco, quando está a falar que na Igreja do Espírito Santo, também temos lá nessa capela lateral o túmulo do João Correia.
4: João Correia, que é
1: outra particularidade interessante que a Igreja Matriz tem.
4: Que foi um grande benemérito para a Igreja estaria em 1537, estaria, portanto, a pedir obras e ele reconstruiu-a. Ele era não era católico, não era cristão, ele era protestante, e converteu-se ao catolicismo. Foi um bispo que se chamava João, que agora não sei pode dizer o nome, e ele adotou o nome de João, porque ele não era João. João Correia. E casou cá em Pedro Fiel e veio para aqui morar. Morava na Rua Direita, mais abaixo da Igreja Matriz. E depois até houve uma questão em que o filho disse: então, vou deitar a igreja abaixo. E o meu pai foi que reconstruiu e está lá enterrado e tudo mais. Então, não tem lá uma lápide.
1: Tem
4: e aquilo foi para o tribunal, em 1569, o tribunal deu como parecer que se deitava a igreja abaixo e que as obras iam para a frente. E lá foi. E em 1570 foi inaugurada.
1: Eu ia perguntar aqui ao seu padre, porque realmente esta capela manuelina, que está lá com o túmulo de João Correia, que realmente é um aspecto curioso e que se calhar nem todas as pessoas se apercebem, obviamente que é algo emblemático da Igreja Matriz, mas também há aqui uma outra curiosidade, porque toda a gente sabe e associa, obviamente, a Igreja Matriz ao culto de São Martinho. Aliás, está a lenda São Martinho na fachada. Mas estamos a falar do São Martinho de Tours, e há dois São Martinhos, que é o São Martinho de Tours e o São Martinho de Duma. E se calhar convinha que esclarecêssemos um bocadinho que nós estamos a falar de São Martinho de Tours, não é assim, seu padre?
2: Sim, exatamente. Um bispo francês. São Martinho de Duma é português, é dali da nossa diocese, arquidiocese de Braga. O São Martinho de Tours é um militar romano que reza a lenda no encontro com um pobre. Reparte a capa com ele, mas mais que a capa, reparte um sentido maior daquilo que é a caridade, que é o encontro com Cristo. E é nesse encontro com o pobre, no qual ele reconhece o rosto de Cristo, que se dá o encontro transformador da vida dele, que faz dele, de um pagão, um cristão. É um homem que depois vai abraçando a vida religiosa, a ponto de ser aclamado bispo de Tours, e como bispo de Tours ser também um dos grandes responsáveis pela formação sacerdotal. E é muito interessante que a celebração da festa de São Martinho, conhecida, esteja ali muito perto daquilo a que chamamos também internamente na Igreja a Semana dos Seminários. Porque São Martinho é um homem também muito dedicado à formação sacerdotal dos seus padres. Foi um homem que se multiplicou pastoralmente em visitas pastorais à sua diocese e, portanto, a fama de santidade e toda a envolvência de fé e de vivência cristã daquele homem, Martinho, que faz dele um bispo, vai depois fazer dele um grande pastor. E esta fama de santidade vai também acrescendo à figura deste homem, por tudo aquilo que ele foi, por tudo aquilo que ele fez, como bispo e como pastor em Tours, na França.
1: Ficamos elucidados, porque realmente convém às vezes distinguir que São Martinho é que estamos a falar. E vamos para o primeiro momento musical do programa de hoje. As escolhas são ambas do seu padre, portanto eu vou-lhe pedir que nos elucide um pouco, embora eu acho que os nossos ouvintes vão já perceber porque é que escolheu Marisa e o tema A Chuva.
2: Primeiro porque Marisa é uma das minhas cantoras de eleição, e depois A Chuva também porque diz um pouco deste tempo que vivemos, mas sobretudo diz esse sentir lamurioso da existência que tantas vezes e em tempos pesados nos afeta a todos.
1: Ficamos então com a Marisa e o tema A Chuva.
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0: O primeiro momento musical do programa de hoje, continuamos a conversa com os nossos convidados a propósito do livro Igreja Matriz de Penafiel, 450 anos de identidade cristã, que será apresentado no próximo domingo no Recreatório de Penafiel pelas 16 horas. Doutor Coelho Ferreira, estávamos precisamente no final da primeira parte a falar com o seu padre acerca de São Martinho, portanto, São Martinho de Tours, já ficámos elucidados, mas nós estamos em plena Feira de São Martinho. Julgo que a maior parte das pessoas saberão, mas para quem não sabe, a Feira de São Martinho já tem uma tradição muito antiga em Penafiel e temos inclusive o São Martinho pequenino. Quer-nos falar um bocadinho da Feira de São Martinho, das Feiras de São Martinho?
1: São Martinho deve-se ter comemorado, pelo menos religiosamente, desde São Martinho de Moazes. Fazia-se lá a festa missa e a festa religiosa. Quando, em 1570, quando vem para a Matriz, aí que se desenvolveu mais, portanto, a feira. Para mim, não há documento a dizer que começou agora a Feira de São Martinho. O que já se fazia era a Feira do Espírito Santo, no foral de 1519, bem lá mencionada a Feira do Espírito Santo, não bem a São Martinho. Portanto, o que levamos a crer que começou aqui quando veio aqui para a Rifana de Sousa, tinha uma, portanto, o desenvolvimento que tinha. E foi aumentando o seu tamanho, o seu comércio, os estabelecimentos comerciais, etc. E fala do São Martinho pequenino, porque começava, na Idade Média, uma série de pestes. Em 1819, em 32, e quando foi as lutas dos liberais, entre os liberais e os lutistas, não houve São Martinho, tempo parado. E foi também em 32 que se arde o convento dos Capuchos, e o provedor pede para sair dali da capela de Stalgos do Recreatório e ir para o convento e para a igreja dos Capuchos. E depois, em 1856, do reinado de Dom Pedro V, também não houve São Martinho. Também agora houve a peste.
0: Tivemos a Covid, pandemia. A pandemia, também não houve São Martinho.
1: Em 2020 e 2021 também não houve.
0: Não houve São Martinho.
1: Mas o comércio daqui pediu para que tinha terminado a peste, fazer-se em abril, e começou-se a fazer em abril, em 11 de abril. E, portanto, há o pequenino, que é o 11 de abril, e o grande, que é o 11 de novembro.
0: Portanto, já temos uma grande tradição nas
1: feiras
0: de São Martinho.
1: E é engraçado que quando a igreja foi concluída em 1570, 7 anos depois, tivemos uma peste grande aqui, e veio o Frei António da Ressurreição, que era penafielense, veio de Matosinhos para cá, e que veio girar e acontecer que temos hoje o São Roque.
0: São Roque, porque eram os protetores dos leprosos.
1: Dos leprosos.
0: E nós tínhamos, lá também uma leprosaria, não era? Ali na zona de São Roque.
1: Não
0: está registado. Aliás, ele não morreu também com a lepra?
1: Ele morreu com a peste.
0: Ah, pronto.
1: Andava então, a curar e a pedir.
0: Estamos a esclarecer para algo.
1: E fizeram um barracão de madeira. Pronto, depois fez o Salgueiro e a capela.
0: É com a peste.
1: Com a peste.
0: Então já temos aqui uma correção histórica. E realmente está lá o túmulo do Frei António da Ressurreição.
1: Aqui em Penafiel falou do bispo, foi o segundo bispo de Tours.
0: São Martinho.
1: São Martinho. E aqui espalhou-se por toda a comunidade católica. Aqui em Penafiel há 5 paróquias que são São Martinho.
2: São Martinho de Rio de Moinhos,
1: São
2: Martinho de Lagares, São Martinho de Recesinhos, São Martinho de Molhontos e São Martinho de Penafiel.
1: Sim. Portanto, era aqui muito, muito devoto. Portanto, o São Martinho foi crescendo em tradições.
0: A data de 11 de novembro, portanto, ele faleceu, o São Martinho, em 397, não estou em erro, portanto, século IV, e a data de 11 de novembro será supostamente a data da sua morte.
1: Da sua morte,
2: da sua sepultura.
0: Da sua sepultura, porque eu ouvi dizer que o funeral foi 3 dias, não é?
2: Exatamente. tamanha era já a sua fama de santidade, que depois todo o velório e todo o ritual fúnebre foi prolongado, e o 11 de novembro tem a ver com a data da sepultura. Porque na Igreja, e se calhar já agora fazer esta ressalva importante, na Igreja dos Santos nós não celebramos o dia do nascimento, salvo duas exceções, que é São João Batista e Nossa Senhora, mas celebramos o dia Natalis, que é o dia do nascimento para o céu, que é a morte. No caso de São Martinho não celebramos o próprio dia da morte, porque entretanto há uma outra solenidade, que é a dedicação da Basílica de São João de Latrão no dia 9, e então celebramos o dia do seu sepultamento, que é no dia 11.
0: Eu ia agora, diga doutor Conte Faria.
1: Na reunião das três paróquias, São Martinho, Espírito Santo e São Bartolomeu de Louredo, deu lugar a três festividades,

0: Há pouco, na primeira parte do programa, não deu para desenvolver muito o conceito que está presente aqui em várias comunicações, que dá o título à sua intervenção, ao seu artigo aqui neste livro, A Casa é um Lugar de Encontro. E que eu queria trazer, até porque o título da comunicação do seu padre também é Fazer Memória do Espaço. Nas outras intervenções também falamos muito do simbolismo dos espaços, dos lugares. E eu ia-lhe perguntar precisamente porque é que a sua intervenção aqui é a casa, com maiúscula, a casa é lugar de encontro. Que casa é que estamos a falar? A casa-mãe, a Igreja Matriz?
1: Sim, casa-mãe, a casa, quem ler o livro vai encontrar casa com minúscula e casa com maiúscula. Quando referimos à casa com maiúscula é a Igreja Matriz. Há uma expressão da Sofia de Melo Breiner que eu não podia deixar de deixar passar e que enquadra um bocadinho esta ideia, que é a poesia é das raras atividades humanas que no tempo atual tentam salvar uma certa espiritualidade. Nós, de facto, vivemos num esvaziamento de espiritualidade. Vivemos num espaço de elevada comunicação, através das redes sociais, através dos e-mails, através do telefone, mas o facto é que nós andamos vazios, andamos perdidos, não temos lugares de encontro. Curioso ter saído há tempos, na época de fim de verão, e encontrar Penafiel vazio, os passeios sem gente, ou seja, já não há espaços de encontro, já não há tertúlias, como havia. Mas, isto para não fugir, mas edificar um lugar possui, de certa forma, um impacto discursivo na comunidade, porquanto leva a esta espiritualidade coletiva que faz falta nos tempos de hoje. Faz falta discutir, faz falta pensar, faz falta a pessoa olhar para dentro de si. E muitas vezes não olha para dentro de si porque não tem o espaço, não tem a casa comum, não tem o lugar que pode seduzir. Rui Belo fala, ele que não era propriamente uma pessoa católica, não era muito dado à Igreja, escreveu alguns textos e que eu também fui beber neles. Ele diz-nos precisamente isto, que é que na casa podemos fazer a leitura pacífica do ser. Se nós pensarmos bem, esta azáfama do nosso dia-a-dia leva-nos a chegar ao final do dia sem um encontro connosco mesmos. E a pessoa em si mesma, na ausência desta, ou na ausência deste significado, precisa de um simbólico. E é aqui que nasce a casa como lugar comum. Mas não é apenas um lugar só por si. Não é um culto. Não é só o culto. É o lugar onde a pessoa pode deslaçar a rede ou deslaçar o novelo do próprio pensamento, que muitas vezes não o consegue fazer porque não olha para o seu interior. E é engraçado que no espaço comum a pessoa encontra o espaço privado, não é? Encontra o seu espaço. Daniel Faria dizia que a casa, e neste caso a casa com letra maiúscula, tem uma anatomia própria que a torna semelhante ao homem, não é? Ou seja, a Igreja, que é feita de homens e de mulheres, tem a sua semelhança, encontra a sua semelhança num lugar específico, que é a Igreja enquanto Igreja Matriz, enquanto centralidade

0: desta, poderíamos dizer, desta vida, ou deste descobrir o interior e perceber Deus no interior de si mesmo. E por isso é que a pessoa na casa consegue modelar-se. A casa torna na casa a pessoa encontra o seu norte. A casa, no fundo, é norteadora, é uma bússola, é uma orientação. Porque é lá que todos nós nos despojamos, e a música há pouco do seu Padre Paulo, quando dizia que neste tempo de lavar da chuva, do lavar o interior, nós precisamos de nos encontrar, nós precisamos de trazer para fora as nossas mágoas, precisamos trazer o que está no nosso interior, e a casa é isso mesmo.
1: Eu vou roubar aqui uma frase que não é do Dr. Duarte Ribeiro, é de Dom Carlos Moreira Azevedo, em que ele diz: casa e templo são uma só coisa, só podem existir graças a quem aí habita. Que eu acho curioso, porque esta ligação entre a casa e o templo, e que ao fim e ao cabo esse espaço é feito por quem nos habita. E daí, portanto, a ligação com a comunidade e o apelo à comunidade.
0: Sim.
1: Eu fui buscar, já que realmente, eu acho que o artigo da comunicação do Dr. Duarte Ribeiro faz realmente a ponte para os espaços, e que eu também gostaria de trazer, se calhar, aqui novamente o seu padre, para lhe perguntar, porque também aqui na contracapa do livro a intervenção é sua, e diz: a memória de um espaço é, por isso, o modo privilegiado de pensar e agir sob a sua centralidade. O espaço, como algo físico, continua a ser sujeito a diferentes interpretações, mas como é que tem vivenciado, já que é padre de várias, pelo menos aqui de, na altura que eu apresentei, temos Milhão dos Marecos, Penafiel, da Santa Casa Misericórdia, como é que tem vivenciado ao longo destes anos a ligação entre a comunidade penafidelense e este espaço que o Dr. Duarte Ribeiro estava a falar, sendo a casa lugar de encontro?
2: Como sinónimo de tudo isto que o Dr. Duarte dizia, que era a doutora agora sublinhava, se calhar se pensarmos que quando dizemos igreja, estamos a falar de um espaço, estamos a falar de quem o habita, que recebe o mesmo nome. A igreja é aquele espaço, é a igreja matriz, mas a igreja é que habita aquele espaço que é a Igreja Matriz. Se nós nos focarmos nesta identidade, como o livro também quer sublinhar, se nós nos focarmos nesta identidade, nós vamos perceber depois que esta relação das pessoas com o espaço as define também na sua pertença a uma comunidade cristã, na vivência dessa mesma fé e dessa mesma prática religiosa, e por isso na sua identidade como cristãos no meio do mundo. E eu penso que será aqui que vamos encontrar a relação das pessoas com o espaço, e do espaço a relação das pessoas depois com a sua vida real de todos os dias e com a ocupação do espaço da cidade. Ou seja, lembro-me de uma afirmação que alguém dizia a propósito de uma outra questão, mas que encaixa aqui, penso perfeitamente, que tinha a ver com a relação da sociedade com a igreja e a igreja com a sociedade. E alguém dizia: atenção, que aqueles que habitam a sociedade e na sociedade se comprometem são aqueles que... E falando dos cristãos, são aqueles que habitam o espaço sagrado, e é aí que vão beber aquilo que é a sua inspiração e a sua vida interior, como dizia o Dr. Duarte também agora. É na igreja que há este lugar de encontro com o transcendente, com Deus, mas de encontro também com a comunidade. E assim o refazer dos laços, o refazer da identidade, e o refazer até daquilo que é a vida em sociedade.
1: não vamos ter muito mais tempo para dissecar o conteúdo do livro, porque isso ficará para domingo às 16 horas para quem se dirigir ao recreatório. Mas ir ainda a perguntar ao Dr. Duarte Ribeiro, a apresentação é feita por quem? Já agora, para destacar o apresentador, que é o professor Luís Leal, não é?
0: O professor Luís Leal, que é membro do Centro de Estudos de História Religiosa do Porto e professor universitário na Universidade Católica Portuguesa. Ele certamente, eu sou suspeito em dizer, porque foi convidado por nós, mas eu acho que é a oportunidade única dos penafidelenses levarem para casa e consigo esta presença do simbólico que nós precisamos, por vezes, de ter para vermos. O professor Luís Leal é uma referência nesta área e será certamente um momento de maior conhecimento e de encontros também entre as pessoas e conhecer um pouco mais a Igreja Matriz.
2: Eu, se calhar, sobre o Dr. Luís Leal, iria sublinhar, sendo ele um termoceiro, porque é natural de Vilela Paredes, é um homem com uma ligação muito forte a Penafiel. Basta pensar que a tese dele é sobre o Padre Américo, que ele teve a ocasião já de apresentar aqui em Penafiel, bem como uma outra obra que ele já publicou, que apresentou na Casa do Gaiato. Portanto, as ligações dele a Penafiel começam também a ser muito fortes e este é mais um laço que o une também.
1: Então temos um termoceiro que vem para a terra dos albardeiros, isso, não é? Doutor Coelho Ferreira, vamos deixar as albardas e a história de Penafiel para outra altura, porque o tema que traz aqui é mesmo a Igreja Matriz, e vamos entrar agora, obviamente, nos minutos finais, são sempre as sugestões de eventos e livros. E eu não sei se o Dr. Coelho Ferreira, a terminar agora, quer nos deixar aqui algumas sugestões, para além da apresentação do livro, até porque tem tanta obra publicada sobre Penafiel. Não sei se nos quer deixar aqui alguma nota final sobre a Igreja Matriz, sobre a história de Penafiel, enfim, o que quiser, faz favor.
3: O que eu ia dizer? Este livro esteve encalhado há 10 anos, e quando apresentei este último na biblioteca, eu disse: tenho 40 livros. E houve quem me chamasse, só tem 39, porque um não aparecia lá. Agora, os Anais 3. Agora estou a trabalhar já para os Anais 4.
1: Já para os Anais
3: 4. Se eu tiver tempo de lá chegar, não é? Levo 6 anos a fazer.
1: E nós ficamos a aguardar, porque realmente as suas obras são preciosas para conhecer melhor a história de Penafiel, e Penafiel muito lhe deve pela sua investigação e pela obra publicada. E passava a fazer a mesma pergunta ao Dr. Duarte Ribeiro: que sugestões nos quer deixar aqui no programa de hoje?
0: Deixava o autor Daniel Faria para as pessoas descobrirem. Da sua poesia destacava 3 livros: Homens que são como lugares mal situados, A Explicação das Árvores e Outros Animais, e Dos Líquidos. Este Dos Líquidos já é uma publicação póstuma. Quem fizer uma pesquisa, Daniel Faria, era um monge, mas que uma personalidade fora de comum. E porquê estas obras? Porque são obras que nos fazem crescer em sentido interior, mas de uma forma simples. Mas sem por isso dispensar uma profunda reflexão em silêncio. Eram estas 3 obras que eu deixava no ar para serem descobertos.
1: Eu julgo que, inclusive, no dia 26 de novembro, a Escola Secundária de Paredes vai levar uma atividade qualquer, vai à volta de Daniel Faria. Tenho a ideia disso, poderia estar enganada.
0: Tem havido vários eventos. Há pouco também fiz, também organizado, em que estive envolvido na coordenação disso. No cinquentenário do Daniel Faria, houve várias atividades, desde um colóquio, conferência, exposição itinerante, com obras de vários artistas que fizeram uma residência artística em Taboaço. Daniel Faria juntamente com Dom Carlos Azevedo e Francisco Jorge, faziam anualmente uma visita ali à zona do Douro, e em Tabuaço Daniel parava e ficava a olhar o espaço. Estamos a falar nitidamente numa zona em que a habitação mais próxima dista 6, 7 quilómetros. Então ele ficava ali parado, a ouvir, a pensar. E nessa residência artística, orientada por Alberto Péssimo, eles tiveram a oportunidade nesse fim de semana de descobrir precisamente o lugar, de descobrir o silêncio, de descobrir a casa que é de todos, e isso traduziu-se depois numa exposição que também esteve patente no Museu de Penafiel. Foram 22 peças de vários autores, orientados por Alberto Péssimo, como já disse, e tenho conhecimento, sim, que a Câmara de Paredes deixou ou mencionou publicamente, quando a inauguração da exposição, dessa tal exposição itinerante, que iria haver um espaço dedicado a Daniel numa casa que iria ser ser remodelada, assim.
1: Ficamos a aguardar então, e voltando aqui novamente ao seu padre, já deixamos aqui algumas sugestões. Eu julgo que o seu padre também tem algumas notas finais antes de passarmos para o último momento musical.
2: Muito bem, a primeira nota, vamos celebrar no próximo domingo o Dia Diocesano da Juventude, que somos convidados a celebrá-lo cada um na sua comunidade, mas depois no domingo também com uma celebração presidida pelo Bispo do Porto, Dom Manuel Ainda, na Catedral. E esta celebração do Dia Diocesano da Juventude como que começa a reforçar os nossos passos para esta grande caminhada que será o roteiro que nos levará à Jornada Mundial da Juventude em 2023, no encontro do Papa com os jovens em Lisboa. Depois iria, e porque falamos aqui também do recreatório, sublinhar também esta abertura do recreatório à comunidade e a necessidade que a paróquia sentiu de criar uma comissão da cultura, como já aqui foi dito, e assim disponibilizar aquele espaço de referência para a comunidade toda. Será usado pela paróquia naturalmente, mas não queremos de modo nenhum que seja um espaço paroquial no sentido mais pobre da palavra, mas que seja abrangente de todas as artes, de todas as sensibilidades, por lá possam também encontrar espaço para realização das suas atividades.
1: Até porque estamos a falar de um belíssimo espaço, para quem não o conheça, fica aqui mais uma vez a sugestão, no domingo, pelas 16 horas, no recreatório, a apresentação do livro Igreja Matriz de Penafiel, 450 anos de identidade cristã. E nas sugestões para o programa de hoje, não podia deixar de referir Saramago, até porque estamos precisamente esta semana a assinalar o centenário do seu nascimento. José Saramago nasceu a 16 de novembro de 1922, faleceu a 18 de junho de 2014, toda a gente sabe, Prémio Nobel da Literatura em 1998, e foi homenageado da segunda edição de Escritaria em Penafiel, mais concretamente em 2009. E trago três obras. Curiosamente, nós falámos durante o programa todo sobre o conceito de casa, e há um livro publicado pela sua viúva, Pilar del Rio, Intuição da Ilha, Os Dias de José Saramago em Lanzarote. É um livro publicado este ano, é uma obra recente, e precisamente José Saramago refere-se à sua residência em Lanzarote como a casa, com maiúscula. E, portanto, não deixa de ser curioso que estivemos sempre aqui a falar em casa, e é assim que na obra Os Dias de José Saramago em Lanzarote aparece sempre a referência à casa de José Saramago. E, portanto, Pilar del Rio, A Intuição da Ilha, Os Dias de Saramago em Lanzarote. Trazer também aqui uma obra que já é antiga, sua primeira edição, se não estou em erro, em 2006. E, portanto, temos aqui já na sua terceira edição, que são as Pequenas Memórias de José Saramago. Aqui nas Pequenas Memórias, José Saramago traz a sua vivência da infância, da adolescência, e curiosamente, dedicada a Pilar, que diz que ainda não havia nascido e tanto tardou a chegar. E tem aqui também portanto, de uma forma simples, aliás, este livro até está inclusive no Plano Nacional de Leitura, para quem quiser conhecer melhor a vida de Saramago. E saiu agora recentemente, aliás, foi lançado em setembro de 2022, uma biografia mais completa, que são As Sete Vidas de José Saramago, de Miguel Real e Filomena Oliveira, que deverá ser com certeza a obra mais recente sobre a vida de José Saramago, para quem quiser conhecer melhor este nosso Prémio Nobel da Literatura. E agora sim, vamos para o último momento musical do programa de hoje, que vamos ter Miguel Gameiro e o tema Dá-me um Abraço. Seu padre, estamos todos a precisar de um abraço, não é? Nestes tempos que correm.
2: Sim, exatamente. E a escolha deste tema é por causa desse abraço e da necessidade que todos temos desse abraço, mas deixem-me alargar este abraço, porque pode ser transmitido ou pode ser sinalizado no abraço humano, mas que a letra, não sei se essa era a intenção do autor, mas que a letra é um decalque perfeito da parábola evangélica do filho pródigo. E este abraço é nosso, mas por nós pode ser o abraço de Deus, o abraço da misericórdia.
1: Muito obrigada a todos os presentes e aos nossos ouvintes. Um bom fim de semana.
4: Dá-me um abraço, que seja forte.

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1: Boa tarde, sejam bem-vindos ao Mosaico, Magazine Cultural. Hoje praticamente dedicado à escritaria, com a exceção do aniversário do Clube Objetivo Cinema, que também nos traz aqui à conversa com o seu responsável, Hugo Pacheco. Mas, como é óbvio, para falar de escritaria, nada melhor que o seu vereador acoplador da Cultura, a doutora Daniela Oliveira, a qual também saúdo. Muito obrigada a ambos, já são aqui uns repetentes, já são da casa, e portanto vai ser com certeza um programa descontraído, como é apanágio sempre que nos encontramos, e os nossos ouvintes estarão com certeza curiosos de conhecer um bocadinho melhor o programa do Escritaria 2024, que já vai na sua 17ª edição. O programa está aí em todo lado, cartazes, desdobravas, flyers, nas redes sociais, mas doutora Daniela, como é que vai ser esta 17ª edição do Escritaria? Este ano um bocadinho diferente, não é assim?
2: Olá, boa tarde a todos. Em primeiro lugar, agradecer à doutora Adelaide pelo convite de estar aqui hoje e poder falar um bocadinho sobre o nosso Festival Literário Escritaria, que este ano será celebrado na semana de 21 a 27 de outubro e pretende, acima de tudo, celebrar Arnaldo Antunes, um poeta e um músico, portanto, da língua portuguesa, brasileiro. É a primeira vez que o nosso Festival Literário homenageia um escritor brasileiro. E portanto eu acho que aqui já é o mote para ser diferente. Todos os escritarias são diferentes uns dos outros, e isso deve-se pelo facto do nosso escritaria ser um festival diferenciador de todos os outros. Não só pelo facto de estar aqui a homenagear a vida e obra de um escritor vivo, mas sobretudo por a envolvência e a forma de celebrar com todas as entidades que se associam a esta celebração o autor homenageado, mas também porque Penafiel, de facto, veste-se a preceito para o homenageado.
1: Antes de irmos aqui ao programa, porque eu sei que, para aqueles menos habituados a estas lidas, Arnaldo Antunes poderá causar alguma estranheza. Mas se nós falarmos nos tribalistas e nos titãs, com certeza que já algo se associa. Foi também um bocadinho por aí trazer. Eu sei que o Escritaria homenageia um escritor de língua portuguesa vivo, e ao ser língua portuguesa já tivemos aqui escritores de vários países dos Palopos, já tivemos Angola, Moçambique, Cabo Verde. Brasil nunca cá tinha vindo ninguém. Neste ano estamos a trazer o Brasil e com força, não é?
2: Sem dúvida. Portanto, o Arnaldo, ele também, ele próprio, como disse bem, tem um percurso de vida na área, no mundo da música, bem vincado, e portanto, e traz com ele vários convidados ao longo desta semana em que o vamos celebrar. E podemos começar desde logo com a Adriana Calcanhoto, com a Marisa Monte, que integra com ele o elenco dos tribalistas. Vamos ter também a Márcia, que é a nossa cantora portuguesa, que se das suas músicas deixa-se influenciar pela música brasileira. E teremos, entre todos os outros momentos especiais, com vários convidados, todos eles especiais, sejam eles brasileiros ou portugueses, todos eles são especiais porque se associaram aqui a esta nossa homenagem do Arnaldo. Já no ano passado sentimos que a música estava bem presente, e está, efetivamente, na literatura. E, portanto, este ano vem dar ainda mais força, porque o Arnaldo é mesmo um músico de excelência e que já anda nestas andanças há mais de 50 anos, portanto.
1: Aliás, a poesia, as suas canções, é ele o autor das letras.
2: É ele o autor, compositor das
1: compositor,
2: letras.
1: Compositor, e tem livros publicados, inclusive para a infância, no qual ele até utiliza num deles o filho, Tomé, mas não só. Mas tem realmente, podemos dizer, um autor multifacetado. É um poeta, é músico. Aliás, acho que ele próprio não distingue muito bem as suas facetas enquanto poesia e música, porque tudo o que diz, daquilo que podemos constatar, é que o que para ele o que lhe interessa é a palavra acima de tudo, nas suas diferentes formas e nos seus tipos diferentes de suporte. Mas conhecendo aqui agora a nossa programação, que vai começar no dia 21, ainda vamos recordar um bocadinho do ano passado, não é? Podemos começar dia 21, segunda-feira, com o quê?
2: Então, na segunda-feira, teremos no nosso recreatório paroquial a apresentação de um catálogo sobre o Escritaria 2023, da homenagem ao Miguel Esteves Cardoso, que estará a cargo do Dr. Alberto Santos, que é o comissário do nosso Escritaria. E depois, à noite, mais depois, no final do jantar, às 9h30, teremos a abertura da exposição Pela Janela do Olhar, da nossa querida artista Mafalda Rocha. que vai nos mostrar toda a essência de cada homenagem feita a cada autor ao longo das 16 edições do nosso Escritaria.
1: E vai nos dar a conhecer um novo retrato que ela está a preparar do Arnaldo Antunes.
2: Essa aí é a surpresa, exatamente. Essa é a parte mais nova da evolução desta exposição. Esta exposição, pela janela do olhar, é muito importante na medida em que também ela permite não só a viagem às edições anteriores, mas também permite fazer levar a vários concelhos e a vários outros sítios a nossa escritaria pela janela do olhar da Mafalda. Portanto, isso é sempre bom, levar o bom nome de Penafiel e do Escritaria.
1: Eu sei que esta exposição já esteve, como disse a doutora Daniela, em outros sítios, aliás, ainda este ano irá aqui para bem perto, para Valongo e para outros municípios que já solicitaram. E só dar nota que a apresentação do catálogo que estava a falar, relativa à Escritaria 2023, vai ser pelas 8h30 no Recreatório Paroquial, e a maior parte dos eventos vão decorrer no novo espaço que o município de Penafiel tem para a cultura, que é o Ponto C. E por isso, a janela do olhar não é exceção, mas vai estar no edifício, na Casa da Caturra, não é?
2: Casa da Caturra, que integra o nosso Ponto C.
1: E agora, fazemos aqui uma ponte para uma outra atividade, que eu depois vou elencar aqui o nosso outro convidado, está ali caladinho, que é na terça-feira, como o Escritaria também é panais disso, que juntam um bocadinho todas as artes, vamos ter cinema, não é?
2: Bom, sim, será mais a apresentação do documentário, que será também no Recreatório Paroquial, pelas 21h30, de Marcelo Machado, com a palavra Arnaldo Antunes. Portanto, este documentário já foi realizado em 2018 e acho que não vou desvendar muito, porque eu gostava imenso de ver o nosso Recreatório Paroquial repleto para podermos assistir a este documentário do nosso Arnaldo.
1: Podem espreitar um bocadinho dele no YouTube, mas é só um bocadinho.
2: Só um bocadinho.
1: O resto terão que ir ver ao Recreatório.
2: Sem dúvida.
1: E eu estava aqui a dizer que vamos fazer o nosso outro ponto com o Pacheco, porque, como sabem, ele é o responsável pelo Clube Objetivo Cinema de Penafiel, com outros amigos, mas ele é que realmente o rosto, é ele que tem dado a cara, e não só. Muito trabalho, e a voz também. Não podíamos deixar de dar aqui nota que o Clube Objetivo Cinema já vai no seu 6º aniversário, e que as comemorações começaram no início de outubro, mas que ainda vem muito por aí. E era bom também que os nossos ouvintes aparecessem. Eu sei que há aqui um dia que está aqui a fazer concorrência ao Ponto C, não é? Ou melhor dizendo, ao Recreatório, neste caso, com o documentário que vai ser exibido. Mas o que é que podemos falar um bocadinho sobre o 6º aniversário do Clube Objetivo Cinema?
3: Olá, mais uma vez obrigado pelo convite para aqui estar, para falar do Clube de Cinema e da sua atividade, principalmente num momento em que o Clube, como dizia, celebra o 6º aniversário. Portanto, a nossa primeira exibição foi no dia 30 de outubro de 2018, e desde então temos mais de 220 sessões, entre outras atividades paralelas. Portanto, não é um ponto de chegada, continua a ser um caminho a percorrer, continuar a apostar na exibição de cinema com curadoria, com cuidado, e a tentar que o espectador regresse à sala de cinema, ou vá regressando à sala de cinema e aguçando a curiosidade das pessoas.
1: Vocês vocês já exibiram Godard, na terça-feira desta semana exibiram Francis Ford Coppola, portanto tem aqui um programa muito variado.
3: Sim, fazendo referindo-me ao programa especificamente, nós este ano fizemos um programa especial que irá decorrer durante 2 meses, o mês de outubro e o mês de novembro. Portanto, são 10 filmes que compõem este programa, este ciclo especial dedicado ao aniversário do clube, e para o qual convocamos alguns dos grandes nomes da história do cinema. E esta a linha escolhida prendeu-se com o facto de nós querermos mostrar cinema que já tínhamos começado a mostrar, no caso do Jean-Luc Godard. Nós mostramos mais recentemente a primeira longa-metragem dele, o Abut Souffle, mostramos depois o Pierre Le Fou, E mais recentemente ainda, este ano, no especial 25 de Abril, exibimos O Soldado das Sombras, que é um filme também do início dos anos 60. E aproveitando a boleia da disponibilização, uma data de novas cópias restauradas, quisemos mostrar vários filmes também da década de 60 de Godard, que é uma época de ouro. E portanto vamos misturar alguns desses títulos de Godard, que será o, portanto, o Desprezo, que já exibimos, e que mais proximamente iremos exibir o Made in USA, Uma Mulher é uma Mulher, e o Alphaville, que fechará o programa de especial. Nós quisemos então misturar o Jean-Luc Godard, neste caso também com outro ator, com outro realizador da história do cinema, que de alguma forma comunica com ele, porque o Godard traz uma nova linguagem, ou faz parte de um movimento que traz uma nova linguagem ao cinema, portanto um movimento disruptor. E do outro lado do Atlântico, na América, no final dos anos 50, John Cassavetes também estava a fazer o mesmo, um bocadinho de outra forma. E é muito interessante percebermos que à distância de todo um oceano, pessoas estavam a desbravar novos caminhos na linguagem do cinema, uma linguagem que muito misturada com a própria, com o pós-guerra, com a efervescência nas cidades, com uma nova ambição, às vezes até momentos mais, portanto, mais otimistas ou não. No caso do John Cassavetes, nós começamos com o primeiro longa-metragem dele, que é o Sombras, em que é marcado, por exemplo, por uma linguagem muito livre, um cinema quase feito à medida que o filme vai acontecendo, ou seja, não é com um guião estruturado dentro de da lógica do estúdio americano. E portanto, o John Cassavetes como um desses nomes do cinema independente, o Jean-Luc Godard também como outro nome das origens do cinema independente, e depois misturados com um outro americano, que se calhar é uma figura incontornável da história do cinema, cujo filme que vamos exibir numa sessão especialíssima no dia 30 de outubro, só que a título de curiosidade foi durante muitos anos apontado como o melhor filme da história do cinema, que é o Citizen Kane, do grande Orson Welles,
1: trazido para português por Mundo a Seus Pés, não é?
3: Mundo a Seus Pés, e quem nunca viu o filme, se calhar com esse título, até não é um título totalmente infeliz. Um filme que traz muitas inovações, um filme do início dos anos 40, que também marca um novo momento na história do cinema. O Orson Welles era uma figura da rádio e do teatro clássico. E o Orson Welles foi bastante conhecido, ou ficou muito conhecido na América, porque nessas questões de rádio, ele fez um programa, um direto, como a rádio era, sobre a Guerra dos Mundos, com uma interpretação, como era na altura, não havia televisão, e gerou o pânico
1: nos ouvintes que
3: o planeta estava
1: invadido.
3: A ser invadido por extraterrestres.
1: Eu só vou interromper aqui um bocadinho, porque vamos dissecar um bocadinho esta programação. Mas eu ia lhe perguntar já, em concreto, no dia 22 de outubro, que temos no nosso escritaria com o documentário recreatório com a palavra Arnaldo Antunes, e à mesma hora temos no Cinemax, doutora Daniela, não sei como isto é possível, A Morte de um Espectador Chinês, do John Cassavetes. Como é que nós vamos calçar esta bota para estar nos
3: fácil,
1: dois sítios?
3: É então, muito fácil. Há muita gente, há dois filmes para ver. Isso é uma oportunidade, isto não é um problema.
1: É um luxo, é um luxo. É um privilégio.
3: É típico numa cidade com uma oferta cultural.
2: Sem dúvida. Vamos ver sempre dessa forma, e eu acho muito bem, até porque isso só demonstra que de facto nós aqui em Penafiel estamos a ferver, não é? A fervilhar.
1: E quem por acaso não vá ver a palavra do Arnaldo Antunes, que vá deixar para conhecer o Arnaldo Antunes pessoalmente, mais adiante. O que é que pode ver com esta Morte de um Apostador Chinês no dia 22 de outubro, pelas 21h30, do John Cassavetes?
3: A Morte do Apostador Chinês já é uma obra dos anos 70 e é um filme que na mesma senda do que eu dizia, da linguagem do realizador, um pouco ligado ao improviso, é um filme sempre de grandes interpretações, porque o Cassavetes constrói os filmes com os atores, e ele faz parte de uma trupe de atores, junta à sua trupe de atores, repete os atores, desde logo a sua esposa Gina Rowlands, uma das grandes atrizes, uma das maiores atrizes da história do cinema. E nesse filme particularmente, é um filme que brinca com os códigos do cinema noir americano. Portanto, é a história do dono de um bar, que é o Mr. Fantastic, que, portanto, está com umas ligações perigosas ao mundo da máfia e, para resolver um problema, terá que assassinar, neste caso, um apostador chinês.
1: Vamos deixar o resto da programação para daqui um bocadinho. Pode ser
2: os mundos, China, Brasil. Que é o centro.
3: Temos
1: aqui vários pontos para nos atraírem a atenção, vários sítios para viajar, porque a literatura também é isso. A literatura, a música, o cinema permitem-nos viajar sem sair do lugar, tem essa espantosa capacidade. Mas vamos aqui no dia 23 de outubro, continuando aqui com o programa de escritaria, com quarta-feira, pelas 21h30, no ponto C, que vamos ter o quê, doutora Daniela?
2: Então, na quarta-feira teremos uma conversa-concerto com a Márcia, sobre o tema Experimentar o Desatino. Portanto, é Márcia é fã incondicional do Arnaldo Antunes, é canta-autora, portanto ela é cantora e autora das suas próprias músicas, e vai falar sobre a influência que a música brasileira tem no mundo artístico, no mundo da música dela.
1: E continuamos todas estas atividades. Já agora também dar aqui nota, porque quem tem o programa nas mãos pode, às vezes, eu sei que isto tem uma legenda, mas às vezes eu própria me penitencio, também sou muito distraída. Portanto, é assim, ao lado de tudo isto, há aqui alguns símbolos em alguns sítios, que, por exemplo, na quarta-feira estou a ver aqui um símbolo que significa que a entrada é gratuita. Portanto, tem aqui um bilhetezinho,
2: então,
1: que é gratuita, mas que é preciso levantar bilhete, certo?
2: Exato. Então, este ano, como disse a doutora Adelaide, é diferente, o escritório ele desenvolve-se de forma diferente, porque temos aqui ainda mais um equipamento cultural que irá acolher o nosso escritório, para além dos restantes equipamentos que dispomos. E também queremos fazer deste escritório inclusivo e apelo à igualdade e à oportunidade e à não discriminação, como de resto diz grande parte dos poemas do nosso escritor. E portanto, aqui há concertos, conversas-concerto, que terão quem estiver interessado terá que adquirir na BOL online ou no nosso ponto C. Estou a falar no caso da conversa-concerto com Adriana Calcanhoto, que será no dia 25, na sexta-feira. No caso do conversa-concerto com a Marisa Monte, que será na quinta-feira. E é também do espetáculo Águas do Mar, que é Arnaldo Antunes com o Vítor Araújo, que a seguir já iremos explicar melhor. Contudo, há aqui outros que não é necessário o pagamento, mas têm que fazer o levantamento do bilhete, como é o caso deste, estamos a falar da conversa-concerto da Márcia. Dispomos 400 lugares, sabemos que sem aqui um programa bastante auspicioso e bastante elevado, e sabemos que irá ter aqui bastante procura, e portanto procuramos reorganizarmos desta forma. Como também procuramos aqui a inclusão, temos também momentos com audiodescrição e momentos da língua gestual portuguesa, que de resto vai de encontro à política do nosso ponto C. Gostaria de acrescentar, para esclarecer os nossos ouvintes, de que quando diz no programa que é bilhete pago, gostaria de dizer que o escritório este ano terá uma essência solidária, e por isso o valor na sua totalidade irá reverter às nossas três corporações dos bombeiros voluntários, entre os Rios, Passo Sousa e Penafiel.
1: E também tem, curiosamente, mas depois chegaremos lá,
2: também temos
1: babysitters.
2: Exatamente, não esquecer desse.
1: Portanto, no programa poderão consultar, tem aqui os símbolos que esclarece, tem uma chupeta que é nos dias do baby.
2: E tem aqui o euro. Explica.
1: Exatamente, e tem aqui na contra.
2: Cada símbolo.
1: Mas como eu estava a dizer, às vezes as pessoas olham e não.
2: É diferente entre
1: olhar
2: diagonal,
1: e ver.
2: Também há.
1: Olhar e ver. Portanto, tem aqui uma chupeta que é para os dias do babysitting, tem obviamente um euro, que é os bilhetes pagos, e depois tem toda esta simbologia que poderão ver, para perceber melhor, sendo que nas questões dos bilhetes têm que se dirigir à bilheteira do ponto C, para, ou então ir à BOL, não é? Que
2: à
1: também
2: BOL
1: é aqui a BOL online.
2: Mesmo os momentos em que são gratuitos, mas há necessidade de bilhete, devem fazer o seu levantamento.
1: Fica aqui esclarecido, porque é algo que têm perguntado, mas aqui neste desdobrável acho que está tudo claro.
2: Claríssimo.
1: Claríssimo para estas informações.
2: Verdinho.
1: podem aqui ver que tem todas estas informações, e eu sei, até porque já vi, que textos de Braba estão espalhados por toda a cidade de Penafiel, cafés, enfim, lojas estão, têm o programa. E, portanto, este concerto, esta conversa, concerto com a Márcia, a entrada gratuita, tem que levantar o bilhete, e depois temos aqui no dia 24 a apresentação de um livro, não é?
2: É verdade. Na quinta-feira vamos receber a visita, uma bela visita, que é a visita do Miyakoto, que também já foi um dos nossos homenageados numa edição do Escritaria, que vai aqui apresentar o seu mais recente romance, A Cegueira do Rio. E, portanto, será para nós será imensa. Nós somos uns privilegiados, porque o Miyakoto, ele estando cá já em 2011 e querer voltar, estar cá novamente numa outra edição do Escritaria, para nos poder abraçar com a sua presença, de facto é louvável.
1: E é um cruzamento de cultura, não é?
2: Temos um cruzamento de cultura, porque também temos, exatamente. Portanto, vai mesmo de encontro àquilo que nós perspectivamos para a nossa Escritaria, pela sua internacionalização, e levar cada vez mais, para mais longe ainda, o nosso festival e todos os nossos autores aqui homenageados.
1: A apresentação do livro é às 8h30?
2: A apresentação do livro é às 8h30 e será também no ponto C. E pelas 22h teremos a conversa-concerto Eu Não Sou Difícil de Ler, com Marisa Monte, que será moderado com o Tito Couto e o Walter Ugamem.
1: E este concerto já será pago, como referi há um bocadinho, e tem o serviço de babysitter. Já ficamos aqui com uma ideia até meados da semana, e por isso agora vamos voltar aqui um bocadinho também para a programação do Ponto C, não do Ponto C, já estamos a falar do Clube Objetivo Cinema, porque se passarmos para a semana de 29, portanto já passou o Escritaria, já não estamos a fazer concorrência a coisa alguma, e então temos mais um livro de Godard, Made in USA, não é isso?
3: É verdade.
1: Às 19h40.
3: É verdade, nessa semana.
1: Que é a semana onde vai-se mesmo fazer a comemoração.
3: Sim, é verdade. Bolo e champanhe. Nessa semana, portanto, nós vamos, na terça-feira, no dia normal das sessões do clube, vamos exibir o Made in USA do Godard, que é um filme muito político do Godard, aliás, que já anuncia depois o que vem a seguir nos anos 70, um cinema muito politizado, mas também é um filme que, portanto, aqui ainda há toda uma liberdade, quer de estética, quer principalmente na abordagem dos temas, de uma forma de amálgama, de caldeirão de ideias, como o Godard nos habituou até aqui. Há aqui também ali uma ideia também de momentos de quase de colagens surrealistas que o próprio filme nos oferece. E portanto é isso, eu diria que é um filme exuberante nas cores, na abordagem. É um filme que respira anos 60 por todo o lado.
1: E temos, nesta semana, é uma fartura, porque não é um, são dois.
3: Exatamente.
1: E depois temos o livro, realmente. O livro, só gostou de pensar em livros agora.
3: Estamos, claro que sim.
1: O filme que realmente é uma referência na história do cinema, como disse, considerado por alguns o melhor filme, não é?
3: Sim.
1: Embora, é claro que os gostos são sempre discutidos.
3: Obviamente,
1: e vale o que vale.
3: Mas
1: é uma obra extraordinária.
3: Sim, é uma obra extraordinária, e principalmente é um brinde que nós damos, o brinde, salvo seja, não é? Mas é uma oportunidade para ver um filme destes na grande tela, não é? Porque se calhar muita gente já viu este filme
1: na televisão
3: ou em casa, claro.
1: A experiência é completamente diferente.
3: Mas ter a experiência de ver este filme na sala grande e num ecrã grande é imperdível. Desde logo, até porque, só por uma curiosidade técnica, é um filme que apresenta grandes inovações técnicas para a altura, como um diretor de fotografia, o cinematógrafo do Greg Toland, que era uma das referências da altura, e que apresenta, por exemplo, uma inovação técnica de grande relevo, que é a composição em profundidade de campo. Ou seja, no cinema clássico, estamos a falar do início dos anos 40, no cinema clássico nós temos um médio plano, ou um close-up, ou um plano médio de uma sala, mas não temos uma apresentação de quase de um espaço com duas fases, quase como se fosse no teatro. O teatro faz isso bem, dividindo o palco em cortinas. O teatro à italiana, não é? Se nós queremos temos uma cena, parece mais próxima, é um dos cenários mais perto da boca de cena que, nos vai, que vai estar a apresentar a cenografia. Se quisermos se abrirmos todo o palco e ao fundo tivermos um outro cenário, estamos a ver isso, toda essa profundidade. E o filme apresenta essa inovação, e ver isso em tela grande, com todo o expressionismo que o filme traz, o filme a preto e branco, de uma grande textura.
1: Plena Guerra, 1941, não é?
3: Exatamente. Portanto, é um filme, eu diria que imperdível.
1: Estamos agora a terminar a primeira parte do programa, mas eu, antes de passarmos para um momento musical, eu só vou aqui reforçar. Portanto, vocês, neste dia, o Cineclube comemora 60 anos, vai dizer 6 anos, irá comemorar 60 anos, espero eu, uma altura, 6 anos, e haverá um bolinho lá e vamos depois uma confraternização no final, é
3: brinde,
1: isso?
3: Um brinde e cinema.
1: E cinema, que acho que está tudo dito, mas ainda ficará algo para dizer, e bastante ainda, da segunda parte do programa, como estamos a falar de Arnaldo Antunes. E foi aqui um consenso, os três concordaram, os meus convidados e eu também, com a música que vamos ter aqui no primeiro momento musical hoje, dedicado a Arnaldo Antunes, terá que ser. E este tema, O Seu Olhar, vamos ouvir então Arnaldo Antunes e a voz inconfundível de Marisa Monte.

0: depois do primeiro momento musical do programa de hoje, voltamos à conversa com a doutora Daniela Oliveira, vereadora com o Apoio da Cultura da Câmara Municipal de Penafiel, e Hugo Pacheco, responsável pelo projeto Clube Objetivo Cinema em Penafiel, que está agora a comemorar o seu 6º aniversário. E, obviamente, doutora Daniela, voltamos à escritaria. Já falamos do que é que vai acontecer entre segunda e quinta-feira. O nosso homenageado, como foi aqui dito na primeira parte, e todos os nossos ouvintes já sabem, é o músico e poeta brasileiro Arnaldo Antunes, mas chegamos agora ao fim de semana. E o fim de semana traz-nos, por norma, é quando as pessoas também já estão mais disponíveis, embora os outros eventos são à noite, são a partir das 21h30, outros às 6h30, portanto são horas que a partir das pessoas também poderão estar presentes. A maior parte do programa também já foi aqui dito, é no ponto C, e também explicamos o que é que significam os símbolos que estão nos flyers sobre a entrada no ponto C, sendo que a entrada é gratuita na maior parte dos eventos. Os que são pagos estão aqui discriminados e mesmo os de entrada gratuita, como também foi dito, é preciso levantar, na sua maior parte, bilhetes. Esclarecendo isto novamente, chegamos então à sexta-feira. E sexta-feira começámos logo de manhã, não é?
1: Sim, na sexta-feira, como já é habitual no nosso escritório, nós procuramos criar aqui obras de arte sobre o homenageado. Então, este ano teremos, às 11 horas, no Jardim de Sameiro, a inauguração da arte pública. Nomeadamente, teremos aqui então a escultura de Ricardo Crista, como já de resto tem sido nas últimas edições, bem como também a colocação da frase evocativa desta edição, deste ano, e teremos uma novidade. Portanto, teremos a inauguração do Bosque do Escritaria, que será também ele aqui nos Jardins do Sameiro. O que é o Bosque do Escritaria? O Bosque de Escritaria é as árvores indicadas e que têm uma certa simbologia a cada autor homenageado no nosso Escritaria, e, portanto, dessas árvores que estarão no nosso bosque, teremos quatro que serão escultóricas, nomeadamente aqui neste caso. São quatro espécies de árvores que não se dão aqui com o nosso clima, e aproveitamos então, e por que não, ir buscar a escultura para que o Bosque de Escritaria tenha ainda mais, se perpetue e tenha ainda mais impacto. E então convidamos dois escultores, a Gabriela Gomes e o Paulo Ramoni, e desafiámo-los a cada um apresentar duas árvores sugeridas por dois autores. Portanto, teremos quatro autores com árvores escultóricas e as restantes com árvores verdadeiras.
0: Podemos saber quais são esses autores? Vamos ter o Mia Couto, não é?
1: O Mia Couto também estará lá, também apresentou a sua árvore, o Germano Almeida, a Papetela, são quase todos aqueles que foram homenageados no nosso escritaria.
0: E depois, isto é às 11 horas, voltamos então à noite para o ponto C, com aqui um momento alto, concerto Arnaldo Antunes e banda, e com a participação da Adriana Calcanhoto. Este concerto é pago, já foi dito aqui na primeira parte também que todas as verbas que forem arrecadadas são vertidas integralmente para as corporações dos bombeiros voluntários de Entre os Rios, Passo Sousa e Penafiel. Já foi aqui dito, e então às 21h30 isto vai ser um dos momentos altos do programa, não é?
1: Sim, também será um grande momento o concerto de Arnaldo Antunes com a banda e com a participação da Adriana Calcanhoto, muito acarinhada pelos portugueses, pelo facto de aqui ter tido enraizado, não só no mundo da música, mas também no mundo do universitário. Ela também foi professora na Universidade de Coimbra e tem aqui umas já raízes aqui em Portugal. Portanto, é um gosto imenso para nós ela estar cá a homenagear o Arnaldo Antunes aqui na nossa cidade. Ela estará aqui durante muitos dias, não só neste dia, mas sim nos vários dias que acontecem a nossa escritaria, e isso será com certeza também um muito bom

0: Auditório Municipal de Lousada sofreu obras. Neste momento aumentou a sua capacidade, está com
1: 289 lugares.
0: Sempre cheios ou quase sempre cheios?
1: Quase cheios, felizmente.
0: Sempre
1: as pessoas vão reconhecendo e vão se identificando com a programação estabelecida. Nós também temos procurado sempre estabelecer um grande diálogo com as pessoas, com espectadores, com as pessoas que vão, com as pessoas que não vão, auscultar também as suas perspectivas, as suas opiniões, as suas propostas. E é desta ligação, desta dialética entre quem programa e quem assiste, o que gostaria, que recomendações fazem, etc., que vamos elaborando sim, um conjunto de propostas que felizmente têm tido plena aceitação.
0: Têm peças em itinerância. Sei que, por exemplo, a semana passada esteve aqui no município de Penafiel o Portugal 5.0, que foi uma peça apresentada no âmbito de escritaria, que andaram em itinerâncias, não sei se ainda andam com a Branca de Neve.
1: Sim, e, aliás, voltando a essa peça baseada na obra do Miguel Esteves Cardoso, ela irá ser apresentada, lá está, outro programa neste primeiro semestre, que vai ser apresentada em 8 e 9 de março no Auditório de Lousada, integrado no Festival das Camélias. É outra também proposta que temos, um festival que está num crescimento verdadeiramente notório, em que, associado à mostra e às virtualidades que as camélias apresentam, se incorpora também visitas a casas senhoriais, visitas guiadas aos jardins de camélias, workshops de fotografia, de ilustração, de culinária, este ano também teremos, etc. Portanto, há aqui um potencial que podemos realmente explorar e essa peça de teatro está nisso também incluída. Tal como, noutra perspectiva, em abril, o Folia, que é o Festival de Artes e Espetáculo, que também já é muito consolidado e que terá oportunamente o programa a ser divulgado.
0: E nós também daremos nota aqui, porque Folia é também daqueles festivais que esgota no instante, o que é ótimo. Eu ia lhe perguntar, até porque já trouxemos esta questão aqui ao programa, atendendo que a Direção-Geral das Artes e Espetáculos não apoiou a Companhia Teatro Jangada, como é que está essa situação? Ou se, de alguma forma, a pressão toda que fizeram conseguiu dar alguns frutos?
1: Para já ainda não. Foi uma decisão verdadeiramente lamentável da Direção-Geral das Artes, quando ignora de uma forma verdadeiramente irracional o contributo que uma companhia profissional, a única da comunidade intermunicipal do Tabuque e Sousa, tem dado para a coesão territorial da região. Quando se fala muito da importância de apostar no interior, da coesão nacional, de políticas que realmente estruturem o território e qualifiquem, e encontramos uma decisão perfeitamente lamentável, absurda, e que é totalmente desrespeitadora, quer da lei, quer do próprio regulamento que a DG Arte estabeleceu, quando define que nenhuma região do país poderia ter uma coparticipação superior a 40% e Lisboa tem logo quase 44%. Portanto, há aqui um prejuízo clamoroso para a região. A Jangada Teatro, com concordância e tudo, o apoio, o incentivo também de outras autoridades locais, instituições, desde logo a Câmara Municipal, a própria CIMA, está a interpor um recurso judicial em que está a se transformar realmente num mega processo. Todas as companhias que foram afetadas favoravelmente têm que ser ouvidas. Portanto, há todo aqui um conjunto de procedimentos jurídicos que estão a ser trabalhados, mas que a Jangada realmente não desiste, porque, acima de tudo, é uma luta pela justiça, pela equidade e por uma retificação de uma decisão completamente incompreensível.
0: Esperemos que haja um bocadinho de bom senso no meio disto tudo. Doutor Ivo, voltamos aqui às suas crónicas paradenses. Como o programa tem sempre uma limitação de tempo e não podemos estar aqui a dissecar todos os artigos, eu ia lhe pedir, se falava-me aqui um bocadinho do livro, tem aqui alguns, já falámos aqui algumas curiosidades, mas tem aqui inclusive, por exemplo, um padre que tinha 7 filhos, o padre José Joaquim do Alferes, seus 7 filhos, para além daqui de outras histórias, temos aqui as lendas também, do Conselho de Paredes, que também são muito interessantes, aqui episódios da história, como a Patuleia, enfim, tanta coisa que está neste livro. Como é que poderíamos, aqui também já agora, temos aqui um brasileiro que torna viagem, Severino Moreira Barbosa, que é sempre uma questão que eu trago aqui, até porque a Biblioteca Municipal de Penafiel também foi construída por um brasileiro que torna viagem. O que é que podemos destacar? Eu sei que é sempre um bocadinho ingrato.

0: twist. Mas o que é que poderíamos aqui das suas crónicas pardenses trazer assim um bocadinho em resumo?
1: Olha, eu destacaria os vários artigos sobre as visitações. E porquê? As visitações eram uma fonte histórica que estava por aproveitar no que diz respeito
0: ao conceito. Já agora vamos especificar que as visitações eram...
1: Estamos a falar de visitas pastorais, que se realizavam já antes do Concílio de Trento, mas a partir do Concílio de Trento de forma muito mais efetiva, que eram feitas não pelo bispo, porque ele próprio não conseguia ir às paróquias todas, mas pelos seus emissários.
0: Porque já agora fala aqui do nosso Frei Inácio São Caetano.
1: Exatamente.
0: O nosso bispo Penafiel que nunca cá pôs os pés.
1: Muito bem. Fala várias vezes, até porque algumas das visitas que foram feitas eram na altura em que o território de Paredes fazia parte da diocese de Penafiel, da efêmera diocese de Penafiel.
0: Século XVIII, já agora.
1: Exatamente. Portanto, essas visitas pastorais eram importantes porque os bispos ou os seus emissários iam às igrejas, faziam uma vistoria, uma inspeção, diziam o que é que estava bem e o que é que estava mal, faziam reparos sobre o património, mas também reparos do ponto de vista social sobre o comportamento das pessoas. Portanto, e aqui, daqui se infere desde logo o potencial de fonte que isto tem. Nós ficamos a saber como é que eram as igrejas nessa altura, que santos é que tinham, que imagens é que tinham, o que é que a população fazia para se divertir, o que é que a igreja considerava censurável, o que é que... Enfim, é uma fonte, as visitações são uma fonte bastante importante, bastante interessante. E aí foram compiladas em vários artigos, portanto, Sobreira, Louredo, uma série de
0: Castelões de Cepeda.
1: Castelões de Cepeda, portanto, daquelas...
0: Leandra.
1: Sim, daquelas de que temos notícia da sua existência. É possível que algumas estejam perdidas ou nalguma caixinha, nalguma paróquia até os dias de hoje, mas essas são as que se encontram nos arquivos diocesanos, uma outra na biblioteca do Seminário Maior do Porto, portanto, e que foi possível extrair informação. Depois, em relação aos outros artigos, de facto falou na curiosidade do padre que tem 7 filhos.
0: Não era caso único,
1: não
0: era passagem.
1: Não era caso único, mas nesse caso, porque é que esse artigo foi feito dessa forma? Porque é que falamos aqui dos filhos do padre? É que ele deixou-lhes testamento e disse: eu tenho 7 filhos, cujos nomes são isto, isto, isto, isto, portanto deixem em documento público, a herança que tinha a todos os seus filhos. E depois é curioso porque um dos testamentários desse padre que teve 7 filhos era filho, também ele, de um padre. De outro padre. Portanto, são duas histórias que se interligam, portanto, e é de certa forma também o retrato de um tempo, e é por isso que essa crónica aí está.
0: E depois traz-nos aqui também as lendas de Paredes e
1: da Senhora do Salto.
0: Para, para este livro que tem aqui épocas muito diferentes, histórias muito diferentes, como é que, quanto tempo é que lhe demorou e como é que foi a pesquisa? Porque nós estamos a falar aqui de um livro, não estamos a falar de um livrinho, nós estamos a falar de um livro
1: mais
0: de 500 páginas, que traz histórias de períodos históricos muito diversos, o que inclusive tem aqui um aspecto que eu acho sempre destacar, é que tem aqui as fontes, o que significa que alguém que queira pegar nestes assuntos, ou para contestar, ou para, enfim, porque também a história é feita disso.
1: É feita disso.
0: Tem aqui onde é que tudo isto foi retirado, que eu acho, em termos históricos, algo extremamente importante.
1: Isso é sempre uma preocupação primordial, é seguir. Há um debate muito antigo sobre se, e acho que ainda não terminou, sobre se a história é efetivamente uma ciência ou não. Há quem considere que não, há quem considere que sim. Eu não entro nesse debate.
0: Mas eu preciso de 50 anos, não é?
1: eu não entro nesse debate, não estou em condições de o travar. Mas o que eu posso dizer é que eu faço por utilizar um método científico em todas as abordagens que faço. E, portanto, e naturalmente que faz parte sempre a indicação das respectivas fontes. As fontes manuscritas, as fontes bibliográficas, as fontes impressas, publicadas, documentos, enfim, tudo aquilo que é utilizado para essas... Para as crónicas, para os textos, portanto, deve ser claramente identificado. É de facto um livro heterogéneo, porque tem várias épocas, tem vários temas, vários textos. Algumas das crónicas são pequenos apontamentos que surgiram fruto de algumas abordagens. Por exemplo, tem aí um artigo sobre as tradições de maio, que foi um professor do concelho que me contactou no sentido de lançar alguma luz sobre o porquê de algumas tradições que aqui se verificavam, as maias, a queima do maio e tudo isso, e portanto há uma pequena abordagem, um pequeno apontamento, mas há outros artigos que são de facto de maior exaustividade, como esses que falamos, que, do Humberto Delgado, é um artigo mais profundo, as visitações. Os últimos dois artigos, que é os tais que são inéditos, que nunca tinham sido publicados em lado nenhum, que é um sobre a devoção de Santa Ana no Conselho de Paredes, porque acho que se perguntasse a alguém do Conselho de Paredes, olhe, diga lá qual é que acha que no século XVIII ou XIX, ou até qual é que era, na sua opinião, qual é que seria a santa que estava mais presente nos altares das igrejas? Eles poderiam dizer muitas respostas, eu acredito que poucos dissessem que seria a Santa Ana ou as santas mães, mas de facto era a mais presente.
0: E já agora porquê?
1: Bom, essa é a questão que está no final do artigo. A Santa Ana, de acordo com a tradição, foi mãe de Maria já com uma proveta idade, portanto, inclusivamente, enfim, São Joaquim já estava no deserto, porque lamentava não deixar descendência, etc. E então uma dos atributos de Santa Ana era a fertilidade. A fertilidade que depois pode ser transportada para várias coisas, inclusivamente para a fertilidade dos campos, para a fertilidade daquilo que é mais necessário à vida das pessoas. Os dois santos mais comuns nas igrejas e capelas do Conselho de Paredes eram o São Sebastião e a Santa Ana. O São Sebastião é o padroeiro contra as pestes, contra a doença. A Santa Ana, sendo invocada como fertilidade, temos aqui duas coisas que são o essencial: a saúde e o pão. Nada mais natural seria do que ter na sua pequena capela ou igreja os santos que tratam dos dois assuntos, os padroeiros, o São Sebastião e Santa Ana, na minha interpretação.
0: Falta-nos aqui o Dr. José Augusto, que é um perito em iconografia, para nos dar a sua opinião. Professor Luís Ângelo, agora quase aproximando-nos do término do programa, já falámos aqui das noites acústicas. O programa está para consulta na página da internet, não está?
2: Municipal, da própria Jangada Teatro, que gera os recursos humanos do auditório e por isso é de fácil consulta, inclusive até na agenda cultural da Câmara Municipal, que também está disponível virtualmente.
0: Portanto, eu vou aqui lembrar que vamos ter no dia 27 de janeiro Manuel Cruz, 24 de fevereiro Carminho, 23 de março Carolina das Landes, 27 de abril Sérgio Godinho, 25 de maio Áurea, 22 de junho Carolina de Deus, sendo que os bilhetes estão sempre à venda no primeiro dia de cada mês.
2: Dia útil.
0: Tudo isto pode ser consultado na página e fica aqui prometido que brevemente, quando houver o programa do Folia, que nos dará nota disso também.
2: Exatamente, será em fevereiro. Também a própria Companhia Teatro Jangada, que já submeteu entretanto uma candidatura, lá está, à Direção-Geral das Artes, não tem nada a ver com aquele apoio quadrienal que há pouco estávamos a discutir. Há candidaturas entretanto pontuais, etc., e esta é uma delas. Logo que aguardem o resultado da candidatura, naturalmente que o programa será imediatamente anunciado. No entanto, ao longo do ano, muitas outras coisas se perspectivam, desde as atividades do Conservatório de Música, que tem sido também um elemento fundamental para a qualificação cultural do concelho, o Festival de Vila, que tem tido uma projeção notável e que no último primeiro fim de semana de julho tem atraído milhares e milhares e milhares de espectadores. Há também um teatro comunitário, nós estamos a envolver, como é habitual também, uma prática que também tínhamos realizado nos últimos anos, envolver os diferentes grupos de teatro amador do concelho para um projeto comum, onde cada um contribui com algum recurso, atores, outros géneros de colaborações.
0: São muitos já agora os grupos de teatro amadores do concelho?
2: Como?
0: São muitos os grupos de teatro amadores.
2: Temos o Teatro Linha 5 de Caído, Vidas em Cena em Lousada, temos o Teatro Experimental Magnetense, mais antigo, em Menedo, Ruínas Teatro em Pias, Letras Sem Cessar em Sousela, e portanto há aqui um conjunto realmente de disponibilidades e de vocações que é importante colaborar e harmonizar. nos últimos tempos tenha havido, em que cada um deles apresenta num dos parques urbanos do concelho uma peça ao ar livre, este ano vai ser diferente, vai ser um teatro de sala, portanto teatro de interior, vai ser apresentada no último fim de semana de novembro e chama-se Saudades, Saudades, em que se radica a partir de um livro homónimo de Augusto Salvador Ventura, que foi um jovem que em 1899 foi nomeado administrador do Conselho de Lousada. E ele chegou aqui realmente totalmente desenraizado, lisboeta, habituado à vida boêmia da capital, foi aqui para este desterro que era Lousada nessa altura, mas saiu daqui verdadeiramente convertido, com tanto conjunto de peripécias, tantas relações sociais que estabeleceu, tanto encantamento que descobriu. E vai verter isso num conjunto de crónicas, que depois são publicadas em 1939 e que a Câmara reedita em 1999, ou seja, 100 anos depois da presença dele no Conselho. Ora, pegando nessas crónicas, o Fernando Moreira, senador do Astro Fingido, que tem colaborado sempre connosco nestes teatros comunitários, já fez a dramaturgia, ele próprio vai ser o encenador da peça, com quem os grupos também têm estabelecido uma relação extremamente cordial, e que, portanto, será apresentada ao público em finais de novembro, para depois também seguir em itinerância por cada um dos centros culturais, auditórios, espaços de apresentação e de representação das respectivas companhias. Em março também da Mulher irá ser apresentado um livro dedicado à mulher, da Celeste Marques, uma professora, pintora, realmente também muito talentosa. Portanto, há um conjunto permanente de sugestões que nos ajudam realmente a contribuir para o desenvolvimento integral do concelho.
0: Parabéns por tudo isso e também já agora eu apresentei-o e é verdade que é professor bibliotecário e que a escola secundária de Lousada, não é? Foi agora também alvo de uma requalificação, não
2: escola
0: estou a dizer mal.
2: Básica, escola básica Lousada Oeste, Lousada Oeste, na freguesia.
0: Da qual é professor bibliotecário?
2: Do agrupamento, fizemos uma candidatura à rede de bibliotecas, também com a incorporação da Câmara Municipal, devido também às obras de requalificação do próprio local, onde a Câmara até foi mais além do que aquilo que estava previsto, com a colaboração do próprio agrupamento. Portanto, houve aqui um conjunto de convergências de apoios que permitiram requalificar a biblioteca, aspecto físico, no aspecto de mobiliário, onde um conjunto de elementos realmente muito versáteis, muito sugestivos, muito, com linhas muito modernas, tornou o espaço muito mais fluido, reforço do fundo documental também, dispositivos digitais, assinaturas de maior número de periódicos e tudo isto também ajudou a motivar ainda mais uma comunidade educativa já de si muito predisposta para
0: a leitura,
2: as dinâmicas das leituras e das literacias.
0: E agora vamos terminar com as Crónicas Pradenses e com o Dr. Ivo, porque este é o livro que nos trouxe aqui hoje à conversa, mas eu ia-lhe perguntar o que é que está a preparar, ia-lhe perguntar, porque também já nos disse que tem algo sobre as invasões francesas, para fazer a ligação, como já percebeu, à música com que vamos terminar o programa. Mas está a preparar alguma coisa sobre as invasões francesas?
1: Sim, eu posso dizer que o primeiro artigo do segundo volume desta obra vai ser sobre as invasões francesas.
0: Então, a Crónicas Pradenses vai,
1: sim,
0: ter um segundo
1: vai ter
0: volume.
1: Um segundo volume. Vai ter um segundo volume. À partida, no final deste ano, se tudo correr bem, no final deste ano, 2024, será o segundo volume. Portanto, será uma obra a ter continuidade. Já há um conjunto de crónicas preparadas para isso e esse segundo volume começará precisamente com o tema das invasões francesas no Conselho de Paredes, mas não é possível isolar o Conselho de Paredes, até porque...
0: Estiveram em Penafiel, Amarante, tudo à volta, a todo lado.
1: E é absolutamente inevitável, porque as movimentações no Conselho têm que ver com Amarante, têm que ver com Penafiel, têm que ver com o Porto, têm que ver, enfim, com uma série de circunstâncias históricas e não me parece... levantar um bocadinho o véu para dizer que nós normalmente na escola ou nos livros gerais sobre as invasões francesas, geralmente aquilo que fica são acontecimentos heroicos das grandes cidades, como a cidade do Porto, mas a segunda invasão, posso dizê-lo desde já, a segunda invasão terminou no Conselho de Paredes.
0: Já deixamos aqui o mote para um outro programa, para falar do segundo volume das Crónicas Pardenses. E eu ia-lhe perguntar, era inevitável, é por isso que escolheu aqui o tema da banda sonora do filme Napoleão, não?
1: Exatamente.
0: Com o qual vamos terminar o programa de hoje, não sem antes agradecer ao Dr. Ivo Rafael e ao professor Luís Ângelo a presença no programa, desejando a todos os nossos ouvintes um bom fim de semana, e ficamos então com o tema da banda sonora do filme Napoleão, Austerlitz.

0: 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São 7 horas.
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1: São 8 horas.
2: Bom dia. Há associações de pais que ponderam avançar em tribunal contra o Estado. Em causa está a gestão dos exames nacionais. O bastonário da Ordem dos Advogados entende que o Estado é que falhou e sugere que o Governo ajuste os calendários para garantir as mesmas condições a todos os alunos. Portugal registrou em 2025 máximos históricos de transplantes cardíacos e pulmonares. A Sociedade Portuguesa da Transplantação alerta que a escassez de órgãos representa o principal desafio nesta área. O movimento Porta a Porta sai hoje à rua em protesto contra as novas regras de arrendamento. Entre as novas regras está o fim do teto máximo para calções, o pagamento de 3 rendas antecipadas ou a diminuição do prazo para o despejo em caso de incumprimento das regras. O movimento Porta a Porta, Casa para Todos, espera uma grande mobilização em torno da questão. Os preços da habitação em Portugal voltaram a bater recorde no primeiro trimestre do ano. O valor médio das vendas de alojamentos familiares fixou-se num valor recorde de 2.337 euros por metro quadrado entre janeiro e março, um aumento de 19,8% face ao mesmo período de 2025. Segundo o INE, a média nacional esconde ainda assim uma realidade cada vez mais desigual entre quem compra casa.

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Bom dia, está aberta esta edição de terça-feira do Dia Positivo. Obrigado por estar ligado na frequência 91.8. Acompanhe-me até às 11. Grandes músicas e não só para ouvir aqui no RCP.

E só agora chegou até nós, aceito os votos de uma excelente manhã de terça-feira. Está no ar o Dia Positivo aqui no RCP com grandes músicas. Bom dia!

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Está no ar o Dia Positivo de terça-feira, até bem perto das 11, 91.8, em todo o mundo, Rádio Clube, Penafiel.pt, sempre com grandes músicas.

Termina assim mais uma hora do Dia Positivo. É a primeira nesta sessão de terça-feira. Vamos ter notícias. Regresso daqui a instantes para mais duas horas para mais um Dia Positivo aqui no RCP. Bom dia!

0: 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São 9 horas.
1: Bom dia, Portugal, Espanha, Lituânia e Chipre são os únicos países do euro onde a inflação não alivia. A subida de 3,1% nos preços de consumo em Portugal foi a segunda mais elevada deste ano. 3 meses e 55 milhões de embalagens recolhidas depois, o sistema Volta continua a dividir as opiniões. Há máquinas que falham e pessoas com mobilidade reduzida que não acedem aos pontos de recolha. A entidade que gera o sistema de depósito e reembolsa assume que estes são problemas inevitáveis numa fase inicial. O serviço do sistema Volta vai ser afinado até dia 10 de agosto. A Provedoria de Justiça abriu 15 processos de queixa devido à depressão Christine. Foram recebidas cerca de meia centena de exposições relacionadas com as consequências da depressão que atingiu gravemente a região de Leiria há quase 6 meses. Entre os motivos das queixas estão a morosidade, dificuldades de acesso e questões relacionadas com os apoios públicos. A Liga Portuguesa contra o Cancro apela ao máximo cuidado ao sol para evitar cancro da pele, usar óculos de sol, roupa adequada com tonalidades mais escuras, procurar sombras e evitar exposição solar nas horas de maior calor, são algumas das recomendações. De acordo com a Organização Mundial de Saúde, são diagnosticados atualmente cerca de 1,5 milhão de novos casos de cancro da pele em todo o mundo. Em Portugal estima-se que surjam aproximadamente 13 mil novos casos por ano.
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1: Estão abertos os portões desta segunda hora do seu Dia Positivo de terça-feira. Bem-vindos, obrigado pela sua preferência.

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não há que duvidar, grandes músicas aqui na sua rádio 91.8, nos quatro cantos do mundo, Rádio Clube traço Penafiel.pt. Um excelente dia nesta terça-feira. Aqui vai mais uma grande música, só para si. Bom dia.

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1: Na estrada faço votos de que tenha uma boa viagem, onde quer que esteja, com quem quer que se encontre, ao som das grandes músicas, em mais um dia positivo nesta emissão de terça-feira.

Vamos sair para as notícias às 10 da manhã, neste dia positivo de terça-feira. Prometo regressar depois da informação para a última hora desta edição. Até já, bom dia.

0: 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São 10 horas.
1: Bom dia. Há associações de pais que ponderam avançar em tribunal contra o Estado. Em causa está a gestão dos exames nacionais. O bastonário da Ordem dos Advogados entende que o Estado é que falhou e sugere que o Governo ajuste os calendários para garantir as mesmas condições a todos os alunos. Portugal registrou em 2025 máximos históricos de transplantes cardíacos e pulmonares. A Sociedade Portuguesa da Transplantação alerta que a escassez de órgãos representa o principal desafio nesta área. O movimento Porta a Porta sai hoje à rua em protesto contra as novas regras de arrendamento. Entre as novas regras está o fim do teto máximo para cauções, o pagamento de 3 rendas antecipadas ou a diminuição do prazo para o despejo em caso de incumprimento das regras. O movimento Porta a Porta, Casa para Todos, espera uma grande mobilização em torno da questão. Os preços da habitação em Portugal voltaram a bater recorde no primeiro trimestre do ano. O valor médio das vendas de alojamentos familiares fixou-se num valor recorde de 2.337 euros por metro quadrado entre janeiro e março, um aumento de 19,8% face ao mesmo período de 2025. Segundo o INE, a média nacional esconde ainda assim uma realidade cada vez mais desigual entre quem compra casa.

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não param de tocar as grandes músicas aqui no RCP neste dia positivo de terça-feira. Obrigado por estar ligado. 91.8, este é o som do RCP desde a cidade de Penafiel.

Espero que esteja a correr bem esta manhã de terça-feira. Pelo menos as grandes músicas vão continuar a tocar aqui no RCP em mais um dia positivo que está quase a chegar ao fim esta edição de terça-feira.

É o fecho desta edição de terça-feira do Dia Positivo. Amanhã, se Deus quiser, regresso para a edição de quarta-feira, meio de semana, como sempre, entre as 8 e as 11, grandes músicas aqui no RCP. Aproveite-se ao máximo esta terça-feira. Até amanhã, se Deus quiser. Bom dia.

0: 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São 11 horas.
1: Bom dia, Portugal, Espanha, Lituânia e Chipre são os únicos países do euro onde a inflação não alivia. A subida de 3,1% nos preços de consumo em Portugal foi a segunda mais elevada deste ano. 3 meses e 55 milhões de embalagens recolhidas depois, o sistema Volta continua a dividir as opiniões. Há máquinas que falham e pessoas com mobilidade reduzida que não acedem aos pontos de recolha. A entidade que gera o sistema de depósito e reembolsa assume que estes são problemas inevitáveis numa fase inicial. O serviço do sistema Volta vai ser afinado até dia 10 de agosto. A Provedoria de Justiça abriu 15 processos de queixa devido à depressão Christine. Foram recebidas cerca de meia centena de exposições relacionadas com as consequências da depressão que atingiu gravemente a região de Leiria há quase 6 meses. Entre os motivos das queixas estão a morosidade, dificuldades de acesso e questões relacionadas com os apoios públicos. A Liga Portuguesa contra o Cancro apela ao máximo cuidado ao sol para evitar cancro da pele, usar óculos de sol, roupa adequada com tonalidades mais escuras, procurar sombras e evitar exposição solar nas horas de maior calor, são algumas das recomendações. De acordo com a Organização Mundial de Saúde, são diagnosticados atualmente cerca de 1,5 milhão de novos casos de cancro da pele em todo o mundo. Em Portugal, estima-se que surjam aproximadamente 13 mil novos casos por ano.
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0: 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É meio-dia.
1: Paredes promove a ação de formação dedicada às novas medidas de incentivo à habitação.
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1: A Câmara Municipal de Paredes, em parceria com a ASEP, promove na próxima sexta-feira uma ação de formação dedicada às novas medidas fiscais de incentivo à habitação. A iniciativa dirige-se a empresários da construção civil, promotores imobiliários, colaboradores do setor e contabilistas certificados. A sessão decorre entre as 9 da manhã e 1 da tarde, no pequeno auditório do Centro Cultural de Paredes, e tem como objetivo esclarecer as recentes alterações à legislação através de uma componente prática com vários exercícios de aplicação. A participação é gratuita, mas sujeita à inscrição prévia, que deverá ser efetuada até dia 23 de julho, através de formulário no site da Câmara Municipal. O município de Baião reforçou o alerta para a correta deposição dos chamados monstros domésticos durante os meses de verão. A autarquia lembra que o incumprimento das regras pode dar origem a coimas que chegam aos 200 mil euros. Com o aumento da população nesta época do ano, cresce também a quantidade de resíduos volumosos, como sofás, colchões, móveis e eletrodomésticos. Para facilitar a recolha, o município disponibiliza um serviço gratuito, porta a porta, mediante agendamento prévio, destinado apenas a peças isoladas e não ao esvaziamento de habitações. A Câmara Municipal de Baião anunciou ainda um novo horário de funcionamento do Ecocentro da Resinorte, em Amarelhe, para responder às necessidades da população, em especial dos imigrantes que regressam ao concelho durante o verão. O universo do vinho verde Amarante está de regresso ao Museu Amadeu de Sousa Cardoso entre os dias 24 e 26 de julho. Durante 3 dias, o claustro do Museu de Arte Moderna Amadeu de Sousa Cardoso recebe um evento dedicado aos vinhos verdes, à gastronomia regional e à cultura de Amarante. A edição deste ano conta com a presença da região vitivinícola de Trás-os-Montes como convidada e presta homenagem a Maria Eulália de Macedo, escritora e poetisa amarantina. O UVA promete reunir produtores, provas de vinho, experiências gastronómicas e momentos de animação, dando ao público a oportunidade de conhecer melhor a diversidade e a qualidade dos vinhos produzidos na região. O município de Amarante associou-se à campanha de verão 2026 da Associação Portuguesa de Cancro Cutâneo, uma iniciativa que pretende alertar para os riscos da exposição solar excessiva e reforçar a importância da proteção da pele. Com o mote Mitos sobre o Sol, não arrisques, a campanha procura combater algumas ideias erradas sobre a exposição solar, como a crença de que o bronzeado protege a pele ou de que os dias nublados não representam risco de queimaduras. A iniciativa, promovida pela Associação Portuguesa de Cancro Cutâneo, em parceria com a Sociedade Portuguesa de Dermatologia e Venerologia e a Direção-Geral de Saúde, conta com a colaboração de vários municípios portugueses, incluindo então o de Amarante. A Casa dos Avós em Marco Canaveses vai assinalar o Dia dos Avós com uma tarde de convívio e partilha. A iniciativa realiza-se no próximo dia 26 de julho, a partir das 3 da tarde, e pretende reunir famílias e comunidade no momento de celebração intergeracional. Com entrada gratuita, o evento tem como objetivo promover o encontro, a proximidade e a valorização do papel dos avós na família e na sociedade.
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São 13 horas. 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

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São 14 horas. 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

Continuar a sessão da tarde de terça-feira. Obrigado por estar ligado na frequência certa 91.8, o som desde a cidade de Penafiel até bem perto das 18. Vão ser 4 horas com grandes músicas aqui na sua rádio. Bem-vindos.

É com muito prazer e muita satisfação que cá estou para lhe levar até si as grandes músicas em mais uma tarde aqui na sua rádio favorita 91.8 em todo o mundo, Rádio Clube-Penafiel.pt. Aproveite ao máximo. Boa tarde.

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São 15 horas. 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

ao volante do seu automóvel, boa viagem, bom trabalho também, claro, se for o seu caso, onde quer que esteja, com quem quer que se encontre, com grandes músicas na sua rádio favorita. Estúdios na cidade de Penafiel, frequência modulada 91.8, norte do país, em todo o mundo, radioclube-penafiel.pt.

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E só agora chegou até nós, boa tarde. Esta é mais uma hora de grandes músicas no RCP 91.8. Boa viagem ao volante do seu automóvel. É um prazer estar na sua companhia.

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São 16 horas.

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Está bem sintonizado o seu rádio 91.8, norte do país. Estação do RCP, estúdios na cidade de Penafiel e de emissão para um vasto auditório, onde quer que esteja, com quem quer que se encontre. É um prazer estar consigo, sempre, claro, com grandes músicas, só para si.

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São 17 horas.

Mais uma tarde de grandes sucessos na sua rádio. Obrigado por estar ligado, onde quer que esteja, com quem quer que se encontre. Boa viagem, bom trabalho. Seguem as grandes músicas na sua rádio.

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Espero que esteja a correr bem esta tarde, aqui na sua rádio favorita, sempre, claro, com grandes músicas, só para si.

É mais um grande sucesso que deixamos para trás nesta tarde fantástica. Muito obrigado por estar ligado em 91.8. Grandes músicas para seguir em frente na frequência certa em todo o mundo. Rádio Clube-Penafiel.pt, a sua emissão online 24 horas por dia. Boa tarde.

E estamos assim a concluir os trabalhos desta sessão da tarde. Obrigado pela sua preferência, por me ter acompanhado ao longo destas últimas horas. Desejo-lhe a continuação de um excelente dia. Se vai na estrada, faço votos de que tenha uma boa viagem. Boa tarde.

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1: São 18 horas.
2: Três anos e seis meses de prisão efetiva para o homem condenado por incêndio florestal em Celurico de Basto.
3: Tema em destaque no Jornal Regional, edição de Carmo Marinho.
2: Três anos e seis meses de prisão efetiva. Foi esta a pena aplicada a um homem de 53 anos, condenado pelo crime de incêndio florestal no concelho de Celurico de Basto. O homem foi detido pela GNR no passado dia 16 de julho, em cumprimento do mandado emitido pelas autoridades judiciais para iniciar o cumprimento da pena. O caso remonta a julho de 2022, quando o agora condenado foi apanhado em flagrante delito a provocar um incêndio rural. Na altura foi retido por populares, que alertaram a GNR, acabando por ser detido pelos militares. A investigação esteve a cargo da Polícia Judiciária e culminou agora com o cumprimento da pena de 3 anos e 6 meses de prisão efetiva. Mais de 378 hectares de gestão de combustíveis já foram executados este ano no concelho de Baião. O valor já supera o total registado durante todo o ano de 2023 e aproxima-se do máximo alcançado em 2020. As intervenções decorreram durante o primeiro semestre, no âmbito dos programas de prevenção de incêndios rurais, abrangendo faixas e mosaicos de gestão de combustíveis em várias zonas do concelho. Até ao final do ano estão ainda previstos mais de 355 hectares de intervenções que já se encontram em execução ou calendarizados. Segundo a Câmara Municipal de Baião, os trabalhos vão prosseguir nos próximos meses, com novas ações previstas junto da Estrada Nacional 211, da Estrada Nacional 108, da Linha do Douro, da Rede de Muita Alta Tensão e em áreas da Serra do Marão. O município continua também a investir na manutenção da rede viária florestal e dos pontos de água, infraestruturas consideradas essenciais na prevenção e no combate aos incêndios rurais. Um jovem de 25 anos ficou ferido na sequência de um despiste rodoviário esta terça-feira de manhã, em Baltar, no concelho de Paredes. O acidente ocorreu na Avenida dos Bombeiros Voluntários e deixou apenas uma vítima, que foi assistida no local pelos bombeiros voluntários de Sete. O jovem sofreu ferimentos considerados ligeiros e foi transportado para o Hospital Padre Américo, em Penafiel. O alerta foi dado às cerca das 7h18. Para o local foram mobilizados 8 operacionais e 2 viaturas dos bombeiros voluntários de Sete. O Castelo de Arnoia voltou a recuar à Idade Média com mais uma edição da Jornada Medieval, que decorreu durante o último fim de semana e levou centenas de visitantes à Vila de Basto, em Celurico de Basto. O evento arrancou com um cortejo pelo burgo e a tradicional leitura da carta de foral, dando início ao mercado medieval, onde não faltaram animação, música tradicional, recriações históricas e gastronomia. Promovida pelo município de Celurico de Basto, em parceria com a Junta de Freguesia de Arnoia, a iniciativa voltou a valorizar o património e a história do Castelo de Arnoia, um monumento nacional, reforçando também a promoção turística e cultural do concelho. Arrancou hoje a edição de 2026 do programa Férias a Mexer Verão Azul, promovido pela Câmara Municipal de Passos de Ferreira. A iniciativa de participação gratuita envolve cerca de 250 jovens por semana e promete um verão recheado de atividades desportivas, de aventura e de contacto com a natureza. O primeiro dia do programa decorreu nas piscinas municipais de Passos de Ferreira. Os participantes chegam agora para o Bioparque em São Pedro do Sul, onde vão permanecer durante 3 dias participando em diversas atividades ao ar livre e momentos de convívio. O programa destina-se aos jovens do concelho e pretende incentivar a prática de atividade física, o contacto com a natureza e a ocupação saudável dos tempos livres durante as férias escolares. O Futebol Clube de Felgueiras vai contar com uma equipa de sub-23 na próxima temporada que irá competir na Liga Revelação. O novo projeto do clube será orientado pelo treinador Bruno China, que regressa a Felgueiras depois de já ter comandado a equipa principal. O técnico de 43 anos esteve no clube na época 2021-2022, conduzindo o Futebol Clube Felgueiras ao primeiro lugar na fase inicial da Liga 3 e ao apuramento para a fase de subida. Bruno China estava sem clube desde uma curta passagem pelo Anadia Futebol Clube e conta ainda com experiências como treinador no Futebol Clube de Espinho, no Trofense e no Varzim. A equipa técnica do Sub-23 será composta por Nuno Dias como treinador adjunto, Bruno Mendes na preparação de guarda-redes, Paulo Alves na preparação física e Gonçalo Magalhães como analista.
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1: São 19 horas. 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
2: São 20 horas.
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0: 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São 22 horas.
1: Três anos e seis meses de prisão efetiva para o homem condenado por incêndio florestal em Florico Sebastião.
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1: Três anos e seis meses de prisão efetiva. Foi esta a pena aplicada a um homem de 53 anos, condenado pelo crime de incêndio florestal no concelho de Celúrico de Basto. O homem foi detido pela GNR no passado dia 16 de julho, em cumprimento do mandado emitido pelas autoridades judiciais para iniciar o cumprimento da pena. O caso remonta a julho de 2022, quando o agora condenado foi apanhado em flagrante delito a provocar um incêndio rural. Na altura foi retido por populares, que alertaram a GNR, acabando por ser detido pelos militares. A investigação esteve a cargo da Polícia Judiciária e culminou agora com o cumprimento da pena de 3 anos e 6 meses de prisão efetiva. Mais de 378 hectares de gestão de combustíveis já foram executados este ano no concelho de Baião. O valor já supera o total registado durante todo o ano de 2023 e aproxima-se do máximo alcançado em 2020. As intervenções decorreram durante o primeiro semestre, no âmbito dos programas de prevenção de incêndios rurais, abrangendo faixas e mosaicos de gestão de combustíveis em várias zonas do concelho. Até ao final do ano estão ainda previstos mais de 355 hectares de intervenções que já se encontram em execução ou calendarizados. Segundo a Câmara Municipal de Baião, os trabalhos vão prosseguir nos próximos meses, com novas ações previstas junto da Estrada Nacional 211, da Estrada Nacional 108, da Linha do Douro, da Rede de Muita Alta Tensão e em áreas da Serra do Marão. O município continua também a investir na manutenção da rede viária florestal e dos pontos de água, infraestruturas consideradas essenciais na prevenção e no combate aos incêndios rurais. Um jovem de 25 anos ficou ferido na sequência de um despiste rodoviário esta terça-feira de manhã, em Baltar, no concelho de Paredes. O acidente ocorreu na Avenida dos Bombeiros Voluntários e deixou apenas uma vítima, que foi assistida no local pelos bombeiros voluntários de Sete. O jovem sofreu ferimentos considerados ligeiros e foi transportado para o Hospital Padre Américo, em Penafiel. O alerta foi dado às cerca das 7h18. Para o local foram mobilizados 8 operacionais e 2 viaturas dos bombeiros voluntários de Sete. O Castelo de Arnoia voltou a recuar à Idade Média com mais uma edição da Jornada Medieval, que decorreu durante o último fim de semana e levou centenas de visitantes à Vila de Basto, em Celúrico de Basto. O evento arrancou com um cortejo pelo burgo e a tradicional leitura da carta de foral, dando início ao mercado medieval, onde não faltaram animação, música tradicional, recriações históricas e gastronomia. Promovida pelo município de Celúrico de Basto, em parceria com a Junta de Freguesia de Arnoia, a iniciativa voltou a valorizar o património e a história do Castelo de Arnoia, um monumento nacional, reforçando também a promoção turística e cultural do concelho. Arrancou hoje a edição de 2026 do programa Férias a Mexer Verão Azul, promovido pela Câmara Municipal de Passos de Ferreira. A iniciativa de participação gratuita envolve cerca de 250 jovens por semana e promete um verão recheado de atividades desportivas, de aventura e de contacto com a natureza. O primeiro dia do programa decorreu nas piscinas municipais de Passos de Ferreira. Os participantes chegam agora para o Bioparque em São Pedro do Sul, onde vão permanecer durante 3 dias participando em diversas atividades ao ar livre e momentos de convívio. O programa destina-se aos jovens do concelho e pretende incentivar a prática de atividade física, o contacto com a natureza e a ocupação saudável dos tempos livres durante as férias escolares. O Futebol Clube Felgueiras vai contar com uma equipa de sub-23 na próxima temporada que irá competir na Liga Revelação. O novo projeto do clube será orientado pelo treinador Bruno China, que regressa a Felgueiras depois de já ter comandado a equipa principal. O técnico de 43 anos esteve no clube na época 2021-2022, conduzindo o Futebol Clube Felgueiras ao primeiro lugar na fase inicial da Liga 3 e ao apuramento para a fase de subida. Bruno China estava sem clube desde uma curta passagem pelo Anadia Futebol Clube e conta ainda com experiências como treinador no Futebol Clube de Espinho, no Trofense e no Varzim. A equipa técnica do Sub-23 será composta por Nuno Dias como treinador adjunto, Bruno Mendes na preparação de guarda-redes, Paulo Alves na preparação física e Gonçalo Magalhães como analista.
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1: São 23 horas. 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

0: 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É a hora mágica das mil e uma noites e dos beduínos do tempo, da simbiose entre poemas compostos nos passos da saudade e a música que nesta tenda é uma memória que nos habita. Somos nós e eles, os lugares por onde viajamos para nos reencontrarmos connosco próprios.
1: Prezados ouvintes, sejam todos muito bem-vindos a mais uma emissão do programa Um Certo Oriente, um espaço plural de partilha musical, de entretenimento, de encontro de pessoas, de mundos, de culturas e de saberes, apresentado por este vosso anfitrião António Rodrigues, que no curso do próximo tempo, aqui nesta nossa rádio a transmitir via web para todo o mundo, procurará proporcionar-lhes momentos diferentes e aprazíveis, compartilhando a melhor seleção musical, as curiosidades de ontem, de hoje e de sempre, e os pensamentos simples que nos chegam dos insondáveis destinos do Norte de África, Médio Oriente, Golfo Pérsico e da região peninsular do Sul da Ásia. Sob a erudita reflexão do poeta libanês Khalil Gibran, quando inspirou a que sejamos sempre capazes de viver tudo o que há de sagrado em cada instante, proponho-lhes o meu singelo convite para que nos façam companhia e desfrutem de uma deleitável jornada pelas exóticas quimeras de um certo Oriente.
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São os acordes iniciais da emissão de hoje de Um Certo Oriente a contemplarem o ritmo tiki-tac de Samsara e Metaboy, também com a notável cantora israelita Edin Ben Zakim no single Kashli Et Halev, Leva o Meu Coração, em língua hebraica, e do talentoso trio composto por Marwa Alud, Mr. You e o popular cantor argelino do género Rai, Cheb Khalas, com Al Ancienne. Prosseguindo a nossa jornada, receberemos seguidamente no alinhamento o cantor, compositor e produtor musical belga-marroquino Elias Mansouri, mais conhecido pelo nome artístico Distinct, em Chacomaco, e uma das mais conceituadas duplas magrebinas. Falo-vos do cantor e ator egípcio Mohamed Ramadan e do cantor, compositor, ator, multi-instrumentista, dançarino e produtor musical marroquino Sahad Lamjared, no single Ensai. E da região do Levante, a cantora palestiniana-italiana Tara, interpretar-nos-á Mezaluna, tema que nos encaminhará até ao nosso próximo conteúdo. Até já!

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1: Território assinalado pela Cordilheira dos Zagros, o Iraque foi berço das primeiras culturas orientais e um dos primordiais pontos de partida da civilização mundial. Babilónia, Ninawa, Khorsabad, Ctesifont, Bagdá, cidade fundada pelo califa Abássida Al-Mansur, e Basra, cidade localizada no sul do país, situada nas margens do rio Chatalara, ou Rio dos Árabes, onde ocorre a confluência de dois dos mais famosos rios da antiguidade, o Tigre, a Tigris, e o Eufrates, Al-Furate. Sobre Basra, conhecida antanho como a Veneza do Oriente, conta-se que seria a imagem terrena do Jardim do Éden. Essa região é o lar dos chamados Árabes dos Pântanos, habitantes das áreas alagadas do sul do Iraque, principalmente nas proximidades dos pântanos mesopotâmicos. Navegar pelos pântanos numa tarde de verão é como entrar no mundo à parte. A temperatura quente é aliviada pela brisa suave que passa pelos canais estreitos entre a vegetação exuberante. À medida que o dia avança, as cores vão se transformando também, criando um espetáculo de tons quentes e vibrantes que contrastam com a tranquilidade das águas. É uma verdadeira imersão na natureza intocada, conectando-se com tradições antigas e testemunhando a vida que prospera. É um certo Oriente. Seguimos viagem.

0: Uma nossa sequência musical a cumprir a primeira metade da emissão de hoje de Um Certo Oriente, ouvimos a versão ao vivo do clássico Yarra Yar, do saudoso cantor franco-argelino Rachid Taha, de outras paragens de Kina, no Egito, Boss Metgazin, faixa que passou a seguir, é o single de agosto de 2022 da Águia do Alto Egito, como é conhecido no seu país de origem, o renomado cantor Muhammad Ramadan, e do panorama musical do norte de África. Foi com agrado que recebemos o cantor, rapper e compositor luso-marroquino egípcio Walid, acompanhado de Enisa, no tema Tigui.
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0: A todos vós, estimados ouvintes, que nos ouvem em casa, no trabalho, em viagem, onde quer que se encontrem, reitero o convite para que se mantenham na nossa companhia e desfrutem deste espaço onde, semanalmente, ao longo desta hora, o Ocidente encontra o seu Oriente.

pelos jardins ao oriente de nós, entre frondosos palmeirais, dunas, oásis e sonhos, ouvimos um proeminente cantor, compositor e multi-instrumentista de reggae sudanês, Mohali, em Tal al-Badr, seguindo-se-lhe Walid, e o artista egípcio em ascensão, Faris Sokar, que se tornou conhecido por tocar nas ruas do Cairo música típica Mahraganat, um género eletro e festivo shahi, aqui juntos no single em modo rhythm and blues, Bosso Ali. E ao começarmos a fazer paulatinamente o caminho de volta, escolhemos a pensar em todos vós uma seleção exclusiva de temas que nos ajudarão a musicalmente percorrermos da melhor maneira o restante itinerário, nomeadamente com a proeminente cantora chilena-palestiniana Eliana, na canção pop romântica de 2022, Halabali, e viajando até à margem ocidental da Anatólia, escutaremos o cantor turco de pop-rock Gordani Seren em Where Are You My Love, antes do grupo jordano Autostrade e Eliana cumprirem as honras. E assim se faz um certo Oriente. O pensamento que decora o pergaminho que sela a emissão de hoje inspira-nos que nunca devemos duvidar do poder do tempo, de cada pequeno acontecimento, do acaso que, na verdade, nada tem de acaso. Tudo é tecido cuidadosa e amorosamente por uma inteligência suprema que nos rege. Tudo vem para nos transformar na nossa melhor versão. Que assim seja.

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1: E praticamente a concluir o capítulo de hoje do programa Um Certo Oriente, como um dia legou para a posteridade Carl Sagan, diante da vastidão do tempo e da imensidão do universo, é um enorme prazer para mim dividir um planeta e uma época consigo. Aproveito esta oportunidade para deixar uma palavra de gratidão a todos vós, estimados ouvintes, que durante esta última hora me concederam a amável honra da vossa simpática companhia, assim como endereçar uma devida palavra de reconhecido apreço à fantástica equipa desta nossa rádio, que uma vez mais tornou possível levar até vós esta edição e que para mim constitui sempre um gosto e todo um privilégio produzir e realizar. Sou o António Rodrigues e voltarei ao vosso convívio, oxalá, de hoje a 8 dias, à hora certa, para mais uma nova peregrinação pessoal, interior e geográfica pelos jardins a oriente de nós. Até lá, desejo a todos a continuação de uma excelente semana. Muito obrigado pela vossa presença. Bem-ajam. Maktub. Estava escrito.

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